0: ano ou que tenham cumprido com o serviço eleitoral poderão solicitar a isenção integral da taxa de inscrição. Informações detalhadas sobre a aplicação das provas, oferta de vagas, características de cada função, escolaridade mínima exigida, podem ser consultadas diretamente no edital. A remuneração para a carga horária de 20 horas semanais é de R$ 3.495,55 e para a de 40 horas, R$ 6.991,10. O processo seletivo tem validade até 31 de dezembro de 2027. 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

0: 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As notícias do governo federal que movimentaram o país no dia de hoje.
1: Olá, boa noite.
2: Boa noite para você que nos acompanha em todo o país.
1: Terça-feira, 21 de julho de 2026.
2: Vamos aos destaques na Voz do Brasil.
1: Brasil continua fora do mapa da fome, segundo o relatório divulgado hoje pelas Nações Unidas.
2: Documento aponta ainda que país reduziu a insegurança alimentar severa. Márcia Fernandes.
3: A proporção da população brasileira que não tem renda suficiente para consumir a quantidade mínima de calorias para uma vida saudável se manteve abaixo de 2,5%. Indicador é utilizado para apontar se o país está no mapa da fome.
1: Portaria regulamenta o trabalho no comércio durante os feriados.
2: Norma estabelece que o funcionamento nesses dias vai depender de negociação coletiva. Gabriela Noronha.
4: Na prática, o acordo impede que as empresas escalem funcionários nos feriados por decisão unilateral.
1: E vamos falar também do Julho Amarelo, mês de conscientização sobre hepatites virais.
2: Saiba mais sobre a doença, a importância do diagnóstico precoce e o tratamento oferecido pelo SUS. Graziele Bezerra.
5: Todos os anos, mais de 1.300.000 pessoas morrem por complicações causadas por algum tipo de hepatite.
1: Hoje, na apresentação da Voz do Brasil, Luciana Vasconcelos e Nazi Brum.
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1: Relatório da Organização das Nações Unidas para a Alimentação e Agricultura, divulgado hoje, estima uma queda da fome no mundo.
2: Em 2025, eram 645 milhões de pessoas, quase 14 milhões a menos quando comparado ao triênio encerrado em 2024.
1: E de acordo com o documento, o Brasil registrou redução da insegurança alimentar severa e continua fora do mapa da fome.
2: Isso significa que o país manteve abaixo de 2,5% a proporção de quem não tem renda suficiente para consumir a quantidade mínima de calorias para uma vida saudável.
3: Segundo o relatório O Estado da Segurança Alimentar e Nutrição no Mundo 2026, o Brasil segue fora do mapa da fome. O documento, elaborado em conjunto pela Organização das Nações Unidas para a Alimentação e Agricultura, Organização Mundial de Saúde, Fundo das Nações Unidas para a Infância e outros órgãos ligados às Nações Unidas, foi divulgado nesta terça-feira. A proporção da população brasileira que não tem renda suficiente para consumir a quantidade mínima de calorias para uma vida saudável se manteve abaixo de 2,5%. Esse indicador, chamado de prevalência de subnutrição, é utilizado para apontar se o país está ou não no mapa da fome. O relatório também apontou a diminuição da insegurança alimentar severa, que chegou a 0,6%. O ministro do Desenvolvimento e Assistência Social, Família e Combate à Fome, Wellington Dias, explicou esse percentual.
6: O Brasil continua fora do mapa da fome. Dentro do Brasil, tivemos redução na insegurança alimentar severa de 1,2% para 0,6%. Isso significa que aproximadamente 1.200.000 pessoas que estavam naquela situação mais grave, aquela que coloca em risco a vida, ficaram agora fora do mapa da fome.
3: Os dados divulgados são relativos ao período entre 2023

0: e 2025. De acordo com o relatório, o custo da dieta saudável no Brasil foi de US$ 4,89, em paridade do poder de compra por pessoa ao dia. Isso equivale a cerca de R$ 12,13 em poder de compra local. O relatório estima que 7,8% da população mundial enfrentou a fome, o que representa 645 milhões de pessoas, uma redução de quase 14 milhões de pessoas em todo o planeta em comparação com o triênio encerrado em 2024. Para chegar aos números do relatório sobre segurança alimentar e nutrição, foram utilizados indicadores como tamanho da população, perfil de renda e custo médio de uma cesta de alimentos saudável. Reportagem Márcia Fernandes.
1: O funcionamento do comércio em feriados, de forma geral, vai depender de negociação coletiva.
2: É o que estabelece uma norma regulamentada por meio de portaria do Ministério do Trabalho e Emprego.
1: O texto também define exceções, como postos de combustíveis, hotéis, restaurantes, entre outros serviços.
3: O acordo assinado nesta terça-feira, que formaliza regras sobre o funcionamento do comércio em feriados, é resultado da negociação entre representantes de trabalhadores e de empregadores. O documento condiciona a abertura de determinados tipos de atividades à autorização prévia, a ser definida por convenção coletiva de trabalho, entre elas supermercados, lojas e comércio varejista em geral. De acordo com o Luiz Marinho, ministro do Trabalho e Emprego, a medida é um instrumento de equilíbrio entre as partes.
4: O diálogo permanente é a ferramenta mais eficiente para evitar conflitos. O que a gente espera é que tenha maturidade das lideranças sindicais, trabalhadores, empregadores, para em torno de uma mesa, um café, um chá, né, vocês possam encontrar soluções de problemas que parece que não tinha solução, né? E quanto mais se conversa, pode-se ir aproximando essa possibilidade.
3: Na prática, o acordo impede que as empresas escalem funcionários nos feriados por decisão unilateral. Questões como o pagamento adicional, folgas e compensação de jornada também deverão ser definidas em negociação coletiva. Para Ivo Dall'Acqua, diretor da Confederação Nacional do Comércio de Bens, Serviços e Turismo, o debate deve continuar.
5: A coisa não para por aqui, nós temos absoluta consciência disso, mesmo porque novas formas, novos mecanismos, novas ferramentas vêm sendo incorporadas ao mundo do trabalho. Então eu creio que hoje nós estamos celebrando um acordo muito bem discutido, foi consensuado, mas o nosso diálogo tem que ser permanente.
3: As novas regras não se aplicam, no entanto, às atividades que já possuem autorização permanente para funcionar em feriados, como hospitais, hotéis, postos de combustíveis e outros serviços considerados essenciais. As empresas que descumprirem o acordo ficam sujeitas à fiscalização e à aplicação de multas administrativas. Reportagem Gabriela Noronha.
2: A regra se aplica exclusivamente aos feriados. O funcionamento do comércio aos domingos permanece regulamentado por lei.
1: Julho é o mês de conscientização sobre as hepatites virais.
2: A campanha Julho Amarelo chama atenção para a prevenção, o diagnóstico precoce e o tratamento da doença, que muitas vezes evolui de forma silenciosa.
1: Confira na reportagem quais são os sinais de alerta e como o SUS atua no combate às hepatites.
6: A manicure Tabata Nepomuceno contraiu hepatite D quando criança e a tipo B depois de adulta. A doença provocou uma cirrose hepática e há 11 anos ela passou por um transplante de fígado. Hoje, ela se dedica a alertar sobre os perigos da doença.
7: Hoje, os maiores índices de transplante hepático no Brasil são por conta do vírus da hepatite B, hepatite C e hepatite D. O tratamento precoce evita a evolução da doença.
6: Os principais sintomas da hepatite são cansaço intenso, febre, náuseas e vômitos, dor abdominal, pele e olhos amarelados, urina escura e fezes claras. Mas isso já na fase inflamatória do fígado. O hepatologista Henrique Carvalho Rocha, do Hospital Universitário de Brasília, explica que na fase inicial da doença, os sintomas são silenciosos. Por isso, é preciso estar atento.

0: grande maioria das pessoas não vão ter nenhum sinal e sintoma de que está infectado com algum vírus de hepatite. O ideal é aquela pessoa ou aquele paciente que tem alguns riscos, que tem essa preocupação e procure. E quem que são esses pacientes, né? Então, profissionais de saúde, sempre é importante ter essa avaliação, porque tem um risco aumentado, principalmente de infecção pela hepatite B, né? É o modo de transmissão. Pessoas que têm relação sexual desprotegida, usuários de drogas, então, esses pacientes que tenham um risco maior, esses realmente têm que ficar vigiando.
1: Segundo a Organização Mundial da Saúde, as hepatites virais matam mais que o vírus da AIDS. Todos os anos, mais de 1.300.000 pessoas morrem por complicações causadas por algum tipo de hepatite. A campanha Julho Amarelo reforça a importância do diagnóstico precoce e o tratamento dessas doenças, como explica Tieme Arakawa, coordenadora-geral de Vigilância das Hepatites Virais do Ministério da Saúde.
2: É durante esse mês que a gente tem uma série de atividades sendo realizadas para mobilização em relação à testagem, em relação à vacinação, em relação à educação em saúde, para que a gente realmente possa dar visibilidade a essas doenças que ainda são um grave problema de saúde pública.
1: Ainda de acordo com Arakawa, o SUS oferece diagnóstico e tratamento gratuitos.
2: Então, vacina da hepatite A e vacina da hepatite B estão disponíveis no SUS. A queda dos casos de hepatite A se deu muito por causa da vacinação. Em relação ao diagnóstico, a gente tem testes rápidos de hepatite B e hepatite C. São testes que são realizados dentro da unidade básica de saúde ou em qualquer outro tipo de serviço e tem um resultado em até 30 minutos.
1: Existem 5 tipos de hepatites virais. No Brasil, as mais comuns são causadas pelos vírus A, B e C. O tipo D é mais comum na região norte do país e a hepatite E, menos frequente em solo brasileiro, ocorre com maior facilidade na África e na Ásia. As hepatites A e E são transmitidas por ingestão de água ou alimentos contaminados, falta de saneamento básico e higiene inadequada. Já as hepatites B, C e D são transmitidas por contato com sangue contaminado, relações sexuais desprotegidas, compartilhamento de agulhas, seringas ou objetos pérfuro-cortantes, e da mãe para o bebê, a chamada transmissão vertical. Reportagem Graziele Bezerra.
3: Agricultoras rurais podem participar da chamada pública voltada ao fortalecimento da autonomia e da geração de renda das mulheres no campo.
4: Serão destinados cerca de 49 milhões de reais a 67 projetos.
5: A chamada pública vai contemplar mulheres em todas as regiões do país. É destinada, por exemplo, a agricultoras familiares, assentadas da reforma agrária, quilombolas, indígenas e extrativistas. Os projetos selecionados vão contar com profissionais na assistência técnica para apoiar as produtoras rurais na organização da produção, no acesso às políticas públicas, na adoção de práticas agroecológicas, na comercialização e no fortalecimento das organizações coletivas. Quem explica é a presidente da Agência Nacional de Assistência Técnica e Extensão Rural, ANATER, Loroana Coutinho de Santana.
6: Eles estarão realizando um acompanhamento desde a produção, perpassando pelo processamento, pela gestão das organizações, né? Sejam elas individuais ou coletivas, até a comercialização dos produtos. Então, esse profissional é justamente a espinha dorsal para o fortalecimento dessas mulheres, né? Para que elas possam, a exemplo, vislumbrar ações no âmbito da sua produção, para que elas possam gerar renda, possam ter organização na sua unidade.
5: A agricultora familiar Ilneia Barros participou de um curso de assistência técnica e extensão rural e conta como foi o acompanhamento.
7: Fiz extensão rural para que eu pudesse beneficiar os meus produtos. Através de as nutricionistas, o pessoal, me deram todo suporte para que eu viesse até um desempenho legal no campo e poder vender a minha mercadoria.
5: Os projetos deverão atender no mínimo 50% de mulheres negras, 30% de mulheres jovens e 30% de mulheres de povos e comunidades tradicionais, com prioridade para quilombolas e indígenas. Também terão preferência propostas voltadas a mulheres em situação de maior vulnerabilidade social, como vítimas de violência e responsáveis pelo

0: cuidado de pessoas com deficiência. As entidades credenciadas na ANATER poderão apresentar propostas entre os dias 16 e 31 de julho de 2026 por meio do portal anater.org/chamada-pública. Reportagem Thaís de Araújo.
1: A garantia de que insumos essenciais cheguem a regiões remotas cortadas por rios depende das condições de navegabilidade.
2: Para evitar desabastecimento, especialmente no norte do país, o Departamento Nacional de Infraestrutura de Transportes, o DENIT, reforçou o monitoramento hidroviário.
1: O levantamento feito em tempo real permite o planejamento da navegação em tempos de cheias ou seca dos rios.
3: As condições de navegabilidade dos rios brasileiros são monitoradas de forma contínua. Elas servem para orientar o transporte hidroviário, o deslocamento de pessoas e o abastecimento de cidades com combustíveis, alimentos, medicamentos e outros insumos essenciais, especialmente na região norte. Para isso, o Departamento Nacional de Infraestrutura de Transportes, o DENIT, desenvolveu o Plano de Monitoramento Hidroviário. O levantamento considera informações como nível das águas, vazão dos rios, profundidade dos canais e outros parâmetros hidrológicos. Os dados são usados para identificar trechos com possível restrição à passagem de embarcações e para orientar o planejamento das ações de manutenção. Na região norte, o sistema acompanha essas informações em tempo real e também considera os efeitos de fenômenos climáticos, como o El Niño, que podem alterar o regime dos rios. Segundo o Ministério dos Portos e Aeroportos, as condições dos rios variam ao longo do ano por causa das chuvas e da dinâmica natural das águas. Na estiagem, o nível dos rios pode limitar a navegação em alguns trechos. Já no período de cheia, o aumento da correnteza e as mudanças no leito dos rios também podem interferir na circulação de embarcações. Com base nos dados, é possível planejar a segurança da navegação, a continuidade do transporte de passageiros e cargas e a maior confiabilidade das hidrovias brasileiras. Reportagem Edinaldo Júnior.
2: Há 36 anos, o Estatuto da Criança e do Adolescente, o ECA, transformou a proteção da infância e da juventude em uma rede integrada de ações.
1: E garantiu a implantação do Sistema de Garantia dos Direitos da Criança e do Adolescente.
2: O sistema reúne conselhos tutelares, delegacias, Ministério Público, Poder Judiciário.
1: E integra diversas áreas, como assistência social, saúde, educação, cultura e lazer, além dos canais de denúncia e fiscalização.
2: Vamos saber como funciona com o repórter Pablo Mundim.
4: O Estatuto da Criança e do Adolescente mudou a forma como o Brasil protege a infância. Com o marco legal criado em 1990, crianças e adolescentes deixaram de ser vistos apenas como pessoas que precisavam de assistência e passaram a ser reconhecidos como sujeitos de direitos. Ao longo desses 36 anos de atuação, o Estatuto estruturou uma rede de proteção composta por diferentes instituições, como explica a socióloga Enide Rocha.
5: Antes do ECA, as crianças e adolescentes não eram vistos como sujeitos de direitos. A gente naturalizava o envolvimento de crianças no trabalho doméstico. Hoje, com o ECA, eles passaram a ser vistos como pessoa em desenvolvimento. E a Constituição é muito clara, no artigo 227, quando ela coloca a prioridade absoluta e diz assim que o Estado, a família e a sociedade têm o dever de proteger crianças e adolescentes.
4: A proteção integral que prevê o Estatuto é feita pelo Sistema de Garantia dos Direitos da Criança e do Adolescente, que reúne conselhos tutelares, delegacias especializadas, Ministério Público, Judiciário, Assistência Social, Saúde, Educação e canais de denúncia. Fábio Meirelles, diretor de proteção da criança e do adolescente, destaca que cada órgão tem uma função específica, mas todos trabalham de forma integrada para proteger vítimas e interromper ciclos de violência.
6: A rede de proteção é um conjunto de instituições, serviços, que atuam de forma integrada para garantir os direitos de crianças e adolescentes e protegê-los de qualquer forma de violência, negligência, exploração ou violação de direitos. Então, nenhuma instituição atua sozinha. A proteção, ela vai depender da articulação entre diferentes políticas públicas.
4: Em muitos casos, o primeiro atendimento é feito pelo Conselho Tutelar. É ele quem recebe denúncias, aplica medidas de proteção e aciona os demais serviços sempre que há ameaça ou violação de direitos. O presidente do Colegiado dos Conselheiros Tutelares de Goiânia, Rondinelli Ná Barbosa, explica.

0: explica qual é o papel do conselho.
1: Quando essas denúncias chegam até o conselho tutelar, a nossa primeira preocupação é em acolher, para que nós possamos fazer o encaminhamento

0: Investigações comandadas pelas unidades especializadas buscam responsabilizar os autores e garantir que as vítimas sejam acolhidas, evitando a revitimização durante o processo. Como defende a delegada Valéria Martirena.
1: A gente trabalha com os casos de violência contra essa criança e adolescente, que geralmente são os crimes sexuais e crimes de maus tratos. Tem muitos policiais capacitados nas unidades circunscricionais também, que podem ouvir essa criança e esse adolescente vítima de violência em depoimento especial.
0: O Estatuto da Criança e do Adolescente é um marco legal que criou uma rede de proteção com atuação integrada. Uma responsabilidade compartilhada entre o poder público e toda a sociedade para garantir que cada criança e cada adolescente cresçam com segurança, dignidade e seus direitos respeitados. E qualquer pessoa pode ajudar. Ao presenciar ou suspeitar de violência física, psicológica, sexual, casos de negligência, abandono ou exploração de crianças e adolescentes, a orientação é denunciar. O Disque 100 funciona gratuitamente todos os dias e atende casos de violação de direitos humanos. Os conselhos tutelares, delegacias especializadas e da Polícia Militar também podem ser acionadas em situações de emergência. Reportagem Pablo Mundim.
2: Atenção, estudantes e pesquisadores. Já está aberto o prazo de inscrição para uma das principais premiações científicas do país.
3: O Prêmio Jovem Cientista, neste ano, busca incentivar projetos de inovação tecnológica voltados para o desenvolvimento social e sustentável.
2: Saiba mais com Cláudio Mário Carvalho.
4: As inscrições para o Prêmio Jovem Cientista 2026 seguem abertas até 14 de agosto. O tema deste ano é o uso da inteligência artificial para reduzir desigualdades e promover o desenvolvimento sustentável. A premiação contempla 5 categorias: mestre e doutor, estudante do ensino superior, estudante do ensino médio e mérito institucional, que reconhece uma universidade e uma escola pelo destaque na participação. Podem concorrer estudantes e pesquisadores que atendam aos critérios de idade e formação previstos no regulamento. Os vencedores vão receber laptops e bolsas de pesquisa do Conselho Nacional de Desenvolvimento Científico e Tecnológico, com valores entre R$5.000 e R$40.000. As inscrições podem ser feitas pelo site jovemcientista.cnpq.br. Cláudio Mário Carvalho, para a Voz do Brasil.
3: O Ministério da Educação informou que a plataforma MEC Livros já registrou mais de 618 mil empréstimos virtuais.
2: Saiba quais as obras mais procuradas e como acessar com Raquel Mariano.
5: Segundo o Ministério da Educação, a plataforma MEC Livros reúne mais de 1 milhão de usuários e acumula 384 mil horas de leitura. São Paulo lidera o número de cadastros, seguido por Rio de Janeiro, Minas Gerais, Bahia e Ceará. O catálogo reúne cerca de 25 mil obras e permite leitura imediata pela internet. Nos últimos 30 dias, entre os 4 títulos mais emprestados, 2 são de brasileiros. O primeiro lugar foi Torturado, escrito pelo baiano Itamar Vieira Júnior. O romance narra a história de duas irmãs, Bibiana e Belonísia, que, marcadas por um acidente de infância, desenvolvem uma relação profunda de dependência. A obra ainda trata da escravidão contemporânea. E em quarto lugar está A Cabeça do Santo, de Socorro Acioli, publicado em 2014, que mistura realismo mágico e cultura nordestina. A história acompanha Samuel. Ele descobre que consegue ouvir as preces secretas das mulheres para Santo Antônio ao se abrigar dentro da cabeça oca e gigantesca de uma estátua inacabada do santo. Os outros livros mais emprestados estão em segundo lugar: Noites Brancas, do russo Dostoiévski, que explora a solidão, o amor não correspondido e a ilusão. Já em terceiro lugar está A Vegetariana, de Han Kang, escritora sul-coreana, vencedora do Prêmio Nobel da Literatura. O livro conta a história de uma mulher comum que, após ter um pesadelo violento, decide parar radicalmente de consumir e cozinhar carne. Os acessos ao MEC Livros são feitos pela versão para internet e por aplicativo para dispositivos móveis. A versão web concentra 52% do tempo de uso.

0: Mais informações em meclivros.mec.gov.br. Raquel Mariano, para a Voz do Brasil.
1: E essas foram as notícias do Governo Federal.
2: Uma realização da Secretaria de Comunicação Social da Presidência da República.
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2: Fique agora com as notícias do Poder Judiciário do Congresso Nacional. Boa noite.
1: Boa noite para você e até amanhã.
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5: Em Angola, presidente do STF e do CNJ defende independência do judiciário.
6: Painel Justiça em Números reúne dados do Poder Judiciário brasileiro e pode ser acessado por todos os cidadãos.
5: Estão abertas as inscrições para a 16ª semana da execução trabalhista.
6: Boa noite, eu sou Marcela Luiz.
5: Eu sou Walter Lima.
6: Presidente do Supremo Tribunal Federal e do Conselho Nacional de Justiça, ministro Edson Fachin, defende independência do judiciário e o diálogo entre os poderes de países democráticos.
5: A fala ocorreu em uma aula magna em Luanda, capital de Angola, na África. Judite Aragão.
7: Fachin disse que essa independência existe para proteger o cidadão. Isso porque o juiz tem que decidir com imparcialidade e sem ceder a pressões políticas, econômicas ou sociais.
8: A independência judicial não pertence ao juiz, pertence ao cidadão. Não existe para proteger magistradas e magistrados. Existe para proteger quem será julgado por eles.
7: O presidente do STF e do CNJ, Edson Fachin, também deixou claro que a democracia constitucional exige diálogo constante entre os poderes.
6: O relatório Justiça em Números 2026, principal publicação estatística do Poder Judiciário brasileiro, é feito a partir do DataJud, que é a base nacional de dados da justiça.
5: Além do relatório anual, o painel Justiça em Números também é feito com dados do DataJud. Marcelo Della Libera.
9: O painel Justiça em Números é disponibilizado pelo Conselho Nacional de Justiça de forma online. Ele apresenta os indicadores do relatório Justiça em Números e é atualizado mensalmente. A ferramenta disponibiliza painéis de temas como direito à saúde, violência contra a mulher, crime organizado e sobre a gestão processual dos tribunais. A pesquisadora Isabelle Mota, do Departamento de Pesquisas Judiciárias, destaca um dado histórico sobre o trabalho do Poder Judiciário em 2025.
10: Mesmo recebendo o maior número de novos processos desde o início da série histórica em 2009, conseguimos reduzir o estoque do número de processos pendentes. E 2026 já aponta um novo recorde. Até o momento, nosso painel registra mais de 17 milhões de novos processos, acima dos 16 milhões registrados no mesmo período do ano passado.
9: Esse dado está disponível no painel e pode ser acessado em justiça-em-números.cnj.jus.br.
6: Partidos, coligações e federações já podem realizar as convenções partidárias.
5: As convenções vão até 5 de agosto. Estevão Furtado.
11: O período das convenções partidárias começou ontem, 20 de julho. A data também marcou o início do prazo para exercício do direito de resposta contra ofensas, com prazos de 24 a 72 horas, conforme o veículo de comunicação.
6: Estão abertas as inscrições para a 16ª semana da execução trabalhista.
5: Pessoas e empresas com processos em fase de execução podem inscrever ações na campanha. Larissa Batista.
12: Com o slogan Seu Direito por Inteiro, a iniciativa marcada para o período de 14 a 18 de setembro em todo o país é um esforço concentrado para localizar bens de devedores, incentivar acordos e dar mais celeridade ao pagamento dos créditos trabalhistas. Para outras informações sobre a 16ª Semana Nacional da Execução Trabalhista, acesse csjt.jus.br.
6: STJ suspende liminar que havia determinado paralisação da construção da ponte do Abial, no município amazonense de Tefé.
5: Com a decisão, foi autorizada a imediata retomada da obra. Fátima Uchoa.
13: Ao conceder liminar em ação popular para paralisar a construção, o TRF1 entendeu haver indícios de irregularidades na licitação.

0: Para a contratação da empresa responsável pela obra. Contudo, ao atender pedido do município de Tefé, o vice-presidente do STJ, ministro Luiz Felipe Salomão, no exercício da presidência, destacou que a construção da ponte do Abial busca assegurar a prestação regular de serviços públicos essenciais aos mais de 15 mil moradores da região. E é evidente o risco na demora, porque a obra depende da estiagem dos rios amazônicos para a execução.
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1: Uma boa noite.
2: E até amanhã.

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1: Eu sou Humberto Pinheiro e estes são os destaques de hoje do Jornal do Senado, que começa agora. Plano de educação, licença paternidade e segurança marcam o semestre no Senado. Senado vai discutir tratamento para pacientes com doenças raras. Proposta que estabelece regras para profissionais da saúde estética será discutida no Senado. Boa noite. A Comissão de Segurança Pública aprovou neste primeiro semestre uma série de projetos de lei que aumenta as penas para vários tipos de crimes, como roubo de câmeras de vigilância, combustíveis e de celulares, e para o uso de menores de idade para a prática de delitos. A comissão também votou propostas que reduzem benefícios para condenados por crimes violentos e aumentam o tempo de internação de menores infratores. Repórter Bruno Lourenço.
2: A Comissão de Segurança Pública aprovou o aumento das penas para crimes de furto, roubo e receptação de câmeras de vigilância e sistemas de monitoramento eletrônico. Outro projeto votado no semestre tipifica e endurece as penas para os crimes de furto e roubo de petróleo, combustíveis e derivados. Numa tentativa de conter as perfurações clandestinas e o avanço de facções criminosas sobre o mercado de distribuição, o colegiado aprovou ainda a proposta que prevê punição maior para furto de celular para a prática de fraudes e outra que dobra a pena para o furto de aparelhos celulares e aumenta a pena para o roubo, que é a subtração do telefone com o emprego de violência. Dois projetos relacionados a menores de idade passaram pela CSP. Um deles acrescenta nova agravante genérica ao Código Penal para punir adultos que utilizam crianças ou adolescentes para cometer crimes. Outro admite até 10 anos de internação para adolescentes infratores, como defendeu o senador Fabiano Contarato, do PT do Espírito Santo.
3: Eu não acho razoável você explicar para uma mãe que teve a filha vítima de estupro, para um rapaz de 17 anos, que após estuprar, matou e ocultou o cadáver, ele vai ficar internado até 3 anos.
2: A Comissão de Segurança Pública também aprovou no semestre iniciativas que proíbem a concessão de liberdade provisória a réus acusados de crimes que resultem em morte dolosa, ou seja, cometidos com intenção, e de liberdade provisória ou medidas cautelares alternativas a presos em flagrante por crimes hediondos ou equiparados. O relator, senador Wilder Moraes, do PL de Goiás, diz que a impunidade e a soltura reiterada de criminosos perigosos alimentam os índices de violência.
4: Indivíduos que pratiquem delitos de tal natureza não devem ser agraciados com liberdade provisória. Criminosos que praticam crimes hediondos devem permanecer presos.
2: A Comissão de Segurança Pública ainda aprovou o projeto de lei que põe fim à soltura automática de presos caso a justiça atrase a revisão periódica da prisão preventiva.
1: O acesso a diagnóstico, medicamentos e tratamentos para pessoas com doenças raras estará em debate na Comissão de Direitos Humanos do Senado. A audiência pública vai reunir especialistas, representantes de pacientes e autoridades para discutir os desafios enfrentados por essa população. Um dos principais temas será a situação do Elevides, medicamento indicado para pacientes com distrofia muscular de Duchenne. A reportagem é de Patrícia Oliveira.
5: O debate sobre o acesso a terapias avançadas para doenças raras também vai tratar da situação regulatória do medicamento Elevides, usado no tratamento da distrofia muscular de Duchenne, uma doença que provoca a perda progressiva da força muscular. A comercialização do remédio foi suspensa temporariamente devido a efeitos colaterais graves. A audiência deve reunir representantes da Anvisa, do Ministério da Saúde, da indústria

0: médica, especialistas e familiares de pacientes. Para o senador Hermes Klan, do PL de Santa Catarina, a rapidez no acesso ao tratamento é fundamental para quem convive com a doença.
1: E é muito grave, é doído, a gente sente muito. Então, é para ontem, essa gente não pode esperar.
0: Devem ser discutidas também as políticas públicas voltadas a pessoas com doenças raras. A data da audiência ainda será definida.
2: O Senado deve analisar um projeto que define quais profissionais estão habilitados a atuar na área da saúde estética. A proposta busca estabelecer regras mais claras para o setor e evitar insegurança jurídica. A intenção é dar mais segurança tanto aos profissionais que prestam esses serviços quanto aos consumidores que buscam procedimentos estéticos. As informações com o repórter Douglas Castilho.
3: O texto limita a atuação profissional no setor àqueles que detêm formação superior específica, como biólogos, biomédicos, enfermeiros, farmacêuticos, fonoaudiólogos ou fisioterapeutas. A medida, porém, não modifica as atividades que, por legislação específica, sejam reservadas aos formados em medicina ou odontologia. O autor do projeto, o senador Isalci Lucas, do PL do Distrito Federal, explicou o que muda caso a proposta seja aprovada.
4: O que é competência de um médico, odontólogo, é só eles. Esses demais profissionais só podem fazer aquilo que é ligado à atividade deles. Então, a gente garante, inclusive na lei, que haja fiscalização dos conselhos regionais, tenham realmente registro do conselho de todas as atividades, para poder ter legitimidade para atuar no mercado. Mas cada um dentro do seu quadradinho, vamos dizer.
3: Segundo a Sociedade Brasileira de cirurgia plástica, mais de 1.500.000 procedimentos estéticos são realizados por ano no Brasil. Na justificativa do projeto, o autor afirma que a segurança jurídica trazida pela proposta, que ainda aguarda distribuição para a comissão responsável, deve impulsionar ainda mais o crescimento do setor.
2: A senadora Damaris Alves, do Republicanos do Distrito Federal, apresentou um balanço das atividades da Comissão de Direitos Humanos no primeiro semestre de 2026. Como presidente da comissão, Damaris ressaltou que o colegiado manteve uma agenda voltada à análise de projetos de lei, ao recebimento de denúncias de violações de direitos humanos e à realização de audiências públicas. Segundo a parlamentar, os trabalhos resultaram na aprovação de propostas relacionadas à proteção das mulheres, da juventude e ao enfrentamento da violência.
5: A nossa comissão no Senado virou uma central de recebimento de denúncias de violações de direitos humanos. E toda denúncia, toda demanda que chega gera um processo interno dentro da comissão. Às vezes uma denúncia tem 6, 7 encaminhamentos. Então nós estamos dando resposta para o povo lá na ponta.
2: O plenário do Senado encerrou o primeiro semestre legislativo com a votação de propostas nas áreas de educação, direitos sociais e segurança pública. Entre os destaques estão o novo Plano Nacional de Educação, a ampliação da licença paternidade e o endurecimento de penas para diversos crimes. As matérias aprovadas buscam modernizar políticas públicas, ampliar direitos e reforçar o combate à criminalidade. Algumas propostas já seguiram para análise da Câmara dos Deputados, enquanto outras aguardam sanção presidencial. Os detalhes com o repórter Pedro Pincer.
6: O primeiro semestre de 2026 foi marcado por uma intensa agenda legislativa no Senado, com a aprovação de projetos importantes para o país. Na educação, o principal destaque foi o novo Plano Nacional de Educação, que define as diretrizes para as políticas públicas do setor até 2036. Entre as prioridades estão a ampliação do acesso à escola, a melhoria da qualidade do ensino e a redução das desigualdades. A senadora Tereza Leitão, do PT de Pernambuco, destacou o foco na qualidade.
7: Do ponto de vista dos objetivos gerais do PNE, é afirmativo em relação ao direito à educação, da educação básica à pós-graduação, estabelecendo a qualidade como foco, tal como demarcando desafios atinentes à redução de desigualdades, à erradicação do analfabetismo, à valorização profissional, com um modelo de financiamento que faça o plano vivo e não apenas uma carta de intenções.
6: Entrada no mercado de trabalho, conciliação entre família e emprego, autonomia econômica de mulheres e proteção de trabalhadores vulneráveis também foram temas discutidos no Senado no primeiro semestre deste ano. Parte dessas propostas já foi transformada em lei. Uma delas é a ampliação da licença paternidade, tema debatido

0: Batido há quase 20 anos no Congresso Nacional. Entre as contribuições do Senado na segurança pública no primeiro semestre de 2026, está uma ampla reformulação da Lei Penal Brasileira com o objetivo de frear crimes patrimoniais e fraudes eletrônicas. Entre as principais mudanças, a pena máxima para furto simples passou de 4 para 6 anos. O furto de celular passou a ter tipificação qualificada. E a pena mínima para roubo com resultado de lesão corporal grave subiu para 10 anos.
1: Com trabalhos técnicos de João Lira, o Jornal do Senado fica por aqui. Acompanhe agora as notícias da Câmara dos Deputados. Boa noite e até amanhã.
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3: Câmara aprova que agressor pague pelo tratamento de saúde da vítima.
4: Deputados proíbem uso da substância bisfenol A em produtos infantis.
3: Política de apoio ao transporte rodoviário profissional avança na casa.
4: Boa noite. A Câmara começou a analisar a proposta que cria a política de apoio ao transporte rodoviário profissional. O texto foi aprovado pela CCJ e agora será debatido por uma comissão especial. A reportagem é de Paula Bittar.
5: A Comissão de Constituição e Justiça da Câmara aprovou uma proposta de emenda à Constituição que cria a Política Nacional de Apoio à Atividade de Transporte Rodoviário Profissional. A política tem o objetivo de assegurar infraestrutura mínima para o cumprimento das normas de segurança viária e trabalhista aplicáveis aos motoristas do transporte de cargas e de passageiros. O texto considera infraestrutura mínima a existência em intervalos regulares de locais de repouso e descanso dotados de condições adequadas de segurança e higiene. A proposta prevê que a Política Nacional de Apoio à Atividade de Transporte Rodoviário Profissional seja criada pela União em articulação com estados, Distrito Federal, municípios e setor privado. O texto estabelece que o motorista em atividade de transporte rodoviário profissional não poderá ser penalizado por descumprir os intervalos de descansos se for reconhecida pelo poder público a falta de infraestrutura adequada no percurso. Além disso, enquanto não houver pontos de parada e descanso suficientes nas rodovias, os motoristas em viagens longas poderão fracionar o descanso diário. Hoje, a Lei do Caminhoneiro já prevê 11 horas de descanso por dia, das quais 8 seguidas. A PEC mantém essa regra e cria uma exceção. Em viagens longas, ou seja, com duração superior a 24 horas, o descanso poderá ser fracionado enquanto as rodovias não tiverem pontos de parada suficientes. No debate do tema na CCJ, o deputado Rodrigo de Castro, do União de Minas Gerais, destacou o benefício para os motoristas.
6: É uma medida que realmente beneficia aí motoristas profissionais do Brasil todo que merecem melhores condições de trabalho, e o que essa Comissão de Constituição e Justiça, o que a Câmara dos Deputados proporciona a eles nesse momento é isso: a busca de melhores condições de trabalho, portanto, também maior segurança, maior conforto para eles e maior segurança para todos os brasileiros.
5: A proposta que cria a Política Nacional de Apoio à Atividade de Transporte Rodoviário Profissional ainda precisa ser aprovada por uma comissão especial e pelo plenário da Câmara em 2 turnos de votação. Da Rádio Câmara de Brasília, Paula Bittar.
2: Transportes.
3: Charles Fernandes, do PSD da Bahia, pede agilidade nas obras de pavimentação da BR-030 no trecho entre Cocos e Mambaí, município de Goiás. Na opinião do deputado, a obra é fundamental para reduzir os custos do frete e impulsionar o escoamento da produção agrícola regional.
7: São centenas e centenas de produtores que estão ali produzindo sem ter as condições ideais de levar os seus produtos para os portos ou para os grandes centros, devido à dificuldade do frete. O que nós queremos agora é que esse segundo trecho seja concluído o mais rápido possível, para que possamos ir naquela parte da Bahia nascer uma nova Matopiba.
4: Charles Fernandes acrescenta que a conclusão da BR-030 vai encurtar em quase 200 quilômetros o trajeto entre o centro do Brasil e o litoral baiano. Para ele, o novo corredor asfáltico vai gerar turismo, desenvolvimento e integração para os estados da Bahia e de Goiás.
2: Saúde.
3: A proibição de BPA.

0: Em produtos infantis foi aprovada na Comissão de Constituição e Justiça e já pode virar lei. Saiba mais sobre o assunto na reportagem de Sofia Peçanha.
1: A Comissão de Constituição e Justiça aprovou o projeto que proíbe a comercialização e a oferta gratuita de mamadeiras, bicos e chupetas que contenham a substância bisfenol A em sua composição. O texto já foi aprovado pelo Senado e altera a lei que trata da regulamentação de produtos destinados a lactantes e crianças de primeira infância. O bisfenol A, conhecido como BPA, é um composto químico utilizado na fabricação de plásticos resistentes, comuns em recipientes e utensílios do dia a dia. Em contato com alimentos e bebidas muito quentes, esses produtos podem liberar o BPA, que é cancerígeno, trazendo possíveis riscos à saúde, especialmente de bebês e crianças pequenas. O relator nas comissões de Saúde e de Constituição e Justiça, o deputado Diego Garcia, do Paraná, destacou que o projeto adota uma medida preventiva de proteção à saúde infantil, especialmente diante da vulnerabilidade de bebês e crianças pequenas à exposição a substâncias químicas.
2: O objetivo desse projeto é proteger principalmente os bebês e as crianças pequenas de substâncias que possam representar riscos à saúde. Ela reforça uma postura preventiva, especialmente em produtos utilizados diretamente na alimentação e no desenvolvimento infantil. É uma medida de cuidado com a primeira infância e de segurança para as famílias brasileiras.
1: Durante a discussão, o relator também ressaltou que a proposta acompanha normas sanitárias já adotadas pela Agência Nacional de Vigilância Sanitária, Anvisa, e por órgãos reguladores em outros países, que vem estabelecendo limites ou restrições ao uso do bisfenol A em produtos infantis.
2: O projeto ajuda a fortalecer regras sanitárias e incentiva a indústria a investir em materiais cada vez mais seguros. Por isso, vários órgãos reguladores passaram a discutir limites e restrições para o uso dessa substância em produtos infantis. Então, esse projeto, ele fortalece essa proteção e dá mais segurança jurídica e sanitária para a população.
1: Durante a votação, as comissões rejeitaram outras 6 propostas analisadas em conjunto, que previam restrições mais amplas ao uso do BPA e de outras substâncias químicas. A avaliação foi de que regras mais detalhadas sobre fiscalização e regulamentação devem ser definidas pelo Poder Executivo, por meio de órgãos técnicos como a Anvisa. Dessa forma, como a Câmara aprovou o texto do Senado sem mudanças, a proposta poderá seguir diretamente para a sanção presidencial. Da Rádio Câmara de Brasília, Sofia Peçanha.
3: Segurança Pública.
4: Flávia Moraes, do MDB Goiano, alerta para o aumento dos casos de feminicídio no Brasil. Ela defende a aprovação de proposta que cria o Sistema Nacional de Enfrentamento da Violência contra Meninas e Mulheres, com destinação de até 5 bilhões de reais para políticas públicas.
5: Apesar de nós termos no Brasil uma das leis mais completas do mundo no enfrentamento à violência contra a mulher, inclusive com a tipificação do feminicídio, é assustador o quanto os números têm aumentado. Nesse ano de 2026, no primeiro semestre, é um número recorde de mulheres mortas no nosso país. É um fenômeno que nós precisamos entender. E aqui, enquanto parlamentar, acompanhando os trabalhos da Coordenação das Mulheres, da Procuradoria da Mulher, nós estamos aí trabalhando um pacto envolvendo vários poderes, um pacto de combate ao feminicídio e também apresentando leis, apresentação conjunta de uma norma que vai garantir mais 5 bilhões de investimentos no enfrentamento à violência contra mulher e ao feminicídio.
0: Flávia Moraes ressalta que as procuradorias da mulher das casas legislativas fortalecem a rede de apoio, proteção e acolhimento às vítimas de ameaças e violência. Ela cita a criação dessa instância de atuação na Assembleia do Estado de Goiás como passo importante para o combate ao feminicídio.
3: Justiça.
4: A Câmara determinou que o agressor pague pelo tratamento de saúde da vítima e agora o projeto está sendo analisado pelos senadores. A repórter Maria Neves tem os detalhes de como a cobrança será feita.
6: A Comissão de Constituição e Justiça da Câmara dos Deputados aprovou o projeto que obriga o agressor a pagar os tratamentos de saúde, inclusive mental, da mulher vítima de violência doméstica. O pagamento de tratamentos de saúde se estende também aos filhos do casal. Pelo texto aprovado, o juiz poderá inserir os custos com médicos, psicólogos e assistentes sociais no valor da pensão alimentícia devida à vítima pelo agressor. A deputada Laura Carneiro

0: Do PSD do Rio de Janeiro, autora do projeto, lembra que hoje, normalmente, as vítimas de violência são acolhidas pelo Sistema Único de Saúde e pelo Sistema de Assistência Social com recursos públicos, o que ela considera injusto.
1: Hoje, quando uma mulher sofre violência doméstica, o Estado oferece atendimento de saúde e suporte psicológico. Isso é um direito, claro. No entanto, meu projeto estabelece uma regra de justiça. Quem deve pagar por esse tratamento? É o agressor. O agressor passará a ter obrigação legal de ressarcir todos os custos do SUS e do sistema de assistência social. Não é justo que a sociedade inteira pague a conta de uma violência cometida por um indivíduo.
0: A redação aprovada foi proposta pela relatora na Comissão de Defesa dos Direitos da Mulher, deputada Sâmia Bonfim, do PSOL de São Paulo. No texto original, Laura Carneiro sugere a criação de uma pensão mensal para pagamento dos custos médicos da vítima de violência depois da conclusão do processo judicial. Essa obrigação não seria necessariamente considerada pensão alimentícia. O projeto inicial também prevê a prisão do agressor que não pagar a pensão devida para tratar as consequências da ofensa. Sâmia Bonfim, no entanto, lembra que a prisão por dívida é proibida no Brasil por meio da Convenção Americana de Direitos Humanos, incorporada à legislação brasileira com status constitucional. A única exceção a essa regra é a pensão alimentícia, que pode acarretar prisão do devedor inadimplente. Da Rádio Câmara de Brasília, Maria Neves.
2: Desenvolvimento Regional. A Câmara aprovou o projeto de Ayrton Faleiro, do PT do Pará, que inclui como beneficiários de recursos de fundos constitucionais de incentivo regional os empreendimentos de economia criativa. Ele explica que o objetivo é estimular a produção sustentável e apoiar iniciativas ligadas à cultura e ao turismo.
3: Os fundos constitucionais, eles foram aprovados aqui no Congresso para corrigir primeiro as desigualdades regionais entre Norte, Nordeste, Centro-Oeste, com o resto do Brasil, mas também para corrigir as desigualdades sociais. E com essa aprovação virando lei, nós vamos ter então a oportunidade de famílias, associações e cooperativas buscar um financiamento e desenvolver essa sociobioeconomia que vai impulsionar o que nós podemos chamar dessa economia limpa e saudável.
4: Segundo Ayrton Faleiro, os fundos constitucionais têm como público prioritário as populações regionais, a exemplo das comunidades amazônicas. O deputado acredita que a nova legislação abre caminhos para conciliar o desenvolvimento econômico com a preservação ambiental.
2: Comissões. A Comissão de Constituição e Justiça da Câmara concluiu no primeiro semestre uma série de votações, entre elas a redução da maioridade penal e o fim da escala 6x1.
4: A repórter Paula Bittar acompanhou o balanço das votações na comissão nesta primeira etapa do ano e tem os detalhes.
5: Fim da escala 6x1, redução da maioridade penal e mudança nas regras para a cobrança do IPVA estão entre as propostas aprovadas pela Comissão de Constituição e Justiça neste primeiro semestre de 2026. No último dia de votações, no primeiro semestre, o presidente da comissão, deputado Leur Lomanto Júnior, do União da Bahia, apresentou um balanço dos trabalhos do colegiado. De acordo com os dados apresentados pelo presidente, a comissão aprovou neste semestre 1.089 proposições legislativas e ouviu em audiência pública 19 convidados entre especialistas, representantes de instituições públicas e da sociedade civil. O parlamentar ressaltou a aprovação de propostas de grande repercussão popular, como as propostas de emenda à Constituição que acabam com a escala de 6 dias de trabalho por 1 de descanso e a proposta que reduz a maioridade penal dos atuais 18 para 16 anos de idade. Leur Lomanto Júnior também citou a aprovação de medidas relacionadas à segurança pública, como a proposta que inclui as guardas ou polícias municipais e os agentes de trânsito entre os órgãos que compõem a segurança pública no país e ao sistema tributário, como a que altera os critérios de cobrança do IPVA.
6: Chegamos ao encerramento deste primeiro semestre legislativo com a certeza de que a Comissão de Constituição e Justiça e de Cidadania cumpriu mais uma vez o seu papel como a principal instância de controle da Constituição. Constitucionalidade

0: da juridicidade e da técnica legislativa da Câmara dos Deputados.
1: Outras propostas aprovadas pela CCJ neste semestre e citadas por Leur Lomanto Júnior foram a que proíbe a discriminação contra pessoas com transtorno do espectro autista, a que regulamenta o exercício da profissão de conservador, restaurador de bens culturais e a que torna obrigatória a presença de um profissional de educação física em entidades formadoras de atletas e escolinhas de esportes. Da Rádio Câmara de Brasília, Paula Bittar.
2: Trabalho. Reginaldo Lopes, do PT de Minas Gerais, autor da proposta que reduz a jornada de trabalho para 40 horas semanais, sem redução de salários, reforça a importância do fim da escala 6x1 e reitera que o Brasil já está preparado para esta nova realidade.
3: Nada justifica não terminar com essa escala. Ou seja, a economia brasileira, o país, estão preparados para o fim dessa escala. Nós queremos uma escala mais humanizada. Essa emenda constitucional é a maior reforma para 37,8 milhões de trabalhadores e trabalhadoras que vão ganhar mais um dia de descanso semanal remunerado, serão 2 dias de descanso semanal remunerados, além da redução da jornada de 44 horas para 40 horas. Uma grande entrega que eu tenho alegria de ser o autor dessa proposição legislativa para garantir qualidade de vida para os brasileiros e brasileiras.
4: Reginaldo Lopes explica que o texto prevê regras especiais para setores como saúde, segurança e transporte e medidas de apoio para microempresas manterem os níveis de emprego. Mas antes de mudar o texto constitucional, a proposta ainda precisa ser aprovada pelo Senado.
2: Meio ambiente. Comissão aprova projeto que reforça a redução das emissões poluentes do programa Mover. A repórter Júlia Lopes nos conta qual o ponto da proposta.
5: A Comissão de Ciência, Tecnologia e Inovação da Câmara aprovou uma proposta que inclui entre as diretrizes do programa Mover a redução das emissões de gases poluentes em veículos automotores. O programa Mobilidade Verde e Inovação, conhecido como Mover, foi sancionado pelo presidente Lula em 2024 e é voltado para apoiar a descarbonização dos veículos brasileiros, o desenvolvimento tecnológico de baixo carbono e ampliar a competitividade da indústria brasileira. Para o relator do projeto, deputado Davi Soares, do Podemos de São Paulo, a medida contribui para a redução de gases poluentes e se alinha com outros projetos do governo, como o programa Melhor Ar, do Ministério dos Transportes.
6: Entendemos que a alteração pretendida pelo projeto número 157/2025 é relevante na medida em que alinha as diretrizes do programa Mover às de outros programas do governo, colaborando de forma importante para a preservação e qualidade do ar, com inquestionáveis benefícios para a saúde da população, particularmente aquela que vive em centros urbanos.
5: Os autores do projeto, a deputada Adriana Ventura e o deputado Ricardo Salles, ambos do Novo de São Paulo, destacam que a transição para biocombustíveis já prevista no programa Mover não elimina totalmente os problemas relacionados às emissões. Eles lembram que os veículos movidos a etanol ou biodiesel continuam emitindo poluentes prejudiciais como monóxido de carbono. A proposta, que inclui a redução das emissões poluentes de veículos entre as diretrizes do programa Mover, deve seguir agora para análise na Comissão de Meio Ambiente. Da Rádio Câmara de Brasília, Júlia Lopes.
4: Consumidor. Projeto em análise na Câmara estabelece que uma parte dos ingressos para jogos de futebol, shows e eventos culturais seja vendida em guichês físicos. Ao defender a proposta, Dr. Luiz Ovando, do PP de Mato Grosso do Sul, observa que a medida garante o acesso de pessoas que enfrentam dificuldades com plataformas digitais.
7: Normalmente, os ingressos, principalmente partida de futebol, eles são disponibilizados na rede de internet. E de uma maneira geral, as pessoas que não são hábeis no manejo da tecnologia, elas têm dificuldade de ter acesso a esses ingressos. Então, esse projeto, ele visa deixar em aberto uma certa quantidade, uma certa porcentagem de ingressos para que as pessoas possam se dirigir ao guichê e comprar esses ingressos. Mecanismo de combate à compra automatizada em larga escala é uma prática que prejudica o consumidor comum.
2: De acordo com o Dr. Luiz Ovando, a iniciativa está respaldada no Código de Defesa do Consumidor e visa combater

0: ter a ação abusiva de cambistas no ambiente virtual. Ele reforça que a medida traz mais transparência ao mercado de entretenimento e inclusão social.
1: Termina agora o Jornal Câmara dos Deputados, produzido pela Rádio Câmara, com trabalhos técnicos de Everson Urani e apresentação de José Carlos Andrade e Luciana Vieira. Uma boa noite para você.
0: Uma ótima noite. A Voz do Brasil volta amanhã.
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1: O Paraná, pela primeira vez da história, terá o quinto maior número de pessoas aptas a votar no país numa eleição presidencial. É o que revelam dados do Tribunal Superior Eleitoral, TSE, divulgados na segunda-feira, dia 20 de julho, os quais apontam que o eleitorado paranaense para o pleito de outubro próximo soma pouco mais de 8,6 milhões de pessoas. Curiosamente, o número de eleitores caiu em relação às eleições municipais de 2024, mas ainda assim, os paranaenses superaram os gaúchos para se tornarem o quinto maior colégio eleitoral do Brasil. De acordo com o TSE, em todo o país, há 158.745.463 pessoas aptas a votar nas eleições para presidente, governador, senador, deputado federal e deputado estadual. Só no Paraná, esse contingente é de 8.609.026 eleitores, o que equivale a 5,4% do total nacional. Com isso, o eleitorado paranaense superou o do Rio Grande do Sul, que tem 8.526.233 eleitores, e se tornou o quinto maior do país pela primeira vez na história. Em todo o país, somente os estados de São Paulo, Minas Gerais, Rio de Janeiro e Bahia possuem mais eleitores que o Paraná. 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
1: Chegando por aqui com a segunda parte do programa Décadas. Uma boa noite de terça-feira para você. Quem tá ouvindo a Cultura Sua FM em casa, quem tá ouvindo no carro, quem tá dando um rolê pela cidade aí e tá curtindo a nossa programação no carro, levando de carona. Abraço para você, um amigo caminhoneiro que já encostou o caminhão aí, tá com o rádio ligado aqui na 97.5. Uma boa noite também. Sempre na sua noite de terça-feira, o melhor da década de 80. Programa Décadas, de segunda a sexta-feira, em duas partes, às 8 horas da noite, a primeira parte até às 9, depois às 10 retorna com o segundo tempo, com muita música boa pra você. Na segunda, anos 60 e 70, terça-feira, 80, na quarta-feira, amanhã tem década de 90, quinta-feira, 2000 e na sexta-feira, 2010. Eu sou o Cleberson Daniel e sempre tô com você na Cultura Sul. Anos 80 hoje, a década de transformações marcantes em diversas áreas. No campo cultural, social, globalização e a cultura pop que moldaram comportamentos. E muitos outros tantos.

0: os acontecimentos que a gente vai falando no decorrer do programa. Vamos curtir então a segunda parte do programa Décadas no seu rádio.
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caminhoneiras. 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

Cultura Sul FM, a programação diferente aqui na sua noite, o programa Décadas. Você curtindo, ouvindo e lembrando as músicas boas na Cultura Sul FM na sua noite de terça-feira. Porque aqui é assim, cada noite uma década diferente no seu rádio. Na segunda-feira a gente curte os anos 60 e 70 e hoje é noite de curtir os anos 80. Amanhã é quarta-feira 90, quinta-feira 2000 e sexta-feira 2010. No carro, levando a Cultura Sul FM de carona. Muito obrigado você que tá dando aquele rolê na cidade e curtindo, ouvindo Décadas. Os amigos vigilantes, os amigos frentistas, os amigos da noite, curtindo, trabalhando e ouvindo. E muitas emoções, com certeza, relembrando e recordando aqui no programa Décadas. Um programa diferente, super envolvente e sempre com músicas que fazem você fazer aquela viagem no tempo. Anos 80, o tempo passou voando e aqui a gente continua a música boa tocando.

0: diversão, entretenimento no seu rádio. Na sequência tem o Sofrência e as histórias. E a gente se fala amanhã com décadas aqui na programação e também daqui a pouquinho com o Sofrência, tá bom? Boa noite, uma excelente terça e até logo.
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1: Ainda que o Sul seja a região onde há o menor percentual de receio sobre as chances de a inteligência artificial reduzir empregos ou oportunidades, esse temor atinge 37% dos trabalhadores. O dado é da última pesquisa do Observatório Febraban, realizada pelo IPESP. O número fica abaixo dos números registrados nas outras regiões do país. Sudeste, 55%, Norte, 51%, Nordeste, 50% e Centro-Oeste, 49%. Ainda segundo o levantamento, no Sul, 41% dos entrevistados acham que a IA trará riscos e oportunidades na mesma medida ao mercado profissional. Outros 34% acreditam que ela traz mais oportunidades, enquanto 12% apostam em mais riscos do que oportunidades. Os dados inéditos da 19ª edição da pesquisa trazem um panorama abrangente sobre o grau de conhecimento e familiaridade dos brasileiros com a inteligência artificial. No recorte referente ao Sul, 94% das pessoas disseram já ter ouvido falar mal de IA, em um nível pouco acima da média nacional, 92%. Os que afirmaram conhecer bem a ferramenta na região somam 35%, enquanto 77% relatam que já tiveram com certeza algum contato com a tecnologia. Os que disseram já ter utilizado a IA chegam a 75%. Os que não a utilizam alegam principalmente o medo de errar ou

0: receber notícias falsas, 32%, ou a preocupação com a privacidade ou uso dos dados, 15%. Entre os principais usos mencionados, o campeão é a busca de informações e esclarecimento de dúvidas, 63%, seguida de longe pela aplicação profissional, 12%, e a criação de imagens e vídeos, 11%. A principal vantagem esperada com a IA é o ganho de tempo, 35%, seguido de aprendizado de coisas novas, 34%. 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

0: 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A Secretaria de Estado da Educação do Paraná lançou o edital do Processo Seletivo Simplificado, PSS, para contratação temporária de professores e professoras pedagogos para a rede pública estadual. O edital número 52/2026 foi lançado nesta terça-feira, dia 21. O período de inscrições se inicia na próxima segunda-feira, dia 27, e segue até o dia 24 de agosto. Os candidatos que preencherem os requisitos para participação no processo seletivo devem realizar um cadastro prévio na página do sistema PSS. Em seguida, eles poderão realizar as inscrições na página oficial do Núcleo de Concursos da Universidade Federal do Paraná, que ficará a cargo da execução do processo seletivo. Cada candidato poderá realizar até duas inscrições, contemplando as categorias de Educação Física e Educação Profissional, escolhendo até dois municípios para atuação, desde que vinculados ao mesmo Núcleo Regional de Educação. Aqueles que comprovarem baixa renda ou tiverem cadastro como doador de sangue, medula óssea ou leite humano, ou que tenham cumprido com o serviço eleitoral, poderão solicitar a isenção integral da taxa de inscrição. Informações detalhadas sobre a aplicação das provas, oferta de vagas, características de cada função, escolaridade mínima exigida, podem ser consultadas diretamente no edital. A remuneração para a carga horária de 20 horas semanais é de R$ 3.495,55 e para de 40 horas, R$ 6.991,10. O processo seletivo tem validade até 31 de dezembro de 2027. 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
1: O governo federal se prepara para distribuir 13,042 bilhões de lucro do FGTS, Fundo de Garantia do Tempo de Serviço, aos trabalhadores. O dinheiro será depositado na conta vinculada do Fundo de Garantia. Tem direito aos valores titulares que tinham saldo nesta conta em 31 de dezembro de 2025. O montante ainda deverá ser aprovado pelo Conselho Curador do FGTS, cuja reunião está marcada para a próxima terça-feira, dia 28. Segundo informações, serão distribuídos 89% do resultado obtido em 2025. No ano passado, o Fundo de Garantia teve lucro de cerca de 14,6 bilhões de reais, com receita total de 64,5 bilhões. Em 2024, o lucro foi de 13,6 bilhões de reais, dos quais 12,92 bi foram distribuídos, o equivalente a 95%. Por lei, os valores são depositados nas contas vinculadas até o dia 31 de agosto, mas esse repasse poderá ser antecipado a depender do que será decidido na reunião do Conselho. O percentual a ser distribuído segue a regra definida pelo STF em julgamento de ação sobre a rentabilidade do fundo. Para o Supremo, a correção do FGTS de 3% ao ano, mais taxa referencial, mais a distribuição dos lucros é constitucional, mas os trabalhadores não podem receber menos do que a inflação. A rentabilidade das contas ficará em 6,90%, superando o IPCA em 2,53 pontos percentuais. 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
1: Ainda que o Sul seja a região onde há o menor percentual de receio sobre as chances de a inteligência artificial reduzir empregos ou oportunidades, esse temor atinge 37% dos trabalhadores. O dado é da última pesquisa do Observatório Febraban, realizada pelo IPESP. O número fica abaixo dos números registrados nas outras regiões do país. Sudeste, 55%, Norte, 51%, Nordeste, 50% e Centro-Oeste, 49%. Ainda segundo o levantamento, no Sul, 41% dos entrevistados acham que a IA trará riscos e oportunidades na mesma medida ao mercado profissional. Outros 34% acreditam que ela traz mais oportunidades, enquanto 12% apostam em mais riscos do que oportunidades. Os dados inéditos da 19ª edição da pesquisa trazem um panorama abrangente sobre o grau de conhecimento e familiaridade dos brasileiros com a inteligência artificial. No recorte referente ao Sul, 94% das pessoas disseram já ter ouvido falar mal de IA, em um nível pouco acima da média nacional, 92%. Os que afirmaram conhecer bem a ferramenta na região somam 35%, enquanto 77% relatam que já tiveram com certeza algum contato com a tecnologia. Os que disseram já ter utilizado a IA chegam a 75%. Os que não a utilizam alegam principalmente o medo de errar ou receber notícias falsas, 32%. Ou a preocupação com a privacidade ou o uso dos dados, 15%. Entre os principais usos mencionados, o campeão é a busca de informações e esclarecimento de dúvidas, 63%, seguida de longe pela aplicação profissional, 12%, e a criação de imagens e vídeos, 11%. A principal vantagem esperada com a IA é o ganho de tempo, 35%, seguido de aprendizado de coisas novas, 34%. 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
1: O Paraná, pela primeira vez na história, terá o quinto maior número de pessoas aptas a votar no país numa eleição presidencial. É o que revelam dados do Tribunal Superior Eleitoral, TSE, divulgados na segunda-feira, dia 20 de julho, os quais apontam que o eleitorado paranaense para o pleito de outubro próximo soma pouco mais de 8,6 milhões de pessoas. Curiosamente, o número de eleitores caiu em relação às eleições municipais de 2024, mas ainda assim, os paranaenses superaram os gaúchos para se tornarem o quinto maior colégio eleitoral do Brasil. De acordo com o TSE, em todo o país, há 158.745.463 pessoas aptas a votar nas eleições para presidente, governador, senador, deputado federal e deputado estadual. Só no Paraná, esse contingente é de 8.609.026 eleitores, o que equivale a 5,4% do total nacional. Com isso, o eleitorado paranaense superou o do Rio Grande do Sul, que tem 8.526.233 eleitores, e se tornou o quinto maior do país pela primeira vez na história. Em todo o país, somente os estados de São Paulo, Minas Gerais, Rio de Janeiro e Bahia possuem mais eleitores que o Paraná. 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
1: O governo federal se prepara para distribuir 13,042 bilhões de lucro do FGTS, Fundo de Garantia do Tempo de Serviço, aos trabalhadores. O dinheiro será depositado na conta vinculada do Fundo de Garantia. Tem direito aos valores titulares que tinham saldo nesta conta em 31 de dezembro de 2025. O montante ainda deverá ser aprovado pelo Conselho Curador do FGTS, cuja reunião está marcada para a próxima terça-feira, dia 28. Segundo informações, serão distribuídos 89% do resultado obtido em 2025. No ano passado, o Fundo de Garantia teve lucro de cerca de 14,6 bilhões de reais, com receita total de 64,5 bilhões. Em 2024, o lucro foi de 13,6 bilhões de reais, dos quais 12,92 bi foram distribuídos, o equivalente a 95%. Por lei, os valores são depositados nas contas vinculadas até o dia 31 de agosto, mas esse repasse poderá ser antecipado a depender do que será decidido na reunião do Conselho. O percentual a ser distribuído segue a regra definida pelo STF em julgamento de ação sobre a rentabilidade do fundo. Para o Supremo, a correção do FGTS de 3% ao ano, mais taxa referencial, mais a distribuição dos lucros é constitucional, mas os trabalhadores não podem receber menos do que a inflação. A rentabilidade das contas ficará em 6,90%, superando o IPCA em 2,53 pontos percentuais. 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

0: região onde há o menor percentual de receio sobre as chances de a inteligência artificial reduzir empregos ou oportunidades. Esse temor atinge 37% dos trabalhadores. O dado é da última pesquisa do Observatório Febraban, realizada pelo IPESP. O número fica abaixo dos números registrados nas outras regiões do país. Sudeste, 55%, Norte, 51%, Nordeste, 50% e Centro-Oeste, 49%. Ainda segundo o levantamento, no Sul, 41% dos entrevistados acham que a IA trará riscos e oportunidades na mesma medida ao mercado profissional. Outros 34% acreditam que ela traz mais oportunidades, enquanto 12% apostam em mais riscos do que oportunidades. Os dados inéditos da 19ª edição da pesquisa trazem um panorama abrangente sobre o grau de conhecimento e familiaridade dos brasileiros com a inteligência artificial. No recorte referente ao Sul, 94% das pessoas disseram já ter ouvido falar mal de IA, em um nível pouco acima da média nacional, 92%. Os que afirmaram conhecer bem a ferramenta na região somam 35%, enquanto 77% relatam que já tiveram com certeza algum contato com a tecnologia. Os que disseram já ter utilizado a IA chegam a 75%. Os que não a utilizam alegam principalmente o medo de errar ou receber notícias falsas, 32%, ou a preocupação com a privacidade ou uso dos dados, 15%. Entre os principais usos mencionados, o campeão é a busca de informações e esclarecimento de dúvidas, 63%, seguida de longe pela aplicação profissional, 12%, e a criação de imagens e vídeos, 11%. A principal vantagem esperada com a IA é o ganho de tempo, 35%, seguido de aprendizado de coisas novas, 34%. 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
5: 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E aqui a pegada é seca, meu povo, deixa que chova, que dinheiro no banco não molha.

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Hoje é quarta-feira, quartou, meiota da semana, meiota da semana. E hoje é dia de... É, dia de dar aquele apertão gostoso hoje, né? Hoje é dia de você namorar, dia internacional do sofá. Bom, 5:09, eu quero convidar você para participar aqui no 42988042851 para você participar com a gente. 42988042851. Chove em São Mateus do Sul nesta manhã. Daqui a pouquinho a temperatura, tudo certinho, tá? 5:09, bom dia. Era o

Olha aí, ó, o tipo. Que tal dançando de rostinho? Que tal dançando de rostinho colado? Dançando assim de rostinho colado, ó. Ó.

0: A banda Passarela. E olha, hoje meu amigo Antônio Moro de Rio Azul foi o segundo a acordar hoje. O segundo a dar bom dia, pelo menos. Porque quem deu bom dia primeiro, quem mandou mensagem primeiro foi a Ivone Golemba. A Ivone, ela mandou mensagem aqui às 2h48 da manhã. Ela só escreveu assim, ó: bom demais. Bom demais, o que será que é bom demais, hein? Tava sonhando a Ivone. Eu já sei. Eu acho que a Ivone tava sonhando com a Cultura Sul FM. Eu acho que ela tava dormindo, sonhou que tava ouvindo a Cultura. Ela sonhou que o Luciano Munhoz e eu aqui tava falando: olha, participa aí, 42988042851. Certo? Ela sonhou e já mandou mensagem: bom demais. Só escreveu bom demais, viu? Ai, Antônio Moro, bom dia. Tá chove aí então em Rio Azul, é? Deixa que chova que dinheiro no banco não molha. Carazinho, Carazinho, câmbio, Carazinho, bom dia. Sumiu ontem, hein, Carazinho? Sumiu ontem, hein? Ai, ai, ai, essa aí sumida. Diz que vai treinar agora com chuva. Esses treinos aí, acho que não tá fazendo bem pra você não, viu? Treina num dia, no outro dia nem aparece. Tá arrebentado, coitado. Vai pra UTI, é? Cuidado, Carazinho, cuidado. Hoje vai treinar, quando é amanhã não aparece de novo. Não sei não, esses treinamentos aí, tem que ver. Não sei, tem que ver, tem que ver.
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0: 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Então, tá aí dado o recado, 5h22.
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0: Tamo aqui meio rengo, tamo meio rengo, meio se arrastando, mas tamo aqui, né? O importante é isso, você também que tá acordando agora, tá na cama aí, levanta, nem que seja meio rindo, meio se arrastando, mas vamos, você que tá aí querendo funcionar o caminhão agora, vamos que vamos, vai se ajeitando aí, amigão, tá meio rindo, quer meio se arrastar, nem que fique de joelho, mas vamos, gente, vamos acordando. 5:23, agora 5:23. Bom dia, Orzino. Como é que você tá, Orzino?
2: Bom dia. Por cá.
0: Bom dia, Zino.
2: Passando em Três Barras, indo em busca do Fluviópolis ali, fazer um carregamento do bolinha de azeite.

0: Cambia.
1: Cambia.
0: E depois partiu São Chico. Positivo.
1: Positivo.
0: Ótima e abençoada quarta-feira pro senhor aí.
1: O senhor está lá no céu olhando por nós. Um abraço para você, Orzino. Bom dia. Quarta-feira abençoada, boa viagem, viu? 80 no velocímetro, 97,5 no rádio.

Tá chovendo, Sebastião. Bom dia para o povo da Lapa. Bom dia. O Luciano mandou um abraço aqui pro homem. Ô, louco, que é isso, rapaz? Fluviópolis. Ah, verdade, lembrei agora. É o homem, ele falou assim, manda um abraço aí pro homem do Pinto, mas é do Pinto, ele tem um pintinho de estimação ali, que vai no painel do carro, né? Louco, velho. Né, louco, velho? Tá aí, mateando e ouvindo aí pro Zeca e pra Cida e também pros pais. Valeu. Meu Deus do céu, Vinícius, você me mata, Vinícius. Um abraço pra vocês aí, então, que estão ouvindo a gente em Fluviópolis, o homem do pintinho no painel do carro.

Cultura Sul FM, tocando pra você a banda Enigma, Isso Não É Amor. Bom dia, Sebastião, aí na Lapa. Chove aí na Lapa, Sebastião? Chove aí? Tá chovendo aí? Aqui também tá

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Alô, Mário, bom dia. Bom dia com chuva e tudo, né, Mário? Bom dia.

0: Na Cultura Sul FM, Gilberto Gilmar, só mais uma vez. 5:45, meu povo. 5:45. 5:45 agora. O tempo não para, né, gente? O tempo voa. O tempo voa. Agora 5:46. Já pulou. Minha prima Sheila, Sheilinha, Sheiloca, Sheilosa de Londrina. Chegando por aqui. Oi, Sheila. Tudo bem com você? Tá quente em Londrina, 17 graus a temperatura lá em Londrina, no Nortão do Paraná. Bom dia, excelente, excelente quarta-feira. Ela colocou, cheguei, cheguei, povo lindo de São Mateus, bom dia. Valeu, bom dia, em nome de todos eu lhe dou o bom dia, viu, Sheilinha? Também por aqui junto com a gente, bom dia, Luciano, se possível, eu gostaria de ouvir a música Os Quatro Cantos da Casa com Teodoro e Sampaio. É o Leandro de Fluviales. Ah, se preparando para ir trabalhar na cerâmica São Mateus. Valeu, Leandro. Bom dia para você aí. O Acir também tá com a gente. Acir, estamos trabalhando, Luciano, na escuta. Dele chuva. Um abraço do Acir, porteiro. Grande Acir, porteiro. Aquele abraço. Bom dia para você também, meu amigo Acir. Valeu, valeu, valeu. Também aqui o Joãozinho. Ô, Joãozinho, como é que você tá, rapaz? Tudo certo? Ligadão com a gente, né? O Luiz tá também participando. Ô, Luciano, o que aconteceu com o carro ontem? Estragou? Estragou, Luiz. É, fiquei na mão, viu? Fiquei sem carro esses dias. E agora, né? Meu pai, chovendo, sem o veículo. Não, o pobre, eu vou te contar uma coisa, viu? Quando você acaba de pagar as contas, aí o carro estraga. Ai, meu Deus do céu. É, você dá risada, né? Mas vou te contar. É a nossa luta, Que coisa. Pois é, Luiz, fiquei na mão agora, viu? Não, comprar outro não. Não adianta montar. Ele já colocou aqui, ó. Compra outro. Você tem dia. Ah, tem.
1: Mas é um boca aberta mesmo.
0: Só pra tua cara, né? Só pra tua cara que eu vou comprar outro agora. Não tem como. Tomás, você não tem um pra emprestar aí, Luiz? Por uns dias? Não tem? Não tem um pra emprestar?
2: É. Isso é uma vergonha.
0: Não, não é vergonha. Vergonha é roubar e não poder carregar, né?

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1: Goteiras, ó, tá chovendo, né? Então, presta atenção, goteiras, calor ou preocupação.

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vamos nessa, acelerando a máquina sonora Cultura Sul FM na manhãzinha, 5:51, 9 para as 6. Bom dia para você, onde você está? Onde você está? Bom dia.

0: É você ligado na melhor programação do seu rádio e gente que se liga na gente, você pode mandar sua mensagem aqui, o seu bom dia, fique à vontade, viu? Mande no 42 98804 2851. Bom, já falei do Acir. Tadadã, tadadã, tadadã, o Valdevino, bom dia. Não, é Nenê. Nenê do Turvo de Baixo. Fala, Nenê do Turvo de Baixo. Só não chora, Nenê. Bom dia, Luciano. A Fran da Vila Americana. Bora trabalhar, né, Fran? É isso aí, Fran, com fé e coragem. Deus na frente, né? Deus na frente, Fran. Quarta-feira abençoada, o Renato também aqui. Bom dia, tô na escuta, Renato. Eleonora, do Cochilhão dos Vitoriano. E dele chuva, chove lá fora e pinga aqui dentro, né, Renato? Bom dia pra todo mundo aí, bom dia.
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0: Acorda, gente. 5:58, faltando 2 minutos para as 6. 2 para as 6. É aquela hora crucial, aquela hora onde o despertador não perdoa.

0: Olha aí, Banda Millennium, Cor de Caramelo, 6:02, tá na hora do giro, 6:02.
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3: Um ano após o lançamento do crédito do trabalhador, a maior parte dos empregados com carteira assinada que aderiu ao consignado privado já acumula mais de uma operação de crédito. Levantamento da Serasa Experian, divulgado nesta segunda-feira, dia 20, revela que 74% dos usuários do programa possuem dois ou mais empréstimos ativos. O estudo analisou 191.798 contratos de empréstimo consignado privado firmados até abril de 2026, envolvendo 88 empresas e 61 instituições financeiras. Segundo a Serasa Experian, os dados apontam aumento na recorrência da contratação de crédito e reforçam a importância de ampliar a transparência na comparação das condições oferecidas pelas instituições financeiras. Entre os trabalhadores que contrataram um segundo empréstimo, 29% aceitaram pagar taxas de juros mais altas do que as da operação inicial. Para a empresa, o dado acende um alerta para a necessidade de os consumidores avaliarem com mais atenção os custos antes de contratar um novo crédito. 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
3: É você ligado na melhor e maior. Bom dia, gente. Bom dia, Samas. Bom dia, toda a região. Bom dia, querida e bela Santa Catarina.
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3: 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Eu sou o Luciano Munhoz, estou aqui fazendo o que eu gosto na rádio que eu curto, para quem eu adoro.
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gente. Quarta-feira, 22 de julho. A temperatura aqui no alto da Vila Pinheirinho, em São Mateus do Sul, termômetro marcando 17 graus. Tá igual Londrina, hein, Sheila? Hoje empatamos. Empatamos hoje 17 aqui, 17 aí. É, tá abafado em todo lugar, né? 17 graus. A temperatura hoje em São Mateus do Sul, chove em São Mateus, a previsão é de chuva. Já estamos com a temperatura máxima, não deve passar dos 17. Tá bom pra você? Tá bom, né? 17 até que é tranquilinho. O problema mesmo é a chuva, mas é Deus é quem manda. Ele sabe de todas as coisas, ele sabe. Nós não. Então deixa que chova. Obrigado, Senhor, pela chuva que molha o nosso chão e a nossa plantação, a lavoura. 6:08, 6:08, meu povão. Abre a gaita, gaiteiro, que tá na hora. Eita, tá aqui pra trabalhar. Abre a gaita, abre a gaita, abre a gaita. Eu até rodeio o imbigo de bala. E sem preguiça, sem preguiça.

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1: Cultura Sul FM, a hora certa, 6:21. 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
1: Alô, Canoinhas, bom dia pra vocês de Canoinhas. Alô, Santa Catarina, bom dia, bom dia, bom dia.
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1: Alegria, alegria, alegria, alegria, meu povo. Pessoal de Fluviópolis, bom dia Fluviópolis, Vinícius, o seu Zeca, a dona Cida, um abraço para vocês aí em Fluviópolis, os amigos aí, ervateiros, fumicultores, um abraço para todo mundo aí, obrigado, vamos levantar, vamos acordar, vamos trabalhar. 6:24.

0: Pois é. Aquele bom dia especial pra você que tá ligado com a gente. Ele já tá por aqui também pra passar pra gente as manchetes, né? O que teremos hoje, alguns destaques daqui a pouquinho no nosso Cultura Sul Notícias, primeira edição. Já, viu? Fica ligado com a gente. Fica ligado aí que você não pode perder. Deixa eu mandar um alô pra Márcia e pro Valdir aí na Água Branca. Também nossos amigos de Estiva dos Vidal, um abraço para todo mundo aí. Alô Sérgio, alô Cláudio, alô Jardel, bom dia Jardel, homem do espetinho. Bom dia pro Luiz, pro Cláudio. Alô também para o... agora esqueci o nome dele, mas os amigos aí da Estiva dos Vidal. Alô Pirulito, tá ligado com a gente o Pirulito. O Kisuco também, alô Kisuco, lembrei, é o Kisuco, né? Grande Kisucão, sempre ligado. Também a família Padilha e Pavolski, os amigos, e aí em Angaí, alô Marcão, seus Íris, bom dia, dona Zene, Angaí junto com a gente, a Alessandra também tá ouvindo, a Dirce, oi Dirce, bom dia, hein? O Geraldo sempre ouvindo, o Tiguera, aquele abraço pra todo mundo aí na sintonia com a gente. O Josmar aí da Baldo também, bom dia. Josmar aí na Baldo também tá ligadão aqui na programação.
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0: Sérgio Soriani já está por aqui trazendo os destaques dessa manhã. Bom dia.
2: Um abraço, Luciano. Bom dia, ouvintes, né? Daqui a pouquinho vamos trazer informações porque nós teremos a interdição total amanhã na PR-151 para desmonte de rochas em Palmeira, em frente ao Colégio Agrícola, né? Então, amanhã terá aí essa paralisação total. Também teremos aí, na sexta-feira, grande final do Campeonato Municipal de São João do Triunfo, né? Daqui a pouco eu vou trazer mais detalhes, né? E motorista ficou ferido após saída de pista na BR-476 aqui em São Mateus do Sul. Você terá também os destaques aí do noticiário local, de interesse regional, né? Polícia aí com várias ocorrências aí, prisões por mandado, descumprimento de medida protetiva, apreensão de armas, marcam ações aí da Polícia Militar na região, bem como, né, as informações climáticas aí e assim por diante. Então, fiquem ligados e a participação do ouvinte aqui, é claro, sempre, né, Luciano?
0: Sempre. Obrigado, Sérgio. Até daqui a pouco, então.
2: Valeu.

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1: Agora são 8:06, 8:06, né? Segue céu nublado com chuva no centro-sul do estado do Paraná. E a previsão é de chuvas aí durante todo o dia de hoje. Aliás, não só aqui, né? Região oeste do estado também. Os caminhoneiros aí que trafegam e ouvem a Cultura Sul já mandaram áudios aí no período da manhã, falando das condições climáticas aí. Realmente muita chuva. E a tendência é a temperatura dar uma declinada na mínima, né? Amanhã, madrugada de quinta-feira, enfim. Então, essa é a situação, segundo o CIMEPAR, Sistema Meteorológico do Paraná. E mais da metade dos municípios do Paraná não estão preparados aí para a crise climática. São 399 municípios no estado do Paraná e mais da metade não possui estrutura física para enfrentar desastres ambientais causados pela crise climática. Isso é o que aponta o resultado preliminar de uma pesquisa realizada junto às prefeituras do Paraná pelo Tribunal de Contas do Estado. Os dados foram levantados dentro do eixo da gestão ambiental do Programa de Avaliação de Contas Municipais do Governo. Em 2025, segundo os dados coletados do Sistema Informatizado da Defesa Civil, da Coordenadoria Estadual de

Defesa Civil, ocorreram 574 desastres no Paraná, os quais afetaram 246 municípios, mais da metade do total atingido, 292.237 pessoas e resultando em 27 mortes. O PROGOV, que está sendo certificado pela Fundação Getúlio Vargas, mede a eficácia das políticas públicas implementadas pelas prefeituras em vários setores. Neste ano, o programa passou a incluir a gestão da prevenção dos desastres climáticos no âmbito dos municípios. A iniciativa, que é referência nacional no setor, visa avaliar as ações das administrações municipais que promovam uma gestão ambiental integrada, abrangendo o saneamento básico em seus quatro pilares: água, esgoto, resíduos sólidos, drenagem e manejo de águas pluviais, a proteção dos recursos naturais, a estruturação da defesa civil e prevenção de desastres e o enfrentamento das mudanças climáticas, de modo a fortalecer a resiliência e a sustentabilidade do município, explicou o coordenador de contas do TCE Paraná, Eduardo Schor, a unidade técnica a qual está vinculado o programa. O despreparo dos municípios do Paraná frente a essa crise climática. Segundo os dados obtidos com as respostas apresentadas aos questionários respondidos pelas 399 prefeituras, 68,17% dos municípios não possuem servidores dedicados exclusivamente às atividades da Defesa Civil. Além disso, 60,9% não possuem estrutura física de trabalho para defesa civil, como sala equipada com mesas, cadeiras e computador de uso exclusivo com acesso à internet, destacou a gerente de projeto da Coordenadoria de Contas. Em 50,68% dos municípios, a Defesa Civil não possui veículo disponível para suas atividades, capaz de acessar áreas remotas, enquanto 55,64% também não possui contato telefônico exclusivo para atendimento ao cidadão. Os dados apontam também que em 47,68% não existem equipamentos para registro fotográfico. O TCE Paraná levantou ainda que 70,97% dos municípios não contam com sistema próprio de alerta de riscos capaz de alcançar toda a população, como carros de som, megafones, rádios, grupos de WhatsApp ou similares, bem como que 55,14% das prefeituras no ano de 2025 não avaliaram a eficácia do plano de contingência de proteção de defesa civil para o exercício, sendo que boa parte sequer possui tal iniciativa. O Tribunal de Contas já analisava as áreas de assistência social, saúde, educação, administração financeira, previdência social e transparência, relacionamento com o cidadão por meio do PROGOV. Neste ano, foram incorporadas as áreas de meio ambiente e aquisições. Cerca de 32 mil agentes públicos respondem aos questionários do TCE Paraná, informando sobre as políticas públicas praticadas. Somente na área ambiental são cerca de 2 mil. A avaliação da eficácia de políticas públicas nas prestações de contas anuais dos prefeitos foi uma inovação introduzida pelo Tribunal de Contas do Estado. A metodologia foi implantada a partir da análise das PCAs de 2022 e tornou-se permanente, conforme estabelece a resolução número 95/2022, que promoveu alterações no regimento interno do tribunal. Dessa forma, ao encaminhar às câmaras de vereadores seus pareceres prévios sobre as contas anuais dos prefeitos, a corte não opina mais somente a respeito da regularidade ou não da execução contábil, financeira, orçamentária e patrimonial dos recursos públicos municipais, mas também sobre a efetividade e a eficácia dos serviços essenciais. Então tá aí, ó, essa questão, porque todo ano, né, é enviado um questionário para os municípios,

para todos os setores, né? Tributação, finanças, imprensa. Então, os setores que existem dentro de uma prefeitura, é enviado esse questionário para cada chefe de departamento para que seja respondido. Questionário que vem do Tribunal de Contas, né? Então, esta é a situação. E aí vem a transparência de dados. E todas as informações do PROGOV estão disponíveis em área própria, no site do Tribunal de Contas do Estado. Um painel interativo, também acessível no portal, que permite aos cidadãos e aos gestores compararem a evolução de políticas públicas em cada um dos 399 municípios do Paraná ao longo dos últimos 3 anos. Agora são 8:14, 8:14, nós vamos ao intervalo comercial e já já tem as vagas da Agência do Trabalhador.

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1: Agora são 8:18. Bom dia, Serginho. Estamos na audiência aqui em Irati, no bairro São Francisco. O Paulinho Corintiano e a Marilene Gonçalves. Valeu, Paulinho. Muito obrigado aí, né? Pela audiência. Muito obrigado pela sintonia. Ele e a Marilene, lá no bairro São Francisco, em Irati. Manda um abraço aí pra Neca e pro Davi. Estamos desde o início acompanhando. Um abraço aí, Davi. Um abraço, Neca. E você pode mandar a sua mensagem pra gente aqui, né? Que nós vamos relatar aí sim, né? Olha, o Elias está atualizando aí o CIMEPAR, né? Com relação à previsão do tempo. E a evolução da frente fria favoreceu a ocorrência de chuvas expressivas ao longo da madrugada na faixa sul do Paraná. A precipitação persistiu por várias horas, resultando em acumulados elevados, com destaque para a estação de Pato Branco, que registrou 105,6 milímetros de água, de chuva. Outros volumes significativos também foram observados, com 59,6 milímetros em Palmas, 57,6 em Francisco Beltrão. E nesse momento a chuva persiste sobre a região com intensidade predominantemente moderada, deslocando-se gradualmente em direção ao leste do estado. E aqui em São Mateus do Sul, o CIMEPAR registrou 4,4 milímetros, mas já choveu muito mais, não só aqui, mas na região sul do estado do Paraná. 8:20 para você que está procurando emprego, vamos então trazendo as vagas da Agência do Trabalhador aqui de São Mateus do Sul. Olha, tem vaga para auxiliar de açougue para supermercado, essa vaga ambos os sexos, vaga para auxiliar de cozinha para restaurante japonês, auxiliar de cozinha para restaurante vaga feminina, auxiliar de eletricista vaga masculina, tem também na Agência do Trabalhador, vaga para auxiliar de laboratório, vaga para auxiliar de limpeza para panificadora. Essa vaga é feminina. Auxiliar de manutenção predial, instalação de instalador de painel solar. Vaga para auxiliar de montagem em obra para empresa de montagem de silos. Vaga também que você encontra aí na Agência do Trabalhador, auxiliar de produção para ervateira. Vaga para auxiliar de sushimi para restaurante japonês. Balconista para panificadora. Cozinheira também para panificadora. A Agência do Trabalhador está oferecendo vaga para cozinheira para restaurante industrial, desenhista, projetista júnior para empresa de montagens e manutenção, eletricista profissional, vaga para fiscal de loja para supermercado, vaga também que você encontra aí na Agência do Trabalhador, garçom para pizzaria, ambos os sexos, vaga para garçom para restaurante, garçom para restaurante japonês, ambos os sexos. Instalador de cortinas e decorações. Vaga também para monitor de sistema eletrônico de segurança, externo para empresa de segurança. Vaga para motorista rodoviário para empresa de aerossóis. Operador de empilhadeira para madeireira. Você tem também a vaga para padeiro para supermercado, padeiro ou padeira, ambos os sexos. Repositor para supermercado, também ambos os sexos. Vaga para vendedora para loja de calçados, esta vaga é feminina. Vendedor para loja de móveis e eletrodomésticos, ambos os sexos. E vaga para vendedora de roupas, essa vaga é feminina. Então, são as vagas aí oferecidas pela Agência do Trabalhador de São Mateus do Sul. E com as vagas, nós vamos fechando a edição do nosso Cultura Sul Notícias, primeira edição. Só também mais um recado aqui. Bom dia, meu amigo. Tô ouvindo você. É o Daniel, de União da Vitória, né? Me parece que é de União da Vitória, Daniel, se não.

não me falha a lembrança. Tá certo? Um abraço, bom dia a todos. Na sequência vem o esporte e nós voltaremos aí às 12 horas no Cultura Sul Notícias, segunda edição, se Deus quiser. Um abraço, bom dia, até mais.

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4: Olá, muito bom dia, ouvintes da Cultura Sul FM 97.5. Você que acompanha o Show do Esporte comigo, Jaime Guiz. Estamos chegando, hein? Manhã de quarta-feira, manhã chuvosa em São Mateus do Sul e toda a região aí. Mas estamos trazendo a partir de agora as notícias do esporte aqui da nossa região. Vamos falar de terceira divisão do Campeonato Paranaense. Está chegando a hora. Domingo tem estreia da equipe da cidade, que é o Samas. Falar de Brasileirão, porque hoje tem rodada, hoje tem também o Verdão em campo, é o Palmeiras encarando o Coritiba, Coritiba e Palmeiras aqui na cidade de Coritiba. E falando em terceira divisão, para você que acompanha o Show do Esporte comigo, vamos sortear dois ingressos pro jogo de domingo. Você que participar hoje, amanhã e sexta, a gente vai colocar no sorteio, então, para concorrer a dois ingressos. Na sexta-feira a gente faz o sorteio de dois ingressos pro jogo de domingo do Samas contra a equipe do Iguaçuzão. Manda um recado pra gente aqui então, fala: eu vou no jogo do Samas, que você tá concorrendo então ao ingresso, dois ingressos pro próximo domingão, estádio municipal Edson Carlos Cheiran aqui em São Mateus do Sul, Samas e Iguaçu. O Samas que apresentou seu time, né? Está apresentando ainda, vários jogadores já apresentados, ainda tem novidade para chegar. Vamos esperar então que seja um grupo unido, um grupo que venha forte para buscar a ascensão, buscar a segunda divisão. O Samas estreia no domingo, 15:30, estádio municipal Edson Carlos Cheiran, aqui em São Mateus do Sul, encarando a equipe do Iguaçuzão. O Iguaçu que tem o comando aí do Luiz Tosta, é uma pessoa que conhece bem, né, o futebol, por passagem por São Mateus do Sul. Última passagem do Luiz Tosta foi o Monson, primeira divisão do Campeonato Gaúcho, junto com Paulo Baier, e agora a comando do Iguaçu, tentando colocar novamente, né, o Iguaçu aí na segunda divisão e quem sabe buscar a elite. O Samas é o novato, o Samas é o segundo ano de competição, ano passado já fez uma boa campanha e esse ano a direção promete buscar a ascensão, buscar a segunda divisão. Domingo, então, todos os caminhos levam ao estádio municipal. Você, torcedor de São Mateus do Sul, sei que vai ter muito torcedor dividido, né? Porque tem muita gente aqui em São Mateus do Sul que torce também para a equipe do Iguaçu. Antes de ter o Samas, o Iguaçu tinha muito torcedor, tem muito torcedor aqui de São Mateus e toda a região. Mas torcida dividida, torcida do Samas, torcida do Iguaçu, tenho certeza que vai vir pro jogo, né? Vai vir para São Mateus do Sul. E com certeza uma festa muito grande domingo aqui em São Mateus do Sul aí, pra esse

grande jogo, jogo esperado, semana ansiosa aí entre o jogo de Iguaçu e Samas, Samas e Iguaçu. Faz como o Elvio. Bom dia, Jaime. Tudo certo, eu vou no jogo domingo. Faz como ele, ele manda um recadinho que você também tá concorrendo, o Elvio já tá concorrendo ao ingresso para domingo. Tenho certeza que o Elvio vai estar lá, né, Elvio? Acompanhando o jogo, torcendo pelo Samas. E como eu sempre falo, né, que as duas torcidas aí se vão pro estádio, né, mas porque vai muitas famílias, vai crianças pro estádio. Então, vamos lá, vamos torcer, vamos, né, brigar pelo time, mas que seja aquela rivalidade sadia dentro de campo e também ali na torcida. Domingo promete tempo bom, né? Não, hoje tá um dia chuvoso em São Mateus, mas para domingo o tempo promete estar aí com sol, então vai ser com certeza uma grande festa no domingo em São Mateus do Sul para a estreia do Samas Esporte Clube na terceira divisão do Campeonato Paranaense. Como eu falei, um elenco apresentado, mas que também tem aí, né, muita novidade para chegar ainda. Faz com meu amigo Mário, Mário, grande Mário aí, Mário Brambila, tá mandando um recadinho, estamos lá no domingo torcendo pelo Samas. Obrigado, Mário, obrigado, grande parceiro aí, o Mário e toda a sua família, que domingo vai estar lá acompanhando o jogo. E para você que não vai poder ir lá no jogo, mas torce pro Samas, pode acompanhar pelo canal do YouTube, a gente vai estar transmitindo esse jogo em parceria aí com o Samas Esporte Show e Samas Esporte Clube. Estaremos transmitindo o jogo no canal do YouTube ao vivo. Então, se você tá longe, se você é torcedor de São Mateus do Sul, torcedor do Samas, você que tem filho, familiares aí de longe, vão também conseguir acompanhar o jogo ao vivo sem perder um lance pelo canal do YouTube. A gente vai estar lá então em parceria aí com o pessoal do Samas, agradecendo ao seu Antônio, o presidente, o vice Alan, toda a direção e também por essa grande parceria que a gente vai estar aí transmitindo esse jogo e jogão, hein? Que vai ficar com certeza pra história aí essa estreia do Samas contra a equipe do Iguaçuzão. Aqui pela nossa região, final de semana, né, meu amigo? Noel Petchak, prevista então? Prevista não, marcado já, né, Noel? A grande final aí da primeira Copa José Chula Ferraz pra domingo, próximo domingo agora, então, tem a final da Copa José Chula Ferraz que acontece lá no campo do Cruzeiro do Turvo, estádio Ulisses Ferraz. Grande final, categoria prata e também na categoria ouro. Na categoria prata, teremos aí, antes da categoria prata, teremos a decisão do terceiro lugar da categoria ouro. Temos Barcelona enfrentando o Amigos da Vila. Barcelona e Amigos da Vila valendo o terceiro lugar às 13h30. 13h30, Barcelona e Amigos da Vila. Valendo o título da prata, às 14h30, Itália da Barra e Distrito Azul. Vale o título da prata. Pela ouro, valendo o título da ouro, a grande final, às 15h30, entre T-Celtic e Flamengo do Mourão. 15h30, estádio Ulisses Ferraz, a grande final, então, do campeonato, a primeira Copa José Chula Ferraz, que acontece lá no campo do Cruzeiro do Turvo. Grande final neste final de semana. Parabéns aí, Noel, pela organização. E que venham, né, Noel, mais campeonatos pela frente também aí. É o que a gente espera aí, né, desses organizadores que dão, né, batem no peito, colocam à frente aí para fazer esses campeonatos. Graças a eles, os eventos acontecem em toda a nossa região. Nesta sexta-feira, teremos as finais do Campeonato Municipal de São João do Triunfo de Futsal. Sexta-feira, 24/7. Pela Série Bronze, às 18h45, o Independente enfrenta a equipe do Meninos da Vila. Pela categoria Veterano, às 19h30, os Estufeiros enfrentam a equipe do Iguaçu Veteranos. Pela Série Prata, às 20h30, o Faxinal enfrenta o Faxinal FC, ao confronto dos Faxinal e pela Série Prata. E às 21h30, pela Série Ouro, o Juventude Futsal enfrenta a equipe dos Amigos. É no Ginásio Municipal de Esportes de São João Triunfo, a grande final neste final de semana, sexta-feira. E estaremos por lá fazendo esses jogos, transmitindo esses grandes jogos que vão acontecer pela decisão. Categoria bronze, categoria veterano, prata e ouro do Campeonato Municipal de São João Triunfo. Estaremos lá então trazendo toda essa emoção também para vocês acompanharem a esse grande.

grandes jogos que vão acontecer. Obrigado, pessoal de São João Triunfo, que também sempre está acompanhando, sempre ligadinho aqui nas notícias do esporte. Teremos também neste final de semana aí jogos durante a semana, né? Hoje já temos jogos do Campeonato Paranaense de Futsal. Hoje o São Mateus Futsal entra em quadra para encarar a equipe do Sarandi. Exatamente, São Mateus Futsal e Sarandi, sub-18 hoje às 20 horas no ginásio Polacão. Fica a sua torcida, convidando você, torcedor, que é amante do futsal, compareceu hoje então no ginásio Polacão para empurrar a equipe do São Mateus Futsal sub-18, valendo pelo Campeonato Paranaense sub-18, a segunda fase já. São Mateus que vem fazendo aí um bom trabalho nas categorias de base, sub-18, sub-17, outras categorias de base também, né? O 14, o 12. Então é o São Mateus Futsal aí que não participa da série bronze no adulto, mas também vem fazendo boas campanhas. No passado já foi uma excelente campanha do São Mateus Futsal e esse ano aí novamente fazendo uma ótima campanha. Abraço meu amigo Leomar, que sempre tá acompanhando, ele que sempre tá aí ligadinho. Meu amigo Guja, que tá ligado, então o jogo é quinta-feira. Então beleza, Guja, corrigindo aqui, pessoal, então é quinta-feira, né, o jogo. Hoje é quarta, então amanhã, quinta-feira do futsal aí. Então quinta-feira tem São Mateus Futsal e a equipe do Sarandi. Obrigado, Guja, que tá ligadinho, tá na audiência aí também. E tenho certeza que tá participando, né, Guja? Perdendo o ingresso aí pra assistir o jogo domingo. Grande, Gujão. Obrigado, Guja. Acompanhando ligadinho aqui no Show do Esporte. Obrigado, Guja. Campeonato Nona Copa de Futebol Suíço lá no Comunidade do Jaú. Pessoal da direção do Jaú avisa aí, pessoal. Sexta-feira, 19 horas, tenha o Congresso Técnico. Você que escreveu sua equipe, precisa pelo menos um representante, né? De cada equipe estará lá, então, na sede do Jaú da Terra Vermelha, para que acompanhe o Congresso Técnico, tire todas as suas dúvidas. Então, confirmado para sexta-feira, às 19 horas, na sede do Jaú, o Congresso Técnico da Nona Copa de Futebol Suíço, lá na comunidade do Jaú. Copa que vai contar com União 112, Água Azul, Tabajara, Ligeirinhos, Água Amarela, UDF Lajeado, Dortmund Lagoa, Esporte Tesoura, União Amigos, Ajax, Porto Ribeiro Magic, Real Lajeadinho, Magalhães, Colorado Fazenda Água Branca, Bravos e Frigorífico São Francisco. Serão então aí as equipes que vão estar participando desse grande campeonato, que é a nona Copa de Futebol Suíço, a nona edição lá no campo do Jaú da Terra Vermelha. Abraço ao pessoal aí do Jaú da Terra Vermelha. Pessoal que tá participando, obrigado aí pela audiência, todos ligadinho aqui no Show do Esporte, acompanhando aí as notícias do esporte aqui da nossa região. Meu amigo Tinho também deixando o seu recado, pessoal, que vem aí a Copa Interbairros, você já pode entrar em contato com o pessoal do Esportinho, tirar todas as suas dúvidas aí, que em setembro está previsto a Copa Interbairros, que vai movimentar também o Futebol Society. Abraço o pessoal então que está aí acompanhando. Pessoal do Esportinho ligadinho com a gente, acompanhando, né, as notícias do esporte aqui, sintonizadas na Cultura Sul FM 97.5. Pessoal mandando recadinho também aí que dia 22 de julho é hoje, né? Teria aí as 11, a quarta caminhada do meio-dia. Então, hoje, 22 de julho. Hoje teria a caminhada do meio-dia pelo fim da violência contra as mulheres. Em função do tempo, terá apenas um ato simbólico na Rua do Mate. Então tá aí, pessoal, teria hoje então a caminhada, mas devido aí ao mau tempo, a quarta caminhada do meio-dia de combate ao feminicídio, então devido ao mau tempo, terá apenas aí então, né, um ato simbólico na Rua do Mate. Então a caminhada não vai ter, o pessoal mandando pra gente aqui, mas vai ter então esse ato simbólico aí na Rua do Mate. Tá dado o recadinho, o pessoal mandando pra gente aqui então, e a gente vai divulgando então pra vocês aqui. Teria então a quarta caminhada, né? Que seria do meio-dia, né? Hoje teria a caminhada do meio-dia, mas o mau tempo, hoje previsto chuva pro dia inteiro. Então, em função daí do mau tempo, o ato simbólico na Rua do Mate apenas vai acontecer. Obrigado, pessoal, que está acompanhando aí, está

participando. Meu amigo Ricardo Benica, manda pra gente aqui que está definida, né, Ricardo? As 11 equipes que vão participar aí da Liga dos Estados Copa Araucária. Equipes de Irineópolis tem Iguaçu, Pedra Branca e Magnus. De Canoinhas tem a equipe do Ouro Verde. De Porto União da Vitória, Porto União e União da Vitória tem Só Amigos, Atlético Vale do Iguaçu, Lagoa e Juventude. De Timbó Grande tem o DM Timbó Grande. E aqui o nosso vizinho, o Antônio Linto, né? Antônio Linto participa também da segunda edição da Liga dos Estados Copa Araucária, que vem aí lá no campo do Iguaçu, da cidade de Irineópolis, organizado pelo pessoal do Iguaçu. Tenho certeza que é um grande evento. Já a primeira edição foi muito bem organizada e agora a segunda, logo logo teremos o pontapé aí para essa grande competição que vem pela frente. Abraço pessoal de Irati. Pessoal de Irati que tá ligadinho, meu amigo Elcio. Obrigado, Elcio. Obrigado pela audiência. É, o Azulão também estreia essa semana, né? Final de semana, no domingão, o Azulão estreia fora de casa. O Irati do grande Bonotto, nosso amigo técnico Luiz Fernando Bonotto, vai até a cidade de Campo Largo estrear na terceira divisão do Campeonato Paranaense, enfrentando a equipe do Hope. Bonotto que vem pelo segundo ano, né, Bonotto? Fazendo um trabalho aí na equipe do Irati. Bonotto, Sandro, Nelinho, todo o pessoal aí, o Leandro, pessoal aí da equipe do Irati, do Azulão, nossos vizinhos aqui. E o segundo jogo é Samas e Iguaçu, né? A segunda rodada no próximo final de semana, lá na cidade de Irati, no Coronel Emílio Gomes, teremos Irati e Samas na segunda rodada também do Campeonato Paranaense. Nesse final de semana, então, o Irati vai até a cidade de Campo Largo encarar a equipe do Hope Internacional. Meu amigo Zé Adolfo, obrigado Zé Adolfo, também na parceria, acompanhando aí na cidade da Lapa, comunidade da Água Azul, sempre ligadinho, sempre acompanhando aí e também trazendo as informações pra gente aqui no Show do Esporte. Não terá rodada, né, meu amigo Zé Adolfo, neste sábado, dia 25. Provavelmente os jogos aí da próxima fase de quartas e finais, dia 1º de agosto e 15 de agosto, porque no dia 8 aí não haverá jogo em prol aí da, tem uma festa aí da escola, né? Então o pessoal não vai fazer jogo. Os confrontos de quartas de finais estão assim: Vila Iguaçu vai enfrentar o Charles Uniformes, União 112 encara a equipe do Lajeado, o Palmital enfrenta o Faxinal e o Água Amarela enfrenta a equipe do Jaú. São os jogos que vão acontecer então pelo 5º campeonato de futebol suíço lá da comunidade da Água Azul. Canoeiro também, pessoal do Canoeiro na audiência, obrigado meu amigo Ismael, seu Osmar aí sempre acompanhando. Pessoal também de Paulo Frontin ligadinho aí, pessoal que acompanha sempre o Show do Esporte, vai mandando recados. 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Você pode ser o sortudo aí desses dois ingressos. Manda um recado então pra gente que na sexta-feira a gente vai fazer o sorteio pra vocês entrarem por conta aí do Show do Esporte, em parceria, né, com a equipe do Samas Esporte Clube. Campeonato Brasileiro. Campeonato Brasileiro, tem jogos hoje pelo Campeonato Brasileiro. Ontem tivemos o jogo também, Atlético Mineiro e Bahia. O placar ficou 1-1, 1 pro Atlético, 1 também para a equipe do Bahia. Hoje, 19:30, Curitiba e Palmeiras no Couto Pereira. Amanhã teremos Botafogo e Vitória, jogo atrasado na quarta rodada às 19:30. Mas hoje também temos o outro time aqui da capital, o Atlético Paranaense. Muitos torcedores do Atlético aqui em São Mateus do Sul, meus amigos da Água Branca, família Kowalski, os atleticanos aí. Hoje tem São Paulo do goleiro Joeliton. É, o Joeliton Cardoso. Pessoal, nem sabia teu nome, hein? Lá no jogo, domingo passado. Quem é Joeliton? É, mas a maioria conhece, né, pelo apelido. Então, se você falar Joeliton Cardoso, difícil alguém saber, hein, meu amigo negão? São Paulo e Atlético hoje, então, às 21:30. Também às 21:30 tem Internacional e Cruzeiro. Chapecoense e Flamengo, às 21:30. O Flamengo vai até Chapecó encarar a equipe do Chapecoense. E amanhã, minha amiga Reja, amanhã tem Corinthians e Remo às 19:30. É a rodada aí do Brasileirão deste meio de semana.

0: semana, voltando aí, né, pra deixar aí o torcedor do seu clube do coração mais nervoso. O que será que vai acontecer? Será que vai brigar na parte de cima? Ou vai fugir do rebaixamento? É, muita coisa aí vai acontecer com certeza ainda no Brasileirão deste ano de 2026. O Palmeiras é líder. Palmeiras aí tem uma boa diferença do primeiro colocado. É líder, né, na primeira posição ali, mas não dá pra dar bobeira. É um jogo hoje muito importante com a equipe do Coritiba para manter, né, a pontuação lá em cima. O Palmeiras hoje é líder com 41 pontos, seguido do Flamengo, que tem um jogo a menos. Se o Flamengo vencer esse jogo que ele tem a mais a fazer, vai a 37, então já encosta um pouquinho. O Palmeiras precisa vencer, então, o jogo de hoje. O Flamengo é o segundo, 34, o Fluminense é o terceiro, 32. O quarto colocado é o Bragantino com 30, o quinto colocado é o Atlético Paranaense. Que jogo importante, hein? O Atlético aí pode subir 3 pontos na tabela. O Bahia é o sexto com 30, o Coritiba é o sétimo com 26. Jogo importante também pro Coxa, né? As duas equipes aí do Paraná estão bem colocadas na parte de cima. E o adversário do Atlético Paranaense é o São Paulo, né? Que está em oitavo com 25 pontos. Lá embaixo, brigando no rebaixamento, a Chapecoense tem 9 pontos, a última colocada. Em 19º, o Remo com 18. A diferença é de 9 pontos da Chapecoense por segundo, né? Muita diferença aí. O Mirassol é o 18º com 19 pontos. E o Vasco é o 17º com 20. São aí os que estão na zona de rebaixamento. E que tá pertinho ali, quem, hein? Grêmio e Santos, os dois. Grêmio, Santos, Internacional. 16º, 15º e 14º, todos com 21 pontos, hein? Que situação. Três clubes grandes na tabela de baixo. Obrigado, minha amiga Regi, tá acompanhando, dando o seu bom dia. Bom dia, meu amigo, que Deus abençoe nosso dia chuvoso. Que seja aí abençoado nessa chuva, seja bem também vindo aí pra todos. Agradeço a você que acompanhou o Show do Esporte comigo, Jaime Guiz, aqui na Cultura Sua FM 97.5, para mais de 1 milhão de ouvintes nesta quarta-feira chuvosa. Mas amanhã voltamos trazendo mais notícias do esporte para você. Um forte abraço a todos e até amanhã.
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Aumentando o som, porque tem música boa chegando. Tem ela, Simone Mendes, pra começar a primeiríssima de hoje. Show, cultura, som. Vem comigo, vamos juntinhos. Bom dia, Regiane.

você, o anjo do céu. É isso aí, gente, é pra destravar memória, pra trazer amor, acalento, ai, gente, alegria, coração, coisa boa demais, não é mesmo? Curtimos juntinhos aí, Mascavo, o anjo do céu, pra começar bem a nossa manhã, Gustavo Lima, Bala Alojada, Simone Mendes, Direitos Iguais. Bom dia pra você que está na sua casa, no seu trabalho, me levando, me trazendo de carona, neste dia aí de chuva, depois de alguns dias, né, com aquele tempo firme, né, sem chuva, calorzinho, gostoso, deu pra enxugar um monte de cobertor, deu para lavar um monte de roupa, deixar a casa bem arejada, mas de acordo, né, com a previsão do tempo aqui, né, agora os próximos dias serão assim, ó, com chuvinha fina, tá? Bastante chuva, mas chuvinha fina, né? A probabilidade de chuva de hoje é o passar o dia todo chovendo, amanhã, né, pancadas de chuva também, e na sexta mesma coisa. O sol só volta a abrir um pouco no sábado, tá? Segundo a previsão do tempo, volta a abrir no sábado, porque no domingo é chuva de novo, gente. Sim. Aí você já sabe, chove, aí tem que colocar aquele casaquinho, né, gente? Mas a previsão também aí não diz que vai esfriar muito, não, né? No máximo aí, na verdade, máximo, a mínima é de 12 graus nesses próximos dias, né? Incluindo hoje. Aí você já sabe, né? Agora, se vem aquele frio de novo, não sei não. Não sei não se vem aquele friozão, aquela friaca de novo. Frente fria, não mais, né? Eu acredito que não. Acredito e faço torcida para que não aconteça. Bom dia também às minhas amigas dona de casa, os meus amigos que estão em casa, estão aí descansando no dia de hoje. Pessoal da agricultura, pessoal e os nossos amigos também da pecuária. Bom dia para vocês. Conta aí, o que é que vocês estão fazendo? Qual é a labuta de hoje? Qual é o descanso para hoje também? 9h14, eu sou a Nelly, Nelinha, Nelly, Tianelosa, hashtag ela, o docinho da cultura SFM que vai até o meio-dia. 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

0: É aqui, ó, na Rádio Cultura SUFM. 9:18, chegando Zeneto e Cristiano. Daqui a pouquinho nós temos as primeiras previsões astrais chegando na nossa manhã. Pra Áries, Touro, Gêmeos, Câncer. Tali, bom dia pra você. Pra Maria de Canoinhas também, tudo de bom. Todos participando com a gente.
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E as primeiras previsões astrais chegando aqui na nossa manhã. Bom dia, bonjour. Bom dia pra você do signo de... Ariano, nesta manhã de quarta-feira aí, a partir de hoje, né? O sol vai iluminar os talentos e amores, tá? Não estou falando do sol que não está aparecendo, mas do astro sol que está aí acima de nossas cabeças, viu? Criatividade, paixão, fertilidade e alegria não faltarão nesta fase. Resolva assuntos do coração, curta momentos deliciosos com os filhos ou com o par e descubra prazeres diferentes. Casa organizada e rotina leve vão abrir espaço para o lazer. Troque também confidências com a família e planeje mudanças, Ariano. Por um período em um mês, tá? O sol vai iluminar a vida familiar, passando as bases afetivas aí, tá? Então aproveite para fortalecer suas raízes, receber pessoas queridas ou reformular os espaços. Um sonho de moradia também vai ganhar um impulso e bons apoios aí em breve. O par ou o sócio topará um acerto com boa vontade. Alinho que ficou solto, o casamento está em alta, Torino. Geminiano, assim como eu, a partir de hoje o sol vai trazer mais mobilidade, novas motivações, proximidade com irmãos e muitas novidades. As comunicações estarão abertas. Esclareça dúvidas, pesquise assuntos de interesse, brilhe nas reuniões e nas redes com posicionamentos claros. Bom para estudar, divulgar o trabalho, negociar contratos e finalizar atividades comerciais também, geminiano. Tudo bem com você do signo de... Então, Câncer, administre seus recursos e investimentos com maior clareza a partir de hoje. O sol vai trazer mais estabilidade financeira e bom senso nos negócios também. Valorize seus talentos criativos e solucione assuntos práticos. Conclua uma revisão de planos e aposte em novos começos. Momentos carinhosos com os filhos ou alguém especial vai aquecer o seu coração. Previsões daqui a pouco chegando para ler.

Pra aquecer os corações apaixonados e aqueles que não estão apaixonados a partir de agora começaram a ficar. É mesmo? 9h30, bom dia pra minha amiga Maria do Caetá. Beijo pra você, tudo de bom pra Rosicler também, né? Da Vargem Grande que está na escuta tomando aquele chimarrão gostoso demais. Bom dia Daniel, tudo bem com você, meu amigo? A Helena também de Boa Vista. Bom dia, aquele cafezinho gostoso pra acordar, né? Eu também quero tomar mais um golinho de café, sabe? Porque eu tomei. Já foi mais, né? Foi mais cedinho. Agora me deu aquela vontadezinha também. Se mandou a foto aí de uma xícara deliciosa com esse cafezinho preto. Bom dia, Nelly. Tudo bem? É a... Tá tomando chimarrão com essa chuvinha e só um bom chimarrão pra esquentar, né? A Thali da Vila Verde, é verdade, um bom chimarrão, chazinho, cafezinho, né? Gosto de todos. Ah, não, só o chimarrão que eu não aprendi a tomar, gente. Mas eu gosto de ficar na roda ali de chimarrão, sabe como? Mas não aprendi a tomar não, viu? Quem sabe? Quem sabe? A Maria de Canoinhas tá passando aqui pra deixar um ótimo dia. Beijo pra você, amada. Um bom dia de trabalho também pra você. Que Deus abençoe com muitas coisas boas pra sua vida, pra sua...

A semana. Por que pra semana? Porque nós estamos na quarta-feira ainda. Nós só passamos segunda e terça, gente. Nós estamos na metade da semana. Tem muitas coisas boas pra acontecer. Tem muitos sonhos pra gente correr atrás e realizar, não é mesmo? 9:31.

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0: Rádio Cultura Sua FM, quem tem cultura tem tudo. 9h35. Eis o bom dia pra você, tudo de bom. Pra Daiane também, uma ótima quarta-feira. Beth, como é que você está? Bora pro cafezinho então? Bora! Que delícia, hein? Olha aí, ó. Polenta assada com ovo. Que isso!
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Júpiter e a entrada do Sol em seu signo, um novo ciclo que começará no seu aniversário poderá ser o melhor dos últimos 12 anos. Vitalidade, brilho, carisma e portas se abrindo em várias áreas marcarão esta fase, que também trará amizades em um novo ambiente. Oportunidades financeiras também. Pense grande e expanda o projeto de vida, leonino. Virgem. Um longo ciclo finalizado aí nas próximas semanas. Aproveite também, tá? Finalizado vai ser, né, nas próximas semanas. Aproveite este período para descansar, aumentar a sintonia com sua força interior e restaurar as energias. Valerá também fazer um balanço dos últimos tempos e

futuro brilhante. Aproveite o dia para resolver um assunto delicado com as palavras certas ou retomar uma amizade. Por que não, hein, virginiano? Libra! A vida social vai ficar muito animada a partir de hoje. Entre em um grupo fortalecendo sua posição na equipe e também some forças com as pessoas certas. Uma amizade poderá abrir uma porta valiosa nas próximas semanas. Assuntos financeiros fluirão bem hoje, então aproveite para se estabilizar, programar compras, investimentos e revisar metas com parceiros também, libriano. Escorpião! A partir de hoje, o sol vai iluminar o futuro e o plano de carreira. Fortaleça a sua imagem pública, brilhe e aposte também nos planos de expansão profissional. Uma promoção ou um convite de peso poderá surgir nas próximas semanas. Hoje, use seu magnetismo e poder para firmar uma posição com elegância. Decida também uma mudança e torne a vida mais leve, escorpião. Daqui a pouco tem previsões chegando para Sagitário, Capricórnio, Aquário e também Peixes.

tá aí, ó, gente. É uma música mais apaixonada que a outra. O que, que é isso, hein? Programador, hein? Alguma coisa? Está querendo algum sinal? É algum sinal, hein? 9h46, que manhã deliciosa, viu? É o seguinte. E dá-lhe chuva, né, Marlon? Meu pai do céu. E começou assim quietinho, né, gente? E quando começa quietinho, isso é sinal que vai longe, não é mesmo? Vai longe demais. Bom dia aí também pro João, tudo bem com você? Pra Genoveva, Genô, beijo pra você, hein? Ela que mora no Rosas e tá participando aqui com a gente. Quem está participando também, né, é o Davi. Beijo, Davi, tudo de bom pra você, pra Clara Kozlowski também. Bom dia, participando do sorteio, a Leonice do Jardim Santa Cruz, a Sueli. Duas Suelis aqui, viu? Temos a Sueli, nossa amiga, né, que está mandando aquela mensagem legal, bacana. E a nossa amiga Sueli também, nossa amiga, mas é Sueli de Fátima.

do Triunfo, Roseli de Antônio Linto, pra Ivete, pra Sandrine Maier, pra Maria também. Gente, quanta gente bonita. Então participe, continue com a gente, viu, Maria Lindona? Tudo de bom pra você.

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tudo bem com você, Sagitariano? Recolha as velas aí por alguns dias e prepare a próxima rota de navegação, tá? Isso, recalculando rota, por favor. A partir de hoje, o sol vai abrir horizontes com viagens, estudos e planos de longo alcance, que é a sua especialidade. Uma oportunidade de fora também vai ganhar formas nas próximas semanas. Encerre um assunto antigo com gratidão, perdoe o que precisar e ganhe mais leveza também, Sagitariano. Capricórnio. Vá mais fundo nas relações e encontre respostas existenciais. A partir de hoje, o sol vai iluminar rumos da vida íntima, vai fortalecer vínculos de confiança e também vai ajudar a transformar antigos padrões. Será o melhor momento do ano para concretizar as mudanças desejadas, fazer uma reparação do passado e assumir seus poderes.

também viagem está à vista aí, viu? Preste atenção, capricorniano. Alguém especial dividirá o palco com você nas próximas semanas. As parcerias nos negócios, no amor, associações estarão em primeiro. Uma união também poderá se firmar ou ganhar um novo patamar. Se estiver só, a escolha será criteriosa. Carreira em ascensão, lance um projeto também e fortaleça sua imagem profissional. Popularidade e casamento estarão em alta, aquariano. Para você do signo de peixes, energia para colocar a vida em ordem vai chegar com força no dia de hoje. Então aproveite para reformular a rotina, melhorar os hábitos, cuidar da saúde, do corpo e do seu equilíbrio. Uma mudança no dia a dia vai dar disposição extra nas próximas semanas. Acerto de documentação e resposta de longe vai manter o astral em alta. Viagem a dois será muito, mas tudo de bom, viu, peixes? Previsões amanhã a partir das 9 aqui no Manhã Show. E agora chegando mais uma música romântica. Gente, tô dando conta não dessas músicas românticas não, viu? Verdade, ó. Preste atenção. Ai, ai, ai, meu coração.

Fernandes Amar de novo. Veja aí pra Thalia, ó. Pra você que quer concorrer a um presente, né? Na verdade, são dois presentes e boné aí pra você usar naquele dia de sol e tudo mais. Mas também temos um guarda-chuva personalizado aqui da Rádio Cultura SFM. E hoje teremos sorteio também, viu? 10 e 1, beijo pra Thalia e pra Gabriele também. Quem mais que está mandando aquela mensagem de texto bacanérrima? Bom dia, o Osmar também, quem está? A Janete também que está ouvindo, gente. E hoje até o meio-dia... A Nelly que te faz companhia, gente. Quero desejar pra você uma ótima quarta-feira. Agradecer também. Ontem nós estivemos, né, na reinauguração da Santa Clara Confecções. Gente, um abraço pra Bia, pra toda a sua família. Obrigada pelo carinho. Muito obrigada, né, por a gente fazer parte, né, deste novo ciclo também na sua vida, na sua empresa, todos os colaboradores, né, aos clientes e amigos também. Quero deixar aqui agradecida, minha gratidão, né, equipe da Rádio Cultura SFM e também a Selma, que na segunda-feira veio aqui, né, me render, fazer meu horário também, né? Meu não, né? Fazer o horário da manhã. Bom dia, Selma, muito obrigada também pelo seu carinho e pela sua disponibilidade. Segunda-feira tive que estar ausente, mas ontem nós já estivemos na rua, hoje já estamos aqui no estúdio e, claro, participando aqui com você e aguardando também a sua participação. Gente, recado dado, nananina, não, temos mais um recado.

0: atenção aí, os motoristas, meus amigos motoristas, atenção, motoristas, motoras, atenção. Veio há pouco tempo, na verdade, essa notícia de que tem um acidente à frente aí no trevo de Paulo Frontin, tá? Então, para você que está sentido de São Mateus do Sul à União da Vitória, tá? No trevo de Paulo Frontin foi registrado um acidente na manhã desta quarta-feira. Então, prestar atenção aí para você que vai trafegar por essa região, tá certo? Mais informações daqui a pouco no jornal aqui da 97.5. Somente para poder deixar aí atento os nossos motoristas e para você que está pegando a estrada neste momento, tá certo? Bom dia para vocês. Você já sabe, com chuva, né? Bastante responsabilidade, bastante prudência, né? É isso aí, 10:03, bom dia.
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2: 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A chegada da frente fria ao Paraná entre a noite de terça-feira e madrugada desta quarta-feira, 22 de julho, provocou alagamentos e estragos em diferentes regiões de Foz do Iguaçu, no oeste do estado. Segundo a Defesa Civil, foram registrados acumulados de até 108 milímetros no município. Essa chuva evoluiu para o restante do estado e colocou a Defesa Civil em alerta. A Climatempo prevê riscos maiores para as regiões oeste, sudoeste, sul e centro-sul do Paraná. Ao longo dessa quarta-feira, dia 22, a frente fria avança mais sobre os estados de Santa Catarina e Paraná e as nuvens carregadas se espalham por todas as regiões. Conforme o órgão, a chuva mais volumosa é esperada para o sudoeste e sul do Paraná. O meteorologista do Sistema de Tecnologia e Monitoramento Ambiental do Paraná, Cimepar, Leonardo Furlan, explica que as instabilidades devem chegar a todas as regiões paranaenses, com chuvas volumosas no interior do estado, com acumulados que podem ultrapassar 80 milímetros em função dos temporais previstos para essas regiões. Nesta quarta-feira, a tendência é que as menores temperaturas do dia sejam registradas até a noite em função das chuvas que avançam pelo estado. Na quinta-feira, segue o potencial para pancadas e chuvas com trovoadas pontuais nas regiões de divisa com o estado de São Paulo. Nas demais regiões, o sol deve aparecer entre nuvens. As temperaturas se mantêm amenas no decorrer do dia. 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
3: Aquela manhã super especial, 10h10, bom dia pra você, onde quer que você esteja, na sua casa, no seu trabalho, me levando, me trazendo de carona.
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3: Viviane, tudo bem com você? O Edilson também, Rodrigues da Vila Nova, Viviane, nossa ouvinte de todas as manhãs. Elaine Oliveira, tudo bem? Xará, hein, Oliveira também.

se bobear, ainda fazemos um bailão nesta quarta-feira aqui, né, no Manhã Show. Gente, bom dia pra você, onde quer que você esteja. Manhã Show até o meio-dia, eu, Nelly, te fazendo companhia. Agora foi de bater aí o pezinho, né? Foi de bater o pezinho no chão, foi de segurar aí a cinturinha pra não dar aquela remexida que eu sei. 10h18, uma ótima manhã.

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Mensagem pro 988042851. Quem sabe você fatura aí um guarda-chuva personalizado da Rádio Cultura FM, mais um boné, hein? Que tal? 10h33, mande sua mensagem que eu estou aguardando.

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aberta, hein? 10h46 até o meio-dia, Nelly te fazendo companhia, né, Adete? Beijo pra você, tudo bem, lindona? Bom dia, bom dia, bom dia. Alô, pessoal da Taquaral do Bugre. Foi encontrado aí duas chaves com duas numerações, tá? Isso, duas chaves com duas numerações. Se por um acaso você sentiu falta dessas chaves aí, pode entrar em contato com o Josney, tá? Aqui na Rádio Cultura Sua FM, a gente vai entrar em contato com o Josney, porque foi encontrado no Taquaral do Bugre. Você que perdeu duas chaves. Odete, tudo de bom pra você. Também quem está na escuta aqui, participando do programa, Elisângela Ferreira. A Cleusa também. Alice, da Jabuticabeira, tudo de bom. Cleusa, tudo bem com você? Como é que você está, hein, Cleusa? Tudo certinho, tudo tranquilo. Hoje é aquele dia, né, que a gente já pensa naquele plano B, né? Ai, não tem sol.

O que que a gente vai fazer? Vou contar uma coisa pra vocês. Ontem, né, meu filho pediu ontem à noite e eu fiz. Então, olha, um bolinho de chocolate, bem chocolatudo, com muito brigadeiro por cima. Feito com cacau em pó, pra não ser tão doce assim, mas ele tá bem chocolatudo. Então, com um tempo desse aí, gente, eu não quero causar vontade em vocês, tá? Mas já causando um bolo de chocolate bem chocolatudo pra hoje, eu acho que era o que eu estava precisando. Alessandra da Tamareiras, tudo de bom pra você. Glaci também. Edivina, tudo ótimo. Luiz Fernando também. Pacheco da Vargem Grande, nosso amigo, companheiro de todas as manhãs. E manhã show vai até o meio-dia. E na melhor companhia, coisa e tal, tal e coisa, coisa que você já sabe. Vamos juntinhos e misturados, suave na nave, tranquilo, sem grilo, minha gente. Porque a chuva tá aí.

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Está aí, gente, a música, né, que atravessa gerações e que com certeza, né, não tinha como não ser, né? Não tinha como não ser sucesso. Está aí. Garota Nacional, curtimos também Daniel, Quando o Coração se Apaixona, especialmente pra dona Janete Zucco, que está na sintonia, curtindo aqui com a gente. Alô, pessoal aí da loja, aquele abraço especial pra vocês. Tenho certeza que estão ligadinhos aí com a gente, viu? Bom dia também, participando do sorteio, a Cleusi Maciel, o Gerson também, Daniel, Josefa, Odete, Cleusa, Glaci, Edvina, Edilson, Viviane, Gabriel, participando do sorteio também, Elguinho, Valdivino, Maricleia, tudo bem com vocês? João Roberto, Daiane, Eliane, Maria, Roseli, que tá na escuta, viu, Mari? Eita, quanta gente bonita, minha gente, sim. Bom dia também, bonjour, é Camila, bonjour pra você também, nossa, como estou. Ai, como estou international. 11 e 1, gente, pra você que está fazendo seu almoço, conta aí pra mim, qual é o cardápio de hoje? Eita, como eu não sei o que eu vou comer hoje na hora do almoço, gente. Verdade, ainda não sei. Ainda estou aqui pensativa. O que dá pra fazer mais rapidinho, gente? Sem ser massa, sem ser macarrão. Mas tá difícil pensar, hein? Tá difícil. Sabe como? Tá difícil. Beth, tudo bem com você? Ó, diz que vai fazer aí, ó, à vontade. Omelete com pinhão. Essa realmente é nova pra mim, viu? Beth, essa é nova. Passa a receita, como é que faz, hein? Ela mandou foto ali, agora essa aí é nova. Novidade, novidade. Bom dia até o meio-dia e a sua companhia no 98804-2851.

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O Tribunal Superior Eleitoral, TSE, manteve para as eleições de 2026 os mesmos limites de gastos da campanha adotados em

0: 2022. No Paraná, os candidatos ao governo poderão gastar até 11,56 milhões de reais no primeiro turno. Caso haja segundo turno, o teto será ampliado em 5,78 milhões de reais. Para as demais disputas majoritárias e proporcionais, o limite será de 4,44 milhões para candidatos ao Senado, 3,17 milhões para deputados federais e 1,27 milhão de reais para deputados estaduais. A decisão do TSE atende a um pedido dos presidentes dos partidos, que defenderam o congelamento dos valores. Segundo os dirigentes, o aumento de teto poderia provocar distorções entre as candidaturas. Em todo o país, os candidatos à presidência da República poderão gastar até 88,9 milhões no primeiro turno. Em caso de segundo turno, o limite será crescido de 44,5 milhões de reais. Os valores também são os mesmos das eleições de 2022. Os limites de gastos não consideram apenas despesas contratadas diretamente pelas candidaturas. Também entram na conta transferências financeiras para partidos e outros candidatos, doações estimativas em dinheiro, como bens e serviços que possuam valor econômico, e recursos transferidos para as contas partidárias que excedam as despesas efetivamente realizadas em benefício da candidatura. O descumprimento do teto pode resultar em multa equivalente a 100% do valor gasto acima do limite. Além da multa, o excesso de gastos pode ser caracterizado como abuso do poder econômico. 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
2: 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Aquela manhã bem especial pra você. Um abraço a todo o pessoal da Lapa que está sintonizado com a gente. Manda aquele abraço pra Thaís também, né? Thaís de Três Barras. Lúcia Louro também está participando do sorteio. Lembrando, gente, que temos sorteio de um boné e de um guarda-chuva. Esse tempo tá meio doidinho, né? Tem dias que chove, dias que tem sol. Então vamos fazer o seguinte, vamos agradar a gregos e troianos também. Claro que eu vou dar aquela dica especial, porque se eu falei que eu estava com vontade, que é algo delicioso, vou passar para vocês aquele bolo de chocolate, chocolate tudo que você precisa. Para fazer a massa do seu bolo de chocolate, anote aí, você vai precisar de 1,5 xícara de açúcar, 2 xícaras de trigo, 1/2 xícara de cacau em pó 50%, 1/2 xícara você vai colocar de óleo e também você vai precisar de 1 xícara de água. 4 ovos e vai fazer o quê? Bater tudo no liquidificador pra você sujar apenas um utensílio. Não precisa ficar aí sujando muita coisa não, viu? No liquidificador só, tá certo. Se quiser bater na mão, sem problema nenhum. Aí, depois que você misturou tudo isso, tudo juntinho, bem misturadinho, você vai colocar aí uma medida, né? A tampinha de fermento ou uma colher de fermento. Colocou uma colher, aí sim você evita de bater no liquidificador. E se for bater, bata assim com mais, tá? Com mais delicadeza. Coloca numa forma, não precisa untar a forma não, viu? Basta passar um pouquinho de óleo. Colocou um pouquinho de óleo, colocou na forma, põe pra assar no forno já pré-aquecido a 180 graus. Você vai deixar ali nos 200, 220 graus por cerca de 40 minutinhos, tá? Você vai sentir aquele cheiro delicioso. Desligou? Pega uma panelinha, coloca lá então um leite condensado, um creme de leite, 2 colheres aí de cacau em pó. 1 colher de margarina, dá aquela mexida, faz aquela calda deliciosa, vai ficar um brilho estonteante. Põe em cima desse bolo, meu amigo, minha amiga, se você quiser ainda coloca um granulado, se não quiser, não precisa. Aí você me fala, tá certo? Não vai ficar tão doce, vai ficar delicioso, uma ótima pedida para uma quarta-feira de chuva, última semana de férias para a criançada parar de comer o reboco das paredes. Gostou dessa, né? Gostou, né? É isso aí, gente. Não tem erro.

tornando-nos reais. Ao mirar-se o horizonte, percebia-se que o sol, senhor do dia, baixava guarda ao reinado da lua. Primeiro um, depois outro, os vizinhos começavam a trazer suas cadeiras para a frente dos lares, em busca de uma agradável conversa de final de dia. Enquanto os adultos dialogavam sobre os mais variados assuntos, as crianças brincavam na rua. Era como se naquela comunidade todos fizessem parte de uma mesma família. Entretanto, aconteceu que um dia um dos vizinhos chegou em casa carregando uma grande caixa de papelão. Ao anoitecer, como era costume, todos se reuniram nas calçadas para mais algumas horas de conversa. Foi então que alguém, verbalizando a curiosidade geral, questionou o vizinho acerca do conteúdo da misteriosa embalagem. Ele revelou que, depois de muito poupar, sua família havia comprado um aparelho de televisão. Estavam ansiosos, aguardando pelo dia seguinte, quando um técnico viria instalá-lo corretamente. A vizinhança ficou toda admirada. Aquela era a primeira televisão a chegar naquela rua. Os dias sucederam-se e aquele vizinho, bem como seus familiares, começaram a aparecer cada vez menos na alegre roda de conversa entre amigos. Primeiro, vinham apenas a cada 2 ou 3 dias. Depois, uma vez por semana. Então, uma vez ou duas por mês. E finalmente, não apareceram mais. Enquanto todos conversavam alegremente, contemplavam pelas vidraças a família do saudoso vizinho, sentado junto aos seus familiares, de frente para aquela tela brilhante. O tempo foi passando. Logo, mais um vizinho apareceu com uma grande caixa de papelão em casa. E depois outro, e ainda mais um. Gradualmente, a roda de conversa foi ficando menor, até desaparecer por completo. Os vizinhos agora pouco se viam. À noite, recolhiam-se diante dos televisores, absortos pela programação, mergulhados num afastamento sem limites. As décadas se passaram, mas a triste situação permanece. Hoje, ainda que estejamos vivenciando a era da internet, através da qual temos ampla possibilidade de nos comunicarmos, jamais estivemos tão isolados. Nunca o número daqueles que se sentem sós esteve tão alto, ainda que contando centenas de amigos nas redes sociais. Contra a solidão e o isolamento, os ensinamentos eternos do Mestre. Amai a Deus sobre todas as coisas e ao próximo como a vós mesmos. Troquemos, vez ou outra, o toque frio dos mouses de computador pelo toque

caloroso de uma mão amiga. A digitação frenética, por momentos venturosos, de uma conversa amistosa. Os sites de bate-papo, por idas ao parque. Um jantar descontraído com os amigos, momentos de diversão. A grande lição que todos temos diante da oportunidade reencarnatória que se apresenta é aprendermos a amar. E tal aprendizado só se faz na relação com o outro. Nos gestos de caridade e de perdão. Nas palavras ditas no momento de ternura. Quando, enfim, deixamos um pouco de lado o conforto e a praticidade da vida virtual e vivemos intensamente aquilo que nos torna reais e humanos. A capacidade de amar. Pensemos nisso.

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0: cedo, que você dormiu bem, porque você não participou da festa aí da Virgínia e do Vini Júnior, né? A festa julina que eles prepararam aí no Rio de Janeiro. Viu só, gente? É, quando eu falo, minha gente. Tava demorando, né? Mas ninguém me convidou também pra essa festa, né?
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Exalta Samba, Nuvens de Algodão, aqui curtimos juntinhos no Manhã Show, gente, na manhã mais gostosa, né, do seu rádio, claro, sua participação também. 988042851, sabe por quê? Porque daqui a pouquinho a gente vai ter aí o sorteio de uma sombrinha e também de um boné personalizado aqui da 97.5.

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1: Isso daí, gente, não está se falando em outra coisa a não ser a harmonização facial aí, né, do Vini Júnior. Mas, gente, se tivesse dinheiro, você acha que você não iria fazer também? Ah, pare. Eu não iria fazer, eu queria mudar o meu CPF já, verdade mesmo, né? Ah, tem coisa que dá pra gente ajeitar, né? Tem coisa que a gente quer ajeitar, mudar um pouquinho, não dá nada, né? Tá certo ele, Vini, tá certo você, Virgínia, ajude a arrumar o boy aí, viu? Você viu, só tô até começando a achar o Vini Júnior bonito, gente. Brincadeira, brincadeira, tá? Sempre foi bonito, cada um com a sua beleza. Uns tem umas belezas demais, outras belezas diferentes.
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Champanhe Menos é Mais, 11h47. Eliane, um abraço pra você também participando aqui do sorteio. Além da Eliane também participando. Ah, cadê o nome? Ai, perdi o nome. Davi! Eita, como é que eu vou perder esse nome tão bonito, né? César também, um bom dia. Nelson, nosso amigo de todas as manhãs. Estamos almoçando juntinhos, né? Só que eu aqui e você em Curitiba. Vanessa, tudo de bom pra você também. Participando aqui a Regina, quem mais? Vilmaria, Jaqueline, Cláudia, Gláucia, Nilce, Eduarda, o Pedro, Marlon Henrique, Neuza, Bernadette, Gabriela, Eusiane, Janaína.

0: Elizabeth, também Orly. É o seguinte, gente, nós temos aqui dois sorteios, tá? Nós temos um sorteio, tá? Ó, Ulisses Marques do Porto Feliz, também nós temos dois sorteios, tá, Vera? Preste atenção, temos o sorteio agora no Manhã Show, que é de um guarda-chuva e de um boné personalizado da 97.5. Finalzinho da tarde, né, a partir das 5 horas no programa Terra Nativa, tem o sorteio da cesta básica. E você pode mandar mensagem e participar dos dois aqui, tá certo? Isso, é isso aí, Maurício, tudo de bom pra você, participando aqui com a gente também, 11:49. 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
2: 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Lari, bom dia, Isabela também, Rosi, Clara, Eliane, tudo de bom pra vocês? Obrigada pela sintonia, muito obrigada pela audiência, obrigada por estar com a gente aí nesta manhã deliciosa. Amanhã, quinta-feira, voltarei a partir das 9 horas pra te fazer companhia, né, Francisco, Sueli, Simone, beijo pra você. Mas, quem faturou o prêmio de hoje foi ele, sim, gente, foi o nosso amigo Paulo César da Estiva. Faturou um boné e também um guarda-chuva personalizado da 97.5. Beijão, beijão pra vocês. Tudo de bom e já sabe, amanhã temos um encontro marcado, você fica agora com o Kleber e Cauã, na sequência meio-dia tem aí a segunda edição do Jornal, meio-dia e 30 também tem o Zap Zap do Povão, muita alegria, animação, gente boa, bonita participando, concorrendo e na sua companhia, até mais.

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1: Agora, 12:04, 12:04, estamos iniciando a edição desta quarta-feira. Hoje é 22 de julho. Cultura Sul Notícias, na sua segunda edição, está no ar. Chove em São Mateus do Sul e toda a nossa região, e daqui a pouquinho vamos falar também da previsão do tempo. Agora, 12:04.
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1: Olha, o CIMEPAR está marcando a máxima de hoje, 20 graus. Nesse momento, 16 graus centígrados em São Mateus do Sul. A mínima registrada hoje foi 13 graus, né? E a previsão para amanhã, quinta-feira, 12 graus a mínima, 20 a máxima, e segundo o CIMEPAR, não chove. Na sexta-feira também, 12 a mínima, 17 a máxima deve cair um pouco, sem chuva. No sábado, a mínima 11, a máxima 22 graus, né? Não chove. No domingo, a mínima 14 e a máxima 21 graus. Olha, quinta, sexta, sábado e domingo, céu nublado, segundo o CIMEPAR. O sol volta a aparecer na segunda-feira com a mínima de 14 e a máxima 25 graus centígrados.
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1: As informações gerais aqui no Cultura Sul Notícias. Daqui a pouquinho, Defensoria Pública do Paraná. O Hugo vai trazer informações sobre o mutirão Meu Pai Tem Nome. Daqui a pouco você vai saber o que é esse mutirão, né? O Meu Pai Tem Nome. Já vamos trazer detalhes aqui. Olha, a chuva intensa, ela derruba árvores em União da Vitória, na Praça Central de União da Vitória. Choveu aí até amanhã de hoje, claro, continua chovendo, mas até amanhã de hoje já eram somados aí 60 milímetros de chuva. E daqui a pouquinho nós vamos falar também de São Mateus do Sul, que até amanhã de hoje registrou 37,6 milímetros de chuva e continuou chovendo. Agora, com certeza, tem muito mais do que 50 milímetros de chuva, né? Sem sombra de dúvidas, né? Mas vamos então trazer já a primeira matéria. Daqui a pouquinho vamos trazer também as informações policiais, fatos que marcaram as últimas horas, mas temos aqui, né? A matéria é a respeito da Defensoria Pública do Estado do Paraná, com a participação do Hugo, e ele vai trazer informações. É o Hugo Carmagnani Matias. Hugo Carmagnani Matias, ele tem informações porque tem aí um mutirão Meu Pai Tem Nome, ele fala nesse momento.
2: Este ano, mais uma vez, a Defensoria Pública do Estado do Paraná participa da campanha nacional Meu Pai Tem Nome, que tem por objetivo diminuir os índices de crianças que estão sem os pais nos seus registros. Então, este ano faremos uma campanha em várias cidades para que essas crianças recebam então o reconhecimento dos pais ou das mães, tanto por meio dos vínculos biológicos ou afetivos. Por meio dos vínculos biológicos, a Defensoria Pública do Estado do Paraná oferece exames de DNA de forma consensual. Esses exames de DNA são feitos entre os pais e as crianças, ou então, na hipótese de pais falecidos, por meio de alguns familiares que podem participar dos exames. Também a pessoa interessada pode nos procurar por meio da plataforma Luna, quer seja pelo site ou então pelo aplicativo. Ela pode, após fazer o seu cadastro, buscar escrevendo Meu Pai Tem Nome, que ela conseguirá ser direcionada para o formulário do programa. Então, uma equipe fará contato para analisar sua situação jurídica e fazer os encaminhamentos. Este ano faremos atendimentos, como disse, tanto por meio do reconhecimento voluntário da paternidade biológica ou também da paternidade afetiva por meio dos acordos desses reconhecimentos. E com isso, teremos o objetivo, então, de diminuir esses índices de crianças sem os pais nos registros, para que tenha uma participação mais afetiva.

0: dessas pessoas no desenvolvimento integral das crianças.
1: Muito obrigado aí ao Hugo Matias, ele que é da Defensoria Pública do Estado do Paraná e já trouxe informações aí desse mutirão, dessa campanha Meu Pai Tem Nome. Olha, hoje pela manhã um caminhão acabou tombando, né? Na mureta ali do trevo de acesso a Paulo Frontin. Graças a Deus que o motorista não se feriu, sofreu apenas alguns arranhões. Inclusive, o vídeo está aí no portal P97, né? Já postamos aí cedo esse vídeo, né? E é complicado, né? Muitos comentários aí a respeito dessa mureta, né? Município aí de Paulo Frontin. Apesar do impacto, o motorista saiu ileso e passa bem. Um vídeo registrado por um motorista que passava pelo local mostra o caminhão tombado e também a indignação do condutor diante da situação, né? Inclusive nós temos ali, né? Esse vídeo ali, o condutor, daqui a pouquinho ele vai falar, né? O condutor aí falando, né? Sobre essa mureta, né? Indignado diante da situação, chamando atenção para os riscos de acidentes naquele trecho da rodovia. As circunstâncias, que levaram ao tombamento não foram informadas até o momento. O acidente provocou a atenção de quem trafegava pela região, mas não há informações sobre outros veículos envolvidos ou pessoas feridas. Não, foi só o caminhão, né? Só o caminhão que o motorista ali acabou tombando, graças a Deus aí não teve nada, né, de ferimentos, o condutor, mas é bem complicada a situação dessa entrada ali para Paulo Frontin, gente. É complicadíssimo. Inclusive, para quem trafega ali à noite, é pior ainda. Para quem trafega, vem de União da Vitória e vai converter ali à esquerda, para entrar aqui para Paulo Frontin, Malé, Rio Azul, Irati, olha, é complicadíssimo. Então, algo tem que ser feito nesse sentido. Olha a indignação desse condutor, desse motorista que passou no local e prestou apoio a outro motorista que teve o caminhão tombado.
2: Mureta maldita aí, ó, fez mais uma vítima, pesada. Graças a Deus o motorista tá bem. Só que arranhou um pouquinho. Mureta maldita.
1: É, tá aí a indignação desse condutor aí que passou, né, prestou apoio ao outro condutor ali que estava ali no local, né? Que teve o caminhão tombado e graças a Deus não se feriu. Uma outra situação, e também está no portal P97, gente, porque nós recebemos uma reclamação de uma ouvinte, né? E ela alertou para o risco em acesso ao Rio Claro do Sul, na BR-476. Nossa reportagem foi ao local, temos inclusive o vídeo aqui, né? Nessa matéria, você pode acessar lá e ver o vídeo. O problema ali é a terceira faixa. Uma mensagem enviada por uma motorista que utiliza semanalmente a BR-476 chamou a atenção da equipe. Nós fomos para o local, né? E fomos lá e gravamos inclusive o vídeo, porque é uma situação considerada preocupante por quem trafega pela rodovia. Segundo o relato, o trecho localizado logo após o início da terceira faixa, nas proximidades da primeira entrada para Fluviópolis e do acesso à comunidade de Rio Claro do Sul, sentido União da Vitória, apresenta risco de acidentes devido à configuração da pista. De acordo com a motorista, os condutores que precisam acessar a estrada aí para adentrar a Rio Claro do Sul sinalizam a conversão à esquerda, porém muitos veículos que seguem atrás utilizam a terceira faixa, né, para ultrapassarem e não esperam que haja o cruzamento no local. Já aconteceu com ela, inclusive, várias vezes. Quando você dá seta para entrar em Rio Claro do Sul, os veículos que vêm atrás quase provocam acidente. Falta planejamento naquele trecho, relatou a usuária da rodovia. Ela afirma ainda que

0: não é a única a enfrentar esse problema e que percorre o trajeto entre São Mateus do Sul, Rio Claro do Sul e Malé semanalmente. Após receber o relato, nós deslocamos até o local, como eu falei, e fizemos essa gravação que você pode acessar lá no portal P97 e conhecer a real situação dessa terceira faixa, né? Então, algo tem que ser feito também nesse sentido. Agora são 12 horas e 14 minutos, meio-dia e 14. Pode participar conosco aqui através do 42 998 04 2851, né? Pessoal aí em casa ouvindo o Cultura Sul Notícias, segunda edição. E chuva intensa, viu, gente? Chuva intensa, inclusive começou na madrugada de hoje. E em União da Vitória, Praça Coronel Amazonas, localizado no centro de União da Vitória, em frente à Universidade Estadual do Paraná, registrou a queda de árvores. O incidente aconteceu logo após um período de chuvas severas que atingiram a região. Embora a causa exata do desabamento ainda não tenha sido atestada oficialmente. Segundo os dados do Sistema de Monitoramento Hidrológico da Copel sobre o Rio Iguaçu, o município acumulou 62 milímetros de precipitação do intervalo entre a 0 hora e as 8 da manhã de hoje. A marca aponta um volume de água bastante expressivo para esse curto espaço de tempo. No mesmo período, São Mateus do Sul registrou 37,6 milímetros. Logo nas primeiras horas do dia, registros fotográficos, no caso de Márcio Prado, repassado para o portal da cidade de União da Vitória, revelaram os troncos tombados no chão do local, que é um dos espaços públicos mais conhecidos e tradicionais da cidade. Felizmente, até o momento, não existe qualquer registro de cidadãos feridos ou de danos materiais gerados pela situação. A Defesa Civil de União da Vitória ainda não trouxe mais esclarecimentos sobre a ocorrência, bem como de possíveis atendimentos na área ou vítimas no município. Até a publicação aí dessa matéria, a entidade ainda não havia se manifestado e qualquer nova atualização ou posicionamento será informado aqui também pelo portal. Essa matéria também está no portal P97. Agora meio-dia, 16 minutos, 12 e 16. Olha só. Golpista rouba R$2.400 por falso link enviado por WhatsApp em Irati. E foi na noite de ontem, por volta das 22 horas, quando a Polícia Militar atendeu um caso de invasão de dispositivo no bairro Alto da Lagoa, município de Irati. A vítima procurou a equipe para relatar que caiu em um golpe virtual através do aplicativo WhatsApp. A pessoa explicou que recebeu uma mensagem contendo um link para votar em uma suposta enquete. Após clicar no endereço enviado, percebeu rapidamente que seu telefone celular havia sido hackeado. Sem qualquer autorização, os criminosos acessaram sua conta bancária do Nubank e transferiram a quantia de R$2.400. Além do grande prejuízo financeiro, o estelionatário passou a usar foto e o perfil da vítima para enviar mensagens aos seus contatos, solicitando depósitos em dinheiro e se passando por ela. A vítima notou ainda que a chave Pix indicada pelo golpista para as transferências pertencia possivelmente a um CNPJ. Diante da grave situação, os policiais lavraram o boletim de ocorrência no próprio local. A vítima recebeu todas as orientações necessárias sobre os procedimentos de segurança e os trâmites legais que deve adotar daqui para frente. Então tá aí, né, esse fato que ocorreu aí ontem à noite em Irati. Vamos trazer mais informações, né? O ouvinte, o nosso ouvinte repórter, né? Ele vai falar conosco aqui, me parece que de Paulo Frontin, vamos lá.
1: Boa tarde, tudo bom? Olha, eu vou falar uma coisa pra vocês, desse projeto ali de Paulo Frontin ali, olha, você calcula o engenheiro então, né? dá para ver, todo mundo vê que ele é um alvo.

0: algo errado, né, cara? Não tem explicação, né, meu amigo? Se não sei, vai ter que fazer um protesto, sei lá, entrar em alguma coisa lá pra tirar aquele troço lá, rapaz. Só que é insuportável, filho. Só acidente, cima do outro, né, cara? Beleza? Então, tá tu aqui na Vila Palmeirinha, beleza? Mas beleza. É aquele projeto de ali, olha. Até eu fazia, meu biorino.
1: Pois é. É complicado, né? Então tá aí o nosso ouvinte aí, né? O Ademar, que participou conosco aqui, né? Falando também dessa entrada ali para Paulo Frontin, que é extremamente complicado. Complicado. Agora, 12:20. Olha, nós temos aí 3 fiéis de São Mateus do Sul, né? Ontem nós já trouxemos informações, porque elas caminharam aí 360 quilômetros, se eu não me engano, né? Mas já vamos falar aqui na matéria com o Arilson, né? Que está monitorando elas, né? O Arilson aí que é da paróquia de Nossa Senhora do Perpétuo Socorro, né? Então ele está em contato com elas aí diariamente, né? Elas estão em Aparecida já, estão quase retornando, né? São 3 fiéis que andaram mais de 360 quilômetros a pé para chegar em Aparecida. Então, isso é fé, né, minha gente? Mas o Arilson traz mais detalhes agora de quando elas vão chegar e tal, né? Fala aí, Arilson.
2: Olá, bom dia aos ouvintes da Cultura Sul FM. Vamos passar aqui uma informação que hoje recebi, falei com a Maria Lúcia. Ontem, as três, Maria Lúcia, Carmen e a Mari, chegaram da caminhada em Aparecida. A tardezinha, muita emoção ao ver a casa da mãe Aparecida. Participaram da missa e hoje é um dia de descanso. Embarcam lá em São Paulo hoje às 18 horas e amanhã às 6 da manhã com certeza estarão em Irati. Aqui em São Mateus acredito que lá pelas 10 da manhã elas estarão aqui. Mas segundo a Maria Lúcia, testemunho que deu, foi muito emocionante e sofrido, pois temperatura alta lá de Minas a São Paulo, chegando a 40 graus, muito sol, estradas de chão, poeira, subidas, mas valeu o sacrifício. Por Nossa Senhora não tem o que dizer, ela merece. Foi muito sofrido, mas merece. Elas estão emocionadas e gratificadas. Muita emoção de chegar na casa da mãe Aparecida ontem. Lindo. E elas estão muito bem. Hoje, amanhã estarão aqui e com certeza será feita uma recepção até na nossa paróquia aqui. Não sei o dia, se amanhã ou domingo, né? Mas vai ser feita uma recepção às três mulheres de coragem. 320 quilômetros. Sucesso e Deus abençoe a todos.
1: Tá, então, o Arilson, né, trazendo aí as informações com relação à caminhada da fé dessas três senhoras aí, né? Bom retorno aí para elas, né? E que realmente, claro que a fé delas está fortalecida, né? Então não tem palavras aí nesse momento. Agora, 12:22.
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1: Olha, a Polícia Militar registrou diversas ocorrências nas últimas horas, União da Vitória, São Mateus do Sul e Cruz Machado, onde as ações resultaram em prisões por mandados judiciais, descumprimento e medida protetiva. Isso aí tem bastante também, né, gente? Meu Deus do céu. Homem é preso por mandado de prisão em União da Vitória. O fato ocorreu ontem, quando uma equipe da Polícia Militar cumpriu o mandado de prisão no bairro Limeira, em União da Vitória. A prisão ocorreu após informações repassadas pelo setor de inteligência da corporação sobre o mandado expedido pela primeira vara criminal de União da Vitória. O homem foi localizado em sua residência, informado aí sobre a ordem judicial e foi encaminhado aí ao departamento penitenciário. São Mateus do Sul, por volta das 14 horas, policiais militares prenderam um homem no bairro Usina Velha durante patrulhamento. A equipe já tinha conhecimento da existência de um mandado de prisão em aberto contra o suspeito. Após a abordagem, foi

Foi dado cumprimento ao mandato e o homem foi encaminhado à cadeia pública de São Mateus do Sul, onde permanece à disposição da justiça. Em Cruz Machado, outro homem foi preso por descumprir medida protetiva e por suspeita de envenenar água. Inclusive, essa matéria está aí no portal P97 com imagens. Foi na tarde de ontem. A Polícia Militar foi acionada para atender uma ocorrência de descumprimento de medida protetiva de urgência na localidade de Linha Vitória, em Cruz Machado. Ao chegar no local, os policiais encontraram um homem na área externa da residência da ex-companheira. Segundo ele, estaria no imóvel para tratar de uma suposta partilha de bens. A mulher informou que a medida protetiva estava em vigor e relatou que durante a manhã ela percebeu um forte odor e gosto de produto químico ao consumir água da torneira. Ao verificar o reservatório, encontrou uma substância granulada branca com odor semelhante ao herbicida Roundup. Ela também constatou que o produto armazenado no paiol havia sido utilizado. Ainda conforme a Polícia Militar, a nora da vítima ingeriu água contaminada, apresentou sintomas de intoxicação e precisou ser encaminhada à unidade de saúde, onde permaneceu em observação médica. Diante do flagrante pelo descumprimento da medida e da suspeita de envenenamento da água potável, o homem recebeu voz de prisão e foi conduzido, encaminhado à 4ª Subdivisão Policial de União da Vitória, juntamente com uma amostra de água recolhida para investigação. O caso será apurado pela Polícia Civil. Meio-dia, 25 minutos. Chove em São Mateus do Sul, né? Continua chovendo na região centro-sul do Paraná também. E nós estamos fechando aqui a nossa segunda edição do Cultura Sul Notícias. Um grande abraço a todos, uma ótima tarde de quarta-feira. Até amanhã às 7 horas na primeira edição, se Deus quiser.

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0: Gente, boa tarde, São Mateus do Sul, tudo bem aí? Tá no ar, hein? Estamos no ar nessa quarta-feira.
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0: Vem participar com a gente. É quarta-feira, dia 22 de julho. Chove, chove, chove, chove. Chove chuva, chove sem parar. Tá chovendo aí? Aqui tá chovendo. Gente, vão participar comigo aqui no Zap do Povão até as duas. Tô colocando a máquina sonora 97,5 na sua mão. Tô colocando para você caprichar, então me impressione. Está no ar mais um zap. Até as duas. Você participa, manda áudio, viu? Manda áudio para pedir a sua.

Vamos lá, tá liberado, hein? Tá liberado o zap aqui pra você participar, manda sua mensagem. 42 98804 2851 é o

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2: Gente, a convite.

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0: Tamo junto e misturado nessa tarde chuvosa, é. Em toda a região, né? Chove bastante, tempo fechado. Mas vamos curtir, vamos trabalhar, fazer o quê, né? O que nos resta. Vamos lá, atender agora o Nelson de Curitiba. Alô, meu amigo Nelson, tudo bem com você aí?
1: E aí, Luciano, boa tarde. Estamos escutando aí o Zap Zap aí, um dia de chuva na Grande Curitiba hoje. Que tal rodar um Bruninho, Davi? Oi, tudo bem? Abraço, tenha uma boa tarde, meu amigo.
0: Um abraço pra você também, Nelson. Mas a Oi, tudo bem? É com o Zé Neto e Cristiano, tá? Um abraço pra você também em Curitiba, meu amigo Nelson. Quarta-feira abençoada. Meio-dia e 38 na Cultura Sul FM.

0: Bom, vamos que vamos, gente querida do meu Brasil varonil. Tem mais gente para participar aqui. É já, né? Deixa eu mandar um abraço aqui para o Tiano. Fala, Tiano. São João do Triunfo, dominado, né? Tá dominado aí. Tiano, aquele abraço, meu querido. Grande empresário, dono de fazendas. Tá aí em São João do Triunfo. Tá em São João do Triunfo. Ah, garoto. E claro, né, pra digníssima Daiane também, senão eu e ele apanhamos. Deixa eu atender agora a Dirce. A Dirce também tá com a gente. Fala, Dirce.
1: Tarde, Luciano. Vá da música com Raça Negra. Me leva com você. Só pra me curtir aqui com meu netinho Eduardo. E pro Carlos, destinado por amor e carinho. Que é Dirce usando o trio.
0: Tá certo então, Dirce. Abração pra você, pro netinho, pra todo mundo aí. Obrigado pela participação. Raça Negra e Zezé de Camargo e Luciano ainda misturado. Me leva junto com você. Leva?

Uma melhor que a outra. Então, continue me impressionando. Impressione a gente por aqui. Pedindo a sua, manda o seu áudio. 42 98804 2851. Manda aí. Gabriel, um abraço pra você, Gabriel. Tivemos outro, tomamos um café hoje. Eu e o Gabriel aqui da Central do Chope. Aquele abraço, meu querido. Vai dar tudo certo, né, Gabriel? Vai dar tudo certo, meu amigo. Vamos lá pro intervalo aqui, ó. 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
3: 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E aí, ouvinte, sou eu, é o Henrique, e eu tenho charada. Quero ver se você acerta. O que que o boi foi fazer no lago? Ele foi no lago, é. Foi beber água? Não. Ele foi tomar um sol? Não. O que o boi foi fazer no lago? Ele foi boiar. Boiar, entendeu? Depois eu volto. Tchau.
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0: Vamos lá, a gente continua com muita alegria e descontração no seu rádio. Bom almoço, bom apetite para você que tá almoçando. Bom apetite aí, como é que tá essa comida? Ai, meu Deus, que cheirinho. E fico imaginando esse cheirinho dessa comida caseira. E eu que não almocei hoje, sabia? Não almocei. Nananina, não. Vamos no embalo aqui, né? Comi aqui dois pães de queijo e bora trabalhar. Faltando 8 minutos para uma, eu vou atender agora o Marlon. Marlon, que não é o Marlon Brando, mas é o Marlon Henrique.
1: Fala, meu amigo.
0: E aí?
1: Toque qualquer música pra nós e animada aí.
0: Animada.
1: E deixe que chova, né? Quartou, amanhã já é quinta, depois é sexta-feira.
0: Uhul! Deixe que chova, dinheiro no banco não molha, né, Marlon?

aqui também tem lançamentos. 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Você fica por dentro das novidades, sempre, sempre, sempre. Novidades musicais também tocam por aqui, né? Meio-dia e 58 é o Zap do Povão, até as duas. Você que tá chegando agora, seja bem-vindo. Você que sempre ouve, não participa, mas eu sei que você ouve todo dia. Muito, muito obrigado aos amigos e amigas ali das redes sociais, né? Que às vezes me mandam mensagem na rede social: Luciano, sempre ouço o seu programa. Eu vejo, viu? Eu vejo o que você manda e agradeço aqui, já que você tá ouvindo. Então, eu sempre vejo ali nas redes sociais que você manda, né? Sempre tô ouvindo, então um abração forte para você. Voltar na hora do giro, faltando um minuto para uma.

0: 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Mais da metade dos 399 municípios paranaenses não possui estrutura física para enfrentar desastres climáticos, conforme o levantamento realizado pelo Tribunal de Contas do Estado. Em 2025, segundo os dados da Defesa Civil, foram registrados 574 desastres no Paraná, que afetaram 246 municípios, atingiram 292.237 pessoas e resultaram em 27 mortes. Os dados foram compilados a partir de um questionário encaminhado pelo Tribunal de Contas do Paraná às 399 prefeituras do estado. O levantamento mostrou que 70,93% dos municípios não contam com sistema próprio de alerta de riscos capaz de alcançar toda a população, como carros de som, megafones, rádios, grupos de WhatsApp ou similares. Além disso, 68,17% dos municípios não possuem servidores dedicados exclusivamente às atividades de defesa civil. O levantamento mostrou também que o déficit não se limita ao contingente profissional, mas atinge também a estrutura. Conforme o TCE, 60,9% dos municípios paranaenses não possuem estrutura física de trabalho para a defesa civil, como sala equipada com mesas, cadeiras e computadores de uso exclusivo com acesso à internet. Em 50,68%, a Defesa Civil não possui veículo capaz de acessar áreas remotas disponível para as atividades, enquanto em 55,64% também não possui contato telefônico exclusivo para atendimento ao cidadão. Os dados apontam ainda que em 47,68% não existem equipamentos para registro fotográfico. A partir do levantamento, cada município recebe metas para evoluir no ano seguinte. 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
3: Cultura Sul FM, a hora certa, 1:02. 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
1: No alto da Vila Pinheirinho, em São Mateus do Sul, onde estão localizados os estúdios modernos da Rádio Cultura Sul FM. E aqui no nosso termômetro digital, a temperatura marcando 16 graus. 16 graus é a temperatura agora. 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
3: Neste domingo, grande festa em louvor a São Cristóvão na comunidade de Monjolos. Com o tradicional almoço, churrasco, carneiro no espeto, leitão no espeto, costela no espeto e uma galinhada caipira. Galinhada caipira, que delícia! 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É neste domingo, gente, festa em louvor a São Cristóvão, na comunidade de Monjolos. Aproveito a oportunidade para mandar aí um abraço para o pessoal aí da localidade de Monjolos, né? Aí na sintonia sempre junto com a gente também.
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0: Meu amigo Isaías da Terra Planagem, aquele abraço, Isaías. Abraço pra você, pra família toda aí. 1:07. Vamos seguindo, atendendo agora o Orzino. O Orzino por cá. Fala, Orzino.
2: Fala, seu Luciano. Orzino por cá novamente aí. Tô indo em busca do São Chico ali, positivo.
0: Positivo.
2: Vou tocar uma ali do. O pessoal fala, canta Mirosmar. Uhum. Ótima, abençoada. Quarta-feira pro senhor aí. Ah, não, o senhor não. O senhor tá lá em cima, né?
0: Isso.
2: Você.
0: Uhum. O senhor tá lá em cima, olhando por nós, né, Orzino? Abração, meu queridão. Ótima quarta. 1:08. Irmão da Lua, amigo das estrelas, Zezé de Camargo.

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0: 1:20, 1:20, 1:20. Olha, tá chovendo. Anda aí com faróis acesos, ajuda, tá? Com esse tempinho ajuda muito, farol aceso aí do carro. Que mais? Cuidado, né? Pista molhada, pra que abusar? Pra que abusar? Não abuse, não abuse. Pare direitinho aí nos cruzamentos, porque sabe como é que é, né? Ajude, ajude o trânsito a ser melhor. Eliane, tudo bem com você, Eliane?
2: Boa tarde, Luciano.
0: Boa tarde.
2: Tudo bem?
0: Tudo.
2: Aqui quem fala é Eliane. Luciano, peço que toque a música com Taíme Thiago, a música Aikido. Beleza para todos os ouvintes. Muito obrigado, um forte abraço. E tenham todos uma ótima semana. Tchau, tchau.
0: Obrigado.

0: O Zap do Povão é assim, cheio de coisa boa. Ah, quanta música deliciosa que a gente ouve aqui, né? Olha, dá até tempo de tocar mais uma, sabia? Sabia ou não sabia? Você pode mandar, continuar mandando a sua, o seu áudio pra pedir a sua música, tá bom? Deixa eu já preparar outra música aqui, ó. É porque eu tava hoje, o Sofrência Tamara vai participar também hoje, viu? É, hoje também tem a Selma e a Tamara. Temporal, já achei a música que você pediu, Sueli. Fala comigo, Sueli.
1: Oi, Luciano, tudo bom? Boa
0: tudo.
1: Tarde.
0: Boa tarde.
1: Aqui é a Sueli da Gomaral de Baixo.
0: Tudo
1: eu
0: bem.
1: Quero ouvir a música.
0: Qual?
1: Temporal de Amor. Um abraço. Beleza para todos que estiver ouvindo, para você também.
0: Temporal de Amor. Essa música numa quarta-feira chuvosa. Ai, ai, ai, é perigosa, hein? Perigosa. Essa música dá vontade de

0: Tempo bom, né? Tempo bom. Tempo bom que... Essa música é daquele tempo que você chegava em casa molhado da chuva e a esposa falava: quero ser a toalha, tirar essa roupa molhada, né? Tira essa roupa molhada, quero ser a toalha do seu cobertor, o seu cobertor, enfim. Hoje é assim, hoje você chega molhado em casa, ela fala: vai tirar essa roupa logo, tá tudo molhada, pingando aqui dentro, seu jaguar. É assim, é mais ou menos assim hoje em dia, né? Como é que pode as coisas mudarem tanto?
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0: Vai pingando lá pra fora.
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0: E já joga uma toalha na cara da gente, né? Pra gente se enxugar.
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0: Cultura Sul FM, a hora certa. Como diria o Cebolinha, 1:33. Ou como diria o japonês, 1:33. 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

0: A gente quer transmitir boas energias, boas vibrações para você sempre. É a rádio mais alegre de toda a região, Cultura Sul FM 1:37. Fala em alegria, daqui a pouquinho tem o Sofrência. Daqui a pouquinho tem o Sofrência. E hoje com elas. Hoje é quarta-feira, hoje é a vez das mulheres. Hoje eu vou me ausentar. Vou me ausentar. Não é exame, não é nada. Fiquem tranquilos. Hoje estará a Selma e a Tamara por aqui. 1:37. Deixa eu atender aqui o Jean. Fala comigo, Jean.
1: Daí, Luciano. Boa tarde.
0: Boa tarde.
1: Jean do Pontilhão na escuta.
0: Tudo bem, Jean?
1: Toca pra nós Justin Bieber e J Balvin. Sorry Remix. Só pra curtir, guri. Valeu. Um abraço.
0: Valeu, Jean. Um abraço pra vocês aí também. Excelente quarta.

0: Dragão. As novidades que tocam pra você aqui na Cultura Sul FM com a Elis Just, você ouviu aqui com a gente, né? O tempo não para, não para não, vamos lá agora pro Taquaral, atender a Cleusa. Oi, minha amiga.
1: E tudo bem?
0: Tudo.
1: Gostaria de ouvir a música Chorei no Sinal.
0: Então ela já tá tocando pra você, pediu, tocou, seu pedido é uma ordem, 1:44.

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Renan e Raí, Chorei no Sinal. Ah, mas tá passando muito rápido a hora. Produção, tá passando rápido a hora, hein? Faltando 12 minutos para as duas. 12 para as duas, e como chove, né, gente? Meu Deus do céu, como chove essa garoa densa. Tempo fechado. Já juntando também um pouco de neblina. É, hoje tá aquele dia assim, bem preguiçoso mesmo. Bom pra comer uma pipoca, né? Bom pra comer uma pipoquinha. Vamos lá pro show do intervalo e a gente volta já.

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0: Cultura Sul FM, faltando 10 para as 2. 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

Sim, bora, bora, acelerando a máquina sonora aqui da Cultura Sul FM 97.5. Você que tá na estrada agora, cuidado, hein? Devagar, devagar, você que tá cruzando aí o tapetão negro nas BRs, rodovias, devagar, gente.

0: 70, vai com 70 no velocímetro. 97.5 no rádio, o resto vai dar tudo certo. Deixa eu mandar um abração pra Janete. Eu tô vendo aqui, ó, centenas e centenas de mensagens. Tem um montão de mensagem aqui, viu? A Eduarda, oi Eduarda, ela fala que é fã do programa, adora, que obrigado, Eduarda de São Mateus, tá concorrendo à sexta. Oi Vanise, como é que você tá, Vanise? Tá ligadinha também. Você também tá concorrendo, viu, Vanise? Mandou mensagem, tá concorrendo, tem sexta hoje. O Isaías, Isaías e Milene, tá na escuta, o Isaías, Isaías de Monjolos, grande garoto, a Regiane também tá por aqui, quanta gente, a Eduarda, já falei, a Maria de Canoinhas, oi Maria, boa tarde pra vocês aí, boa tarde Maria sempre também, a Bernadette, a outra Maria, tem outra Maria que é da onde? Do Pinheirinho, Vila Pinheirinho, valeu Maria, Giovanni também, Adriana, Edivina, isso mesmo, Edivina também. Bom, mas vamos lá atendendo mais um pedido? Agora vem os do Ademar de Matos. Alô, Ademar.
1: Fala, Piazinho, bom não?
0: Bom demais. Estamos?
1: Tamo bom. Muita chuva, mas graças a Deus, né? Bem-vindas. É, viu, tem como tocar uma música pra nós de...
0: Ah, a qual?
1: Milionário de Darre, com uma... Aquela bem antigona aí pra nós, hein?
0: Claro.
1: E eu ofereceu pra todos meus amigos da rodagem. Beleza, bicho velho, vamos levar a garra de sempre, né?
0: Vamos tocar pra você, sim.
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0: Gente, ponto final pra mim. Eu tô indo embora. Hoje tô. Mas ela tá chegando aqui, né, Selma?
1: Tamo aí, gente. Vamos lá.
0: Já tá chegando, ela e a Tamara. Felipe vai participar também hoje? Não vai contar aquela história não, viu? Aquela uma lá. Será que você conta ou não conta? Conta ou não conta, pessoal? Pode ficar aqui, não fuja. Vem aí o Sofrência, hoje especial com a mulherada, gente. E amanhã eu tô de volta às 5 da manhã. Um grande abraço e até lá!

0: 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O interesse de buscas por Vini Júnior atingiu o maior patamar dos últimos 3 meses nesta segunda-feira, dia 20, de acordo com dados preliminares do Google Trends. O motivo foi a aparição do jogador em Goiânia, ao lado da influenciadora Virgínia Fonseca, confirmando a volta do casal e a harmonização facial feita pelo atleta depois do torneio. O alcance superou tanto a eliminação nas oitavas da Copa, no dia 5 de julho, quanto o término do casal em maio. Vini e Virgínia trocaram beijos durante o evento de abertura da academia da empresária. Desde a eliminação da seleção no Mundial, os dois foram vistos nos Estados Unidos fazendo um tratamento de soroterapia e na Itália aproveitando o verão europeu. No fim de semana, foram juntos em um show musical. Nas redes sociais, a mudança no rosto do jogador se tornou um dos assuntos mais comentados, gerando comparações com o cantor Mumuzinho, especialmente em fotos em que o atleta aparece usando óculos. 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

0: E aí, galera, boa tarde, tudo bem com vocês? 2:08 está começando Sofrência. Sofrência que vai ser diferente um pouquinho hoje, gente. Por quê? Porque o Cleverson Daniel, que é o dono do programa, ele está de férias. O Luciano, que estava substituindo o Cleverson, saiu, foi viajar e eu fiquei aqui, né? Sobrou eu. Mas eu não estou sozinha, porque a Tamara está aqui comigo, né, Tamara? Tamara não vai me abandonar, né, Tamara?
1: Jamais. Boa tarde, Selma. Boa tarde. Boa tarde, ouvintes. Estou aqui hoje. Meu Deus do céu, ó. Tô nervosa.
0: Não fique tranquila. O máximo que vai acontecer é ninguém gostar do programa, né? Não tô falando por você, né? Eu tô falando porque
1: não
0: é o Sofrência, né? Mas a gente vai tentar fazer o nosso melhor aqui,
1: sim,
0: né?
1: Sim, com certeza.
0: É. E assim, vocês sabem que o Sofrência, ele não é um programa que a gente faz sozinho. O Sofrência é um programa feito com os ouvintes. Então eles têm que mandar mensagem pra cá também, porque senão não tem programa, né?
1: Exatamente.
0: Gente? Então olha só, desde já, você que tá aí, tá trabalhando, onde você estiver, você tá em casa, enfim, tá na fábrica, na loja, onde você tá? Conta pra gente, manda pra cá e você dá a sua opinião, tá bom? Porque a gente vai falar alguns assuntos e aí você participa. Hoje é um dia preguiçoso, né, Tamara, pra começar, porque já não dá vontade de sair de casa,
1: né? Nossa, cara, com essa chuvinha, que vontade de ficar deitada, viu?
0: Nossa senhora, gente, que

0: Feliz, que vontade de ficar deitada.
1: Uma pipoquinha, assistindo um filminho.
0: Pois é, né? Seria bom, mas a gente tem que trabalhar, então vamos lá, vamos encarar. E aí, a gente tava comentando antes de começar o programa aqui, porque assim, gente, eu vou confessar, Tamara, pra você também, que eu não sou assim, aquela pessoa que fica olhando, tipo assim, a vida dos famosos, porque mesmo que tenha tudo na internet, hoje você abre, você vê, mesmo que você não queira, mas eu não fico muito em rede social, não, sabe? Eu faço meus posts lá e saio. Sabe que negócio?
1: Sim.
0: Então, eu tô meio por fora. Eu cheguei aqui, a Tamara já me contou, tava me contando já umas fofocas aqui do Vini Júnior. Então, conta aí, Tamara. Qual que é a fofoca do dia?
1: Eu sou mais ligada, assim, nessas fofocas de famosos, na verdade. Eu acompanho bastante, inclusive. Eu cuido mais da vida deles, na verdade, do que da minha.
0: É mesmo?
1: Mas, enfim, né? Então, não é, menina, que agora virou meme. Né, agora depois da Copa, né, que a Virgínia negociou o inegociável, né, porque a gente sabe que lá no comecinho, né, se não me engano foi no começo do ano, eles estavam juntos, né, assumiram o relacionamento, ela separou do Zé Felipe, e, enfim, era um casalzão, né, Vini Júnior e a Virgínia, e ele traiu ela, né, ele tinha traído ela uma vez, mas... como ela falou, né, eles não estavam ainda, tipo, muito sério, era só uma picada séria, assim, sabe? E daí, enfim, ela deixou passar e tudo mais, né, nananã. Mas agora eles estavam num relacionamento, já fazia meses que eles estavam juntos.
0: Sim,
1: e
0: sim.
1: Ela descobriu a traição, né, tanto que ela postou que era inegociável isso, inegociável.
0: Ela não ia voltar.
1: Não. É. Inegociável. E hoje, inclusive, vazou bastante foto deles dois juntos. Então, virou o meme aí do negociou o inegociável, né?
0: E você sabe, Tamara, que isso é muito mais comum do que a gente imagina. Porque o que acontece? Quando a pessoa é traída, e, assim, eu acho muito difícil quem ainda não foi. Ou foi, ou é, ou vai ser. Eu acho. É muito difícil, assim, sabe? A pessoa que fala, ah, eu nunca fui traída.
1: É triste, meu Deus.
0: Ah, gente, é muito difícil. Mas o que acontece? Às vezes a pessoa perdoa.
1: Sim.
0: E isso eu acho que ok. Se a pessoa quer perdoar, acha que vale a pena investir na relação e tal, ok. O problema é, quando a pessoa vai pra mídia, vai pra rede social, faz aquele escândalo.
1: Sim.
0: Igual a Isa fez a mesma coisa, né, tava grávida lá, foi traída, foi lá, chorou.
1: Todo mundo tomou a dor, né?
0: Exato, fala mal do cara, fala um monte de coisa, todo mundo fica com raiva do cara, né, e aí passa uns meses, a pessoa volta, sabe? Então tudo bem voltar, gente, quer... né, foi traído, foi traída, quer voltar, volta, mas não fica jogando, né, pro mundo inteiro que você foi traído e tal, deixa quieto, né?
1: É uma coisa que tem que ser resolvida só entre o casal, né?
0: Sim, exato.
1: A gente entende que pessoa pública, querendo ou não, ela justamente diz isso, ela é uma pessoa pública, né?
0: Uhum.
1: Então, querendo ou não, a vida é um livro aberto, né?
0: Sim.
1: Então tem muito o que fazer, as pessoas se metem, elas inventam, enfim,
0: uhum.
1: É normal, não tem o que faça, mas, né, tem certas coisas que a gente pode evitar, tipo, por exemplo, meu, ela não poderia, tipo, não precisava ter falado tudo que ela falou lá, de negociar o inegociável e não sei o que lá, não sei o que lá, não sei o que lá, sendo que daí, daqui
0: porque
1: um tempo...
0: Porque depois fica feio pra pessoa,
1: exatamente,
0: né?
1: Exatamente, fica paia. Eu não ia gostar de ler os comentários que eu tô lendo sobre
0: sim,
1: ela, sabe?
0: Sim, exato.
1: Em partes é complicado você lidar com pessoas assim, né, com o público.
0: Sim. E aí a gente de todo quanto é tipo, e eu, diversas opiniões e tal, e realmente, como você falou, a pessoa que é pública, ela aí tem que arcar com as consequências, né? Se ela expôs, se ela falou, se ela, né, ela tinha que ou manter a palavra dela ou não ter falado nada, que seria melhor, eu acho, na minha opinião.
1: Eu também,
0: né?
1: Eu teria ficado quieta.
0: Traiu, gente, traiu, né? Separa, fica quieto, vai cada um pro seu canto. Agora, se ir pra rede social e falar um monte de coisa, né, de mal da outra pessoa e depois voltar, é muito feio.
1: É que o pessoal bate muito na tecla da Virgínia ali, que querendo ou não, ela pegou uma visibilidade maior com o Vini Júnior, né? Porque
0: sim.
1: Ele não é só nacional, ele é internacional, né?
0: Exatamente.
1: Então, assim, ela era estourada aqui no Brasil, estouradíssima. Só que ela não tinha o nome ainda feito pra fora. Entende? Então, tipo, meio que o pessoal batia muito nessa tecla, de que depois que ela conseguisse o que ela queria, que seria ter um nome internacional, né,
0: sim,
1: também.
0: Sim.
1: Enfim, ela ia abandonar. Mas, bem no fim, ela aceitou a traição, né, pelo jeito, se perdoaram, tá tudo bem. E voltaram. Mas pra quem não sabe, a Virgínia tem dupla nacionalidade, sabe? Ela nasceu nos Estados Unidos.
0: Ela nasceu nos Estados
1: Unidos? Ela nasceu nos Estados Unidos.
0: Ah, olha só, que bacana. Você sabe que eu também tenho dupla nacionalidade?
1: Sério?
0: A minha é brasileira e italiana, sim.
1: Eu olha sou. Que chique.
0: Tenho sangue italiano.
1: A minha é do Triunfo e aqui de São Mateus.
0: Ai,

0: Ai, Deus.
1: Ai, gente, mas é isso. Então, olha, você que tá aí ouvindo, tem alguma história que já rolou, que você sabe de alguém que foi na rede social, enfim, que fez aquele escândalo todo, que falou mal da outra pessoa e passou um tempo, a pessoa voltou? Manda sua história pra cá, conta pra gente contar. Claro que a gente não fala nomes no ar, mas isso é uma coisa que realmente acontece, é mais comum do que a gente imagina. E é isso, é isso. Tá, agora ficou meio feio pra Virgínia, né, Tamara?
0: Ficou bem, bem paia, na verdade.
1: Mandar um abraço pro Cleverson Daniel, a gente não sabe por onde ele anda, mas ele em algum lugar do mundo ele deve estar ouvindo a gente.
0: Eu ainda acho que ele tá em Gramado, sabia?
1: Você acha que ele tá em Gramado?
0: Eu acho que ele tá em Gramado.
1: Pode ser, porque Gramado, é porque a Praia do Pinho acho que já ficou meio ruim, né? Então, eu tô mandando história aqui, ó. A gente vai ter que ir pro nosso intervalo, que já são 2h15, mas a gente volta com essa história que uma pessoa está mandando pra gente. Se você está ouvindo aí, tem alguma história parecida, manda pra cá que a gente já vai contar. Tá, então não sai daí não.
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1: É isso aí, Sofrência está no ar, agora são 2h23, uma boa tarde para você que está curtindo aí a programação da 97.5, onde você estiver, você que está aí, manda sua mensagem para cá, conta a sua história, porque queremos contar, né, Tamara?
2: Sim, hoje.
1: Hoje, Sofrência diferente hoje, gente, hoje só mulherada aqui, eu, a Tamara, estamos aqui e já tem história chegando, hein, Tamara?
2: Tem, tem.
1: Olha
2: história
1: só,
2: legal,
1: gente. Bom, para quem chegou agora, só recapitulando, a gente começou a falar da fofoca, né? Do, relembrando aí do Vini Júnior e da
2: Virgínia.
1: Da Virgínia, que me deu um branco agora. É, porque sim, eles tinham terminado. Ela falou que o término por traição
2: era
1: não
2: inegociável.
1: Não teria volta de jeito nenhum. E o que aconteceu? Ele traiu ela e agora eles estão juntos de novo. Então. É, pode falar.
2: O amor vence barreiras, né?
1: O amor vence barreiras, sim, com certeza. O amor é maior que tudo. Mas, o que a gente tava pontuando é isso. Não tem problema nenhum ser traído e voltar. Se você acha que vale voltar,

0: volte, a vida é sua, o chifre é seu e cada um faz o que quer com ele, né, Tamara?
1: Exatamente.
0: Às vezes vale a pena, gente, às vezes a pessoa muda, às vezes o relacionamento melhora, tantas coisas podem acontecer. O feio disso, dessa história toda, é você jogar pra massa, né, essa traição, falar mal da pessoa e fazer aquele show todo e aí depois voltar. Né? Falar, nunca mais vou voltar, nunca mais eu quero ver a cara dessa pessoa. Que é o que a maioria faz.
1: É, acontece bastante.
0: É, então a gente começou o programa assim, pra você que chegou agora, e aí uma pessoa mandou. A gente não vai falar nome, a gente vai ficar tranquilo, tá? Ó, aqui no Triunfo é o que mais tem. Mulher que larga o homem e vice-versa, sai com outra pessoa, detona o ex ou a ex. E depois de uns meses estão juntos de novo. E não é só uma vez não, viu? Olha, já vi mais de 4 vezes isso, a pessoa falou. Até pra delegacia já foram. Mas no final, tá tudo bem. Então virou modinha pra uns aí, hein, Tamara? O que você acha disso?
1: Jesus, gente, pra delegacia?
0: Já pensou o barraco?
1: Cara, pra delegacia é complicado.
0: Pois é, é complicado mesmo, gente. Nós comentamos da Isa também, que a Isa estava grávida, o marido dela, né, o pai do filho dela na época traiu, ela foi na rede social, ela chorou, ela falou muito mal dele, ela foi, nossa, todo mundo ficou do lado dela, coitadinha da Isa e tal. Passou um tempinho, eles estavam juntos de novo, né? Então, só que eu entendo, Tamara, eu entendo, porque o que que acontece? Quando você é traído, você tem muita raiva, você sente muita raiva. Né? Você sente raiva de você sente raiva da pessoa, você sente raiva da outra pessoa, você sente raiva de tudo. E aí, quem não consegue segurar, né, a emoção, ela quer jogar na massa.
1: Exatamente.
0: Mesmo.
1: Exatamente.
0: Sabe?
1: É exatamente isso.
0: E uma das piores coisas, além de quem faz isso, de jogar na massa e na rede social, é contar pra família, sabia? Você, quando você envolve a família, a gente já recebeu várias histórias nesse assunto também, quando você envolve a família, é pior, porque o que que acontece? A família fica com raiva da pessoa.
1: Sim.
0: E você passa raiva, a tua raiva passa, mas a deles não.
1: Eu tô concordando com você, porque assim, já tive experiência.
0: Eu tô vendo essa carinha. Eu falei, ela tá relembrando.
1: Eu tô tendo alguns flashes aqui na minha cabeça agora, porque já me ocorreu. Não, mas é que a gente fica muito revoltado, né? E assim, eu, por exemplo, eu tenho uma amizade muito boa com as minhas irmãs, né? Então assim, tudo que acontece na minha vida e tudo mais, e eu sou a irmã mais nova, então tipo, é sempre um evento, né? Tudo que acontece na vida da gente. E daí, a gente sempre vai recorrer a quem? As nossas irmãs mais velhas, né? Porque, meu, elas são tudo pra mim, né? Meu livrinho de conselho é só elas.
0: Que legal.
1: Mas e daí, enfim, a gente acaba estourando, vai lá e deslancha em cima delas lá. Elas, querendo ou não, pegam as dores da gente, né?
0: Sim.
1: E daí, depois...
0: Depois, a tua raiva passa e é delas
1: depois
0: não.
1: Depois a gente fica com uma carinha de tacho, assim. Mas é só nas primeiras semanas. É. Depois o pessoal já esquece, já tá tudo bem, né?
0: E o pior é as coisas que a gente fala, né?
1: Nossa senhora, a gente detona, meu
0: Quando
1: Deus do
0: tá
1: céu.
0: Quando você tá com raiva, você detona a pessoa. Você fala coisa que nem é, entendeu?
1: Uhum.
0: E aí as outras pessoas, elas vão ficar... Como assim? Você vai voltar depois de falar tudo isso?
1: Mas eu falo, Selma, que eu quando tô em relacionamento, assim, tipo, quando eu brigo, eu falo pra pessoa me deixar quieta pelo menos... um tempo, sabe? Porque eu sou muito estressada. Então, assim, cara, você vai escutar coisa que você não quer escutar, entendeu?
0: Sim.
1: Coisa que nem existe, sabe? Mas você fala na hora da raiva e depois a gente se arrepende.
0: Sim.
1: Que raiva, cara, meu Deus do céu.
0: Ah, gente, mas é muito difícil, assim, quem realmente não passou por isso ou que nunca fez uma coisa dessa, porque é do ser humano, né?
1: É.
0: Não, não tem,
1: a gente é bem hipócrita, na verdade.
0: Ah, é? Não tem o que fazer. Tem mais uma história que mandaram aqui, Tamara, falaram assim, ó, uma colega minha, da faculdade, fez um texto no Instagram esculachando o ex.
1: Nossa.
0: Olha só, no Instagram, hein, gente, pra todo mundo ver. Falou um monte dele, né, esculachou, falou mal, falou... Provavelmente falou coisas que nem tinha também, né?
1: É, com certeza.
0: E aí, depois de 2 meses, o que que aconteceu? Eles voltaram, lógico. Ah, e essa pessoa que mandou falou assim, ó, fiquei 2 meses escutando ela falando mal dele. Ficava todo dia desabafando e ouvindo falar mal dele. E eu consolando ela, a pessoa consolando, ó. E aí ela disse que nunca mais iria voltar. Falou umas 20 vezes, eu não vou voltar, eu nunca vou voltar, eu não vou voltar. E aí o que aconteceu? Hoje estão casados.
1: O amor venceu mais uma vez.
0: Ah, meu Deus do céu.

0: céu, né?
1: Vini tem muito amor.
0: Mandaram ali, o Vini tem muito amor. É, esse amor que o Vini tem, esse aí chama muitas
1: esse
0: pessoas.
1: Esse brilho os olhos, né, que nem diz. É. Brilho os olhinhos. É.
0: Caramba, gente, mas é isso, viu? É complicado, mas fica até, a gente brinca muito aqui no Sofrência, né? Mas no final o Sofrência é um programa sério. Por quê? Porque a gente fala algumas coisas que às vezes as pessoas levam pra vida. Então fica isso, gente. A gente tá tirando sarro, tá brincando com esse assunto, mas eu já passei por isso, a Tamara já passou, todo mundo já passou. E fica assim, ó, porque se você tá numa situação dessa agora, o que você faz, gente? Para e pensa primeiro, né? Respira, faz igual o Cleverson, respira, conta até 10. O Cleverson fica, namastê, eu vou respirar, eu não vou falar nada. Por quê, gente? Porque depois você se arrepende, sim, entendeu? Então a gente vai pro nosso intervalo, mas a gente já volta com esse assunto. Não sai daí, não. Agora 12:30.
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1: Agora são 2h38, boa tarde pra você que está curtindo a Cultura Sul, Sofrência no ar. Hoje eu, Selma Santana, junto com a Tamara, estamos aqui fazendo esse bate-papo super gostoso e o pessoal vai participando, é tão legal, né, Tamara? Eu gosto muito do Sofrência por causa disso, porque o programa ele não é feito só por quem está aqui, só por nós, ele é feito com os ouvintes, então exatamente. Isso é muito legal. E aí um ouvinte, uma pessoa mandou assim, ó, será que se o Vini trabalhasse na Insepa dava boa? A Virgínia ficava com ele?
2: Sim. Com certeza, confio.
1: Será que ficava? O que vocês acham, gente? Será que ela ficava com ele? Não sei, né? Não sei, tem que ver.
2: É, que nem diz, né? Tem que ver.
1: Tem que ver. Ó, tô mandando um beijo pra Keila de Antônio Lindo que está escutando. Posso falar o seu nome, você que mandou? Ou não? Ou é um beijo assim que não dá pra falar? Mande aí, tá bom? Outro ouvinte mandou assim, ó. Eu tenho um amigo, na época, ele tava ficando com uma guria. E um dia eles tiveram uma briguinha, a gente se reuniu pra beber e foi falado tão mal dessa menina. Ele falava, né? Ele sabia que ela não prestava e tal. Eu contei um monte de podre dela, xinguei e tudo. E aí, o que aconteceu? Eles voltaram. Cara, o pior é isso, sabia?
2: E eu tenho certeza que ele nem fala com você hoje em dia, né?
1: Pois é,
2: eu tenho certeza.
1: Ele ficou teu amigo ou ele se esconde de você? Porque às vezes a pessoa fica com vergonha.
2: Não é nem vergonha, mas tipo assim, ai, sim, falou mal, né? Tipo...
1: É, não, mas o pior é se era verdade, tipo assim... Sabe como? A pessoa sabe que era que a outra pessoa tava falando a verdade e a pessoa volta. Às vezes ela para de falar com esse amigo de vergonha. A gente já recebeu histórias aqui, assim. Porque daí a pessoa fala, puxa vida, ele sabe tanto podre dela que eu não quero mais amizade com ele. Vai ficar tirando sarro da minha cara, entendeu?
2: Não, eu sinto lhe informar, amigo, mas você já é piada, já.
1: É, exatamente. E isso também é muito comum, gente. Então cuidado, cuidado, gente. Quando você tá com raiva, quando você... brigou com a pessoa te traiu, não saia falando dela pra todo mundo. Fique na sua, engula seu choro, ou chore sozinho, chore, mas chore sozinho.

0: Xingue, mas xingue em pensamento,
1: sim,
0: né?
1: Sim, vai pro quarto, morde o travesseiro, sabe? Fique com raiva, mas não sai espalhando pro mundo inteiro. É, o pessoal falou ali, mas acho que eu não vou falar no ar, mas é verdade o que você falou,
0: Itamar.
1: Eu
0: acho que em partes, sabe?
1: Pois é.
0: Eu acho que em partes, porque assim, sozinha, a bicha também é penteada.
1: É. É, vai saber, né, gente? Tem tantas coisas que acontecem que a gente, sei lá,
0: eu vou mandar uma mensagem pra ela perguntando, tá bom, Itamar?
1: Pergunte pra ela, depois você conta pra gente aqui. A Nani tá ligadaça no programa, um beijo pra você, Nani. Tinha mais uma história, cadê a história? Acho que eu perdi uma história, não é? Mandar um beijo pra Janete do centro que tá ouvindo. Ah, ia comentar do filme, até uma pessoa mandou assim, ó, sentimentos divididos, será que depois que volta, fica tudo normal como era? É, em relação à traição, eu acho que leva tempo, sabe? Quando você volta com a pessoa e depois tem como ali, né? Eles falam, ah, tem gente que aconteceu tudo isso e depois agora estão casados. Eu acho que depois de um tempo volta ao normal, sabe? Mas enquanto a raiva ainda, enquanto a ferida ainda tá aberta...
0: É, eu acho que leva um tempo ainda pra recuperar a total confiança, né?
1: Exato.
0: Porque a gente sempre diz, né, que pelo menos eu cresci aprendendo isso, que de um relacionamento não é só amor que se vive,
1: que sustenta,
0: né?
1: Não.
0: Tem
1: não é.
0: Todo uma coisa, né? Tem confiança, respeito, companheirismo, enfim, todas as coisas que vocês já sabem, né?
1: A base do relacionamento.
0: É, a base.
1: São vários itens.
0: Exatamente.
1: Né?
0: Então, tipo, eu acho que é uma coisa que é quebrada ali, né? A confiança. Então, querendo ou não, fica uma coisa
1: fica
0: chata, né?
1: Uhum.
0: Você não consegue confiar. Tipo, a pessoa vai, sei lá, comprar um pão na esquina, você já fica desconfiado. Será que vai comprar pão mesmo? Será que tá indo comprar pão lá porque gosta da padaria? O que quer ver atendente?
1: Exatamente.
0: Sabe? Tipo, são coisas assim que. Enfim, não sei.
1: E isso eu acho que demora muito. É assim, é como se fosse um vaso, né? O vaso quebrou, caiu ali, quebrou. Você vai lá e conserta, né? Você vai lá e cola, ele fica ali bonitinho de novo. Só que a hora que dá um ventinho, que ele dá uma balançada, gente, vai cair de novo, vai quebrar. Então, assim, a confiança é isso. A confiança você conquista, demora pra confiar, pra conquistar, mas depois que você perde a primeira vez.
0: É, eu sou uma pessoa é difícil pegar minha confiança de novo, na verdade.
1: Então, Exatamente. Aí um ouvinte mandou assim, ó, você lembra daquele filme Proposta Indecente? R$1 milhão foi a proposta pra ficar uma semana de amor em alto mar pra uma jovem que era casada. Aí o que que aconteceu? Eu lembro bem desse filme. O casal conversou, eles precisavam do dinheiro, né? Eles não tinham filhos, nada. Era com a Demi Moore esse filme. Eles precisavam do dinheiro, eles conversando. Aí acabaram aceitando a proposta, né? Porque eu falei, não era uma semana, eu acho que era uma noite. Eu não lembro se era uma semana. Mas enfim, aí eles falaram, não, vamos aceitar, porque a gente precisa do dinheiro e tal.
0: Sim.
1: E aí ela foi com o ricaço lá. O marido ficou lá, coitadinho, sentadinho, esperando ela voltar. Imagina quanta coisa ele
0: Nossa
1: ficou
0: Senhora.
1: Pensando neste momento. E aí depois, não vou contar o final do filme, porque quem não assistiu vai perder a graça, mas ela foi. E aí o final do filme vocês têm que assistir pra saber o que aconteceu.
0: E é bem bom esse filme, viu?
1: É ótimo. E antigo. É, eu não sei, gente, anos 90, começo anos 90, não lembro que ano que foi esse filme, mas é bom, é bem bacana.
0: E
1: assim,
0: é uma mistura de sentimentos que a gente sente, né?
1: Sim.
0: Eu não sei você, mas eu fiquei com raiva, triste.
1: Sim.
0: Uma hora eu entendi, outra hora eu já não tava entendendo mais, entendeu?
1: Exatamente.
0: Foi assim, um turbilhão de sentimentos.
1: Você fica perguntando, por quê? Por que a pessoa fez isso? Né?
0: Tipo,
1: tinha,
0: sabe?
1: Motivo? Será que eu dei motivo? Porque as pessoas às vezes se culpam também. Será que eu que dei o motivo? Né? Sei lá. É muita coisa, gente. Eu tenho medo dessas mensagens que essa pessoa aqui manda, mas vamos ouvir, vamos ver qual que é a bobeira de hoje.
2: Esse do filme, pelo menos, é um corno milionário, né? Tem um monte de corno que ainda paga pra ser corno.
1: Até que foi uma bobeira que não foi tão boba hoje. Não foi tão pesada hoje. Mas o pior é que você assistiu esse filme, Rosalva? Assista ele, depois você comenta o final do filme, porque eu não vou comentar aqui pra não perder a graça pra quem não assistiu. Mas é complicado, gente. Eles foram por causa do dinheiro. E será que acontece isso no dia a dia das pessoas? Será que alguém já passou por essa mesma história? Né?
0: Com a proposta que ele fez, eu não sei não, acho meio difícil.
1: Não, com a proposta que ele fez de R$1 milhão, eu acho que não.
0: Assim, agora eu tô aceitando essa proposta de R$1 milhão pra mim ir embora. Tranquilo, não, hein?

0: Então, se você tivesse uma pessoa, aí viesse uma mulher lá, milionária, falasse assim, ó, eu fico com teu namorado, com teu marido, enfim, uma noite por 1 milhão, você deixava?
1: Se 1 milhão viesse pra mim, eu mandava até com lacinho na cabeça.
0: E? Não, você ia ter que pegar de volta. Não queria pra sempre, ela só queria por uma noite.
1: Só por uma noite?
0: É.
1: Ah, não, você, mas daí é tranquilo. Acho que eu, de qualquer forma, eu ia sair ganhando.
0: Lá vou tá novo.
1: Lá vou tá novo.
0: Ai, vamos pro nosso intervalo, a gente já volta. Se você tem alguma história parecida, manda pra cá, 98804-2851. Agora são 2h46.
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3: Boa tarde, Selma, ouvintes da Cultura Sul FM. Estamos aqui na PR 151, próximo ao Espigãozinho, onde houve um capotamento de um veículo, uma Ford EcoSport. A equipe do Corpo de Bombeiros está aqui, né? E a equipe do SAMU também, porque tem uma vítima, né? O motorista da EcoSport, porque acabou saindo da pista e capotando, mas ele saiu daqui consciente, está sendo atendido nesse momento

0: pela equipe do SAMU e do Corpo de Bombeiros. Aqui direto da PR-151, repórter Sérgio Soriani.
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0: mensagem chegando aqui também. Aí, você viu como a galera se anima com história assim, Tamara? O pessoal
1: não,
0: gosta.
1: A galera disparou.
0: Gosta. E até o Felipe chegou agora aqui, a gente vai pedir a opinião dele, mas antes, olha, mandaram uma mensagem, até mandaram um print aqui de uma conversa, que uma pessoa, que eu não vou falar nome, a pessoa veio buscar um brinde aqui na rádio e falou, diga pra Morena que atendeu o rapaz, que ele se apaixonou, viu, Tamara? Isso é pra você. É pra você, viu?
2: Conquistando o coração, né?
1: Não, meu você Deus do céu, o que, que é isso, gente?
0: Viu só? É, em relação ao filme que a gente tava falando ali, Felipe, você já assistiu o filme Proposta Indecente? Boa tarde, Felipe.
2: Boa tarde, Selma, boa tarde, Tamara, todo mundo tá ouvindo. Proposta Indecente?
0: É, um filme com a... Acabei de esquecer o nome dela.
1: Tudo bem, Selma.
0: Tá, mas é um filme bem fez muito sucesso anos 90. E com a...
2: E qual é o enredo dele?
0: Ai, meu Deus, eu lembro o sobrenome dela. Como que é o nome dela? Amor? Essa mesmo. Então, assim, o filme era o seguinte, ela é super bonita, assim, tal, casada com o rapaz lá, e aí veio uma festa, sei lá, enfim, um milionário lá, bilionário, fez uma proposta pra ela ficar com ele, pro marido deixar ela ficar com ele por uma noite, ir pra um barco lá e tal, passar a noite com ele, e aí ele pagaria $1 milhão, entendeu? Pro casal, pra ir pro marido deixar ela ficar lá.
2: Com
0: e
2: ele?
0: Aí, com esse milionário. Ele só queria ficar uma noite com ela, entendeu? Uhum. E aí ela foi. Não vou contar o final do filme que aconteceu depois, né? Mas eles aceitaram, porque eles precisavam do dinheiro e tal, e ela foi. Você aceitaria isso?
2: Não. Eu acho que eu acharia outro jeito.
0: $1 milhão. Sabe quanto custa $1 milhão? Mais de R$5 milhões.
2: Mas e a minha cabeça, como que ia ficar?
0: Daí. Nossa, do mesmo jeito que ficou a cabeça do cara do filme. É, o chifre não ia poder tirar.
2: Como que diz? Paz não tem dinheiro que compre.
0: Mas você ia ser um chifre rico.
1: É, pelo menos, né?
0: Porque
1: pelo menos.
0: Você é chifrudo pobre.
1: A gente vive sendo chifrudo pobre, imagina.
0: Você vai ser chifrudo rico.
2: Eu não sei, nunca fui chifrado.
1: Ah, não que você saiba, né?
2: Eu não sei,
0: então,
2: né?
0: Você ainda vai ser, porque quem ainda não foi ou é, ou vai ser.
2: É porque eu não sei.
0: Ai, meu Deus do céu. Ai, gente, olha quem fica mandando aqui.
1: Meu Deus do céu,
0: gente. Eu vou pagar. Pelo amor de Deus, gente. Você não tem o que fazer, não, ô, rapaz. Eu não vou falar seu nome, porque hoje o Cleverson não tá aqui. O Cleverson defende esse tipo de coisa.
1: Nossa.
0: Eu não. Eu tenho
1: Nossa,
0: raiva desse
1: que
0: tipo
1: horror,
0: de coisa.
1: Gente.
0: É.
1: Que... Eu não sabia o que era isso, gente. Eu
0: você não sabia? Não.
2: Pensamento do dia?
0: Que
2: tá escrito
0: vergonha?
2: Lá? Não li?
0: Pelo amor de Deus, não, eu vou mandar pra você.
1: Cara, não acredito que 12h58, eu tô vendo um negócio desde.
0: Não, Tamara, você não viu nada. Fique uma semana aqui no Sofrência pra você ver o que mandam aqui pra gente. Ai, tinha mais uma mensagem que eu queria ler, mas é tanta mensagem agora. Ah, esse daqui, ó. A pessoa falou assim, ó. Infelizmente, nos dias de hoje, não digo pra desanimar, mas percebi que perante as mídias, né, rede social e pesquisas, até ouvi um radialista aqui da cultura, ela ouviu dizendo, viu, que é mais fácil você acertar na loteria do que se manter casados. Vocês concordam
2: Será?
0: Com isso?
2: Eu acho que não. Mas eu não trocaria $1 milhão, não, pra deixar a mulher lá com o cara.
0: Você não
2: lá.
0: Deixaria. De jeito nenhum.
2: Ah, sim. Aquele papo de sempre, né? Se a pessoa acerta, você consegue se manter casado, né?
0: Ai,
2: a Selma aqui, ó. A Selma.
0: Sim, é verdade.
1: Não, sim,
2: é um
1: com
2: exemplo,
1: certeza.
2: É um exemplo.
1: Selma, você aceitaria?
0: Eu não aceitaria. Não. Gente, não. Porque sabe o que acontece?
2: Pra quem tá ouvindo aí, é porque não dá pra ver, mas ela fez igual o Chaves, sabe quando fala não e faz assim com a cabeça?
1: É, o pessoal não tá conseguindo ver.
0: Não, eu não aceitaria.
2: Você
0: não,
2: aceitaria?
0: Gente.
1: Eu já falei, com
0: ela
1: certeza
0: eu
1: aceitaria. E ainda falaria que se ficasse pra mim o dinheiro, eu mandava até com um laço na cabeça.
0: Eu levava o rapaz junto. Pode levar que eu fico com o dinheiro.
1: Fique pra vocês mesmo, né?
0: Ai, meu Deus do céu. Mas se fosse o amor da sua vida?
2: Não.
0: Você deixaria? Ai, gente, não tem mais tempo.
1: Mas
2: tá,
1: como que eu vou saber?
0: Pois é, não vai saber. Não tem como saber.
1: Não vai saber.
0: Não tem como saber. Ah, foi legal o programa. A gente acabou se divertindo na risada. Você não.
2: Legal,
0: pode
2: eu falei 10 palavras que me cortaram no programa.
0: Mas agora você vai ter que voltar amanhã, Felipe.
1: Vai ter que voltar amanhã,
0: porque
1: com
0: agora tchugo. Não tem mais tempo. Nós
1: ô, Felipe, atrasados. Vamos fazer um abaixo assinado pra tirar o tchugo amanhã?
0: Pra fazer nós três de novo.
1: Beleza?
0: É isso, gente. Obrigada, Tamara. Obrigada, Felipe. Obrigada por nada.
2: De nada, por tudo.
0: Tchau, gente.
1: Tchau, gente.

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1: O Centro de Hematologia e Hemoterapia do Paraná, IMEPAR, voltou a alertar para a necessidade de aumentar os estoques do tipo O negativo e também o O positivo em todo o Paraná. As estações mais frias, assim como as férias escolares, reduzem o número de doadores e influenciam as coletas. O sangue do tipo O negativo é o mais utilizado, pois possui características que possibilitam ser aceito por qualquer pessoa, independentemente do seu tipo de sangue. Também é a melhor alternativa em casos de emergência, quando o paciente precisa de sangue e não há tempo de fazer a tipagem. O positivo é mais comum na população brasileira e sempre é necessário. Cada doação gera, em média, de 450 a 470 ml de sangue e cada bolsa pode ser fracionada em até 4 hemocomponentes. Uma doação pode salvar, no mínimo, 4 vidas. Segundo a Secretaria de Estado da Saúde, o sistema funciona em forma de rede, sempre auxiliando onde a situação pode ficar crítica em qualquer lugar do Paraná, mas alerta sobre a importância de manter estoques regulados e em todo o estado. A doação ajuda a garantir que não vai faltar sangue, mesmo em casos de emergência. As doações podem ser feitas nas 23 unidades da Hemorrede Paranaense, que atendem mais de 380 hospitais de todo o estado. É possível fazer o agendamento no site do IMEPAR, que evita filas e espera. 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
6: E aí, ouvinte, sou eu! É o Henrique e eu tenho charada. Quero ver se você acerta. O que que o boi foi fazer no lago? Ele foi no lago, é. Foi beber água? Não. Ele foi tomar um sol? Não. O que o boi foi fazer no lago? Ele foi boiar. Boiar, entendeu? Depois eu volto. Tchau!
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E aí, galera? Tudo bem com vocês? Todo mundo animado aí, hein? Metade da semana já, mas com essa chuva, quero ver quem que tá animado. Ai, gente, porque eu confesso que eu tô com preguiça, viu? Eu gosto de sol, eu sou movida a sol. Você gosta de chuva? Eu gosto de chuva, gente. Eu gosto de chuva também, mas gosto de chuva pra ficar em casa, não é? Mas chova ou faça sol, eu estou aqui, vai começar o Nossa Tarde. É, e sabe o que é bom fazer com essa chuvinha? É ficar aí onde você está, não importa se é em casa, no trabalho, dirigindo, ficar curtindo a Cultura CFM, claro, gente.

Obrigada. Curtimos também Grupo Menos é Mais com Simone Mendes, Pedro Pecado. E você que está aí curtindo a programação, pode faturar prêmio por aqui, hein? Hoje tem um kit da Cultura SUFM, mais uma erva mate Sokolovski pra você que gosta de tomar aquele chimarrão, gente, que esse friozinho que tá prometendo fazer nos próximos dias aí, é bom chimarrão quentinho, hein? Então mande essa mensagem pra cá, 98804-2851 e participe. Agora são 13h17.

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0: chegou, não sai daí não, viu? Fica sintonizado que agora a gente vai curtir nossa música de novela. 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
0: Música linda que a gente vai curtir por aqui, viu? Bom demais. Coldplay na programação com a música de Scientist. Embalou a trilha sonora da novela O Beijo do Vampiro de 2002, exibida pela Globo. E a canção foi tema romântico dos personagens Cissa, interpretado por Bianca Castanho, e Roger, por Mário Frias. A gente vai curtir por aqui. Agora são 13h24.

Cantor Flash, a gente curtiu nossa música de novela, linda demais, pra gente matar a saudade por aqui. E hoje, gente, no Trajetória, a gente vai curtir Marília Mendonça, porque hoje a rainha do Sofrência estaria completando 31 anos. E como uma homenagem póstuma, foi lançada uma música chamada Tudo Vai Ficar Bem, uma música que ela gravou, está na voz dela, antes dela falecer, mas eles lançaram agora essa música, ficou super bonita e quem sabe a gente vai curtir um pedacinho dela daqui a pouco, hein? Legal demais, né? Hoje ela estaria então completando idade nova, a Marília Mendonça. Imagina se ela estivesse aqui nesse tempo todo, quanta música boa a gente teria, hein? Mas é assim, né, gente? A vida é desse jeito mesmo. Agora são 13h32.

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Lauana Prado, escrito nas estrelas. Passou por aqui também Diego Vitor Hugo, beijei a cura. E a gente vai curtindo essa tarde de quarta-feira, metade da semana, com chuva, chuva e friozinho também chegando, porque esses últimos dias estavam gostosos demais, hein, gente? Aquele calorzinho, aquele sol maravilhoso. Mas precisamos de chuva também, não é? E o inverno aqui em São Mateus, a gente sabe que é friozinho mesmo. Então tá aí o nosso inverno de volta, voltamos, né, pro nosso inverninho, mas a chuva, segundo o CIMEPAR, vai ser hoje mesmo. A partir de amanhã o tempo vai ficar mais nubladinho, mas não vai chover não, né? Então, aproveite, curta a chuva também, né? O ruim só é molhar o pé quando você sai de casa, não é? Ai, ai, ai, gente. Mas faz parte. Uma boa tarde pra você, tem muita mensagem chegando aqui, lembrando que hoje tem sorteio da cesta básica, você quer concorrer à cesta básica, manda mensagem e escreve, quero concorrer à cesta básica, tá bom? E também vai ter um kit da Cultura Sul, mais uma erva mate Sokolovski, que eu vou fazer sorteio pertinho das 5 horas. Se você quer concorrer a esse kit aí pra você tomar aquele chimarrão gostoso demais da Cuia Nova da Cultura Sul, manda aqui e fala, quero concorrer ao kit a erva, tá bom? Então vamos lá, gente, nosso bloco comercial, claro.

0: 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Agora são 13h46.
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agora são 10:04. Abraço pra todo mundo que tá mandando mensagem aqui. Daqui a pouco tem mais abraços. Vamos curtir Michel Teló e a Roça Vence.

do Léo Santana, Zona de Perigo. Passou por aqui também Michel Teló e a Roça Vence. E a gente vai vencendo esta tarde chuvosa aqui em São Mateus do Sul. Uma boa tarde pra você, galera que está na estrada, que está pegando a estrada agora, ou que está viajando. Gente, vai com cuidado aí, tá bom? Redobra, triplica a atenção, porque estrada molhada fica mais perigosa, né, gente? Então vai sem pressa, vai na paz aí pra você chegar bem no seu destino, tá bom? Uma boa viagem. Deus te acompanhe. Abraço pra todo mundo que está curtindo e mandando mensagem.

também pra você que está levando a cultura, sou de carona. Abraço pra todo mundo, gente. No próximo bloco tem o nosso trajetória, hein? Super, mega, hiper especial hoje, porque hoje é aniversário da Marília Mendonça. Agora são 13h56.

0: notícia de hora em hora. O INSS, Instituto Nacional do Seguro Social, começou a analisar os primeiros pedidos de pensão por morte especial destinada a filhos e dependentes de mulheres vítimas de feminicídio. Segundo o Instituto, a previsão é concluir a análise dos requerimentos até o fim de julho. Os benefícios aprovados serão pagos de forma retroativa à data do pedido, desde que os requisitos legais sejam cumpridos. A lei que criou a pensão foi sancionada em outubro de 2023, mas o INSS só regulamentou o benefício em maio de 2026. Para receber, é preciso ter renda de até um quarto do salário mínimo por pessoa da família e fazer parte do CadÚnico, cadastro dos benefícios sociais e assistenciais. O valor de até um salário mínimo será pago até que os filhos biológicos ou adotivos alcancem a maioridade, hoje prevista em 18 anos. Segundo a regra, o benefício será concedido sempre que houver fundados indícios de materialidade do feminicídio, mediante requerimento da família. O benefício pode ser cortado caso, durante o processo judicial contra o agressor, a justiça entende que não houve feminicídio. Nesse caso, o pagamento deixa de ser feito, sem necessidade de devolução dos valores. A estimativa é que os custos com a pensão especial sejam de 11,8 milhões de reais. 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
0: 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Excelente tarde de quarta-feira para você curtindo a Cultura Sul FM. Agora 4:02.

0: Cheiro da Saudade, da Marília Mendonça, que estaria completando idade nova.
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0: Pois é, hoje, 22 de julho, uma data que ressoa com emoção e reverência para milhões de fãs. Que, claro, né, gente, amavam e amam a Marília Mendonça. Hoje, ela completaria 31 anos de idade e foi lançada uma faixa inédita, a canção Tudo Vai Ficar Bem, que a gente vai curtir aqui, que é uma composição da própria artista, e eles fizeram, então, como homenagem póstuma. Vamos curtir aqui mais algumas da Marília Mendonça pra gente matar a saudade? Agora 4:03.

0: 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Tá aí nossa homenagem a Marília Mendonça, aniversário dela hoje, dia 22 de julho. Bom demais, né, gente? Tem muita música bacana, é a rainha da sofrência mesmo. E a gente vai curtindo, claro, tem muita música da Marília Mendonça. E olha, até a primeira música que a gente curtiu, então, a música que foi lançada hoje, né? Tudo Vai Ficar Bem, uma música que ela já estava na voz dela, ela tinha gravado antes, mas eles produziram a música, enfim, e lançaram agora, então tá aí, muito sucesso. Agora 4:18.
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1: 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Agora 4:22.

Quando Você Lembrar de Mim. A gente curtiu Elis Just, Cowgirl e Henrique Juliano, Última Saudade. Pra você que está aí curtindo a cultura sua, onde você estiver, em casa, no trabalho.

Para você que está dirigindo, desejo uma ótima quarta-feira. Quarta-feira essa que já vai indo pro final da tarde, hein, gente? Tempinho escurinho aqui em São Mateus do Sul, né? Essa chuvinha aí que deu, mas agora deu uma trégua, pelo menos não está chovendo aqui em São Mateus do Sul. E você está ouvindo a Cultura Sul em qual cidade? Manda sua mensagem para cá, conta para mim, 988042851. Daqui a pouquinho vai ter o sorteio, então, de um kit aqui da Cultura Sul FM com uma cuia bem linda e mais uma erva mate Sokolovski, tá? E no final da tarde, depois das 5 horas, no programa Terra Nativa, vai ter o sorteio de uma cesta básica. Então, mande sua mensagem pra cá, participe e boa sorte.

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2: E agora chegou a hora da gente curtir nossa versão brasileira por aqui. Abraço pessoal da Lapa, curtindo a programação, tudo de bom. E de todas as cidades aqui que estão curtindo a Cultura Sul FM.
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0: 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Jorge Mateus, eu quero só você. A versão brasileira da música do Akon, Be With You. E amanhã tem mais, gente. Amanhã tem mais, hoje é quarta ainda, ó. Tem quinta e sexta diversão brasileira, que você descobre que aquela música que você tanto gostava tem uma outra versão. Bom demais. Agora são 4h43.
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1: É, gente, já tá chegando no finalzinho de mais um Nossa Tarde. Passa rapidão. Agora são 4h47 e já eu vou divulgar quem é que vai levar esse presente, hein? Fica ligado aí pra saber se é você que tá com sorte hoje. Agora 4h48.

Rufi Jorge, uma ex, já no finalzinho daqui deste programa que vai acabar, mas não tem problema nenhum, porque a programação continua sempre muito boa, feito com muito carinho pra você. Já já, Roberto das Neves te fazendo companhia neste final de tarde aqui em São Mateus do Sul, em toda a região. Gente, muitas mensagens chegaram, mas muitas mensagens chegaram. Abraço, viu? Obrigada pelo carinho de cada um de vocês que está aí participando, acompanhando sempre a Cultura Sul FM. Seguinte, quem leva um kit aqui da Cultura CFM mais uma erva mate Sokolovsky é a Elenir, do 8440, final 08. Elenir, te mandar mensagem ali, você tem 5 dias úteis para retirar o seu prêmio, tá bom? E para quem não ganhou, não é para ficar chateado nem triste, não, gente. Continua participando, porque todos os dias tem prêmios e hoje você ainda pode faturar uma cesta básica, tá? Manda mensagem que participe, que daqui a pouquinho tem o sorteio. Agora faltando 5 para as 5, desejo um ótimo final de tarde, uma ótima noite para todos, fiquem bem, a gente se vê amanhã novamente. Valeu? Tchau, gente!

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1: O setor automotivo brasileiro será responsável pelo desembolso de 939,6 bilhões de reais até o final de 2026, o que indica uma alta de 6,07% em relação ao ano passado. Os dados são da pesquisa IPC Maps, divulgada em Potencial de Consumo Nacional há mais de 30 anos, com base em fontes oficiais. No Paraná, o gasto chega a 78 bilhões de reais. Esse crescente volume de gastos na categoria vem se repetindo nos últimos 6 anos, chegando a superar, inclusive, segmentos como alimentação e bebidas no domicílio, que representam 750,4 bilhões de reais, ou 9,3% do orçamento doméstico. Segundo Marcos Pazini, responsável pelo estudo, esse comportamento pode ser explicado pela alta demanda, desde o início da Covid-19, por transportes via aplicativos e deliveries, tanto pelo consumidor quanto pelos trabalhadores. Neste cálculo, são levados em conta os desembolsos da população referente à gasolina, etanol, consertos de veículos, estacionamentos, óleos, acessórios, peças, pneus, câmaras de ar e lubrificações, lavagens, além da aquisição de veículos. São Paulo está na liderança do ranking nacional, seguido por Minas Gerais, Paraná e Rio de Janeiro. 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
9: Oi, oi, oi, oi, oi. Como é que você tá? Tudo bem aí? 5:05. A gente tá chegando aqui na Cultura.

Vem, alô meus amores, bom finalzinho de tarde, 5:06, depois da Selma é tudo com a gente, eu sou o Roberto com Belezinha, estamos chegando nesta quarta maravilhosa, para você que gosta de acompanhar nossa programação, bom, já estamos por aqui até às 8, a gente fica juntos, hoje eu tenho o sorteio de uma cesta básica.

Que é para você que vai interagir, 988042851. 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É o Bailão Julino num Benal. Então, se você tem interesse em participar, você coloca ali, olha, quero ir no baile, uma coisa assim, para entender que você quer o ingresso e de repente não a sexta. E ó, eu quero a sexta, entendeu? Fica mais fácil, é o nome também, não esquece de colocar o nome para poder concorrer a esse presentão. Tempo de quarta-feira, chuvinha deu uma trégua, segue nublado pra você, temperatura nesse momento 16 graus. A gente começar, tem o Zezé de Camargo e Luciano, 5 e 7.

Cultura Sul FM, boa tarde pra você, tudo de bom. É a nossa programação especial de hoje, do Terra Nativa. Galera que tá na audiência, a Mariana Inês, tá na sintonia por aqui. Pessoal lá da Lagoa da Cruz, um abraço a todos vocês aí, agradeço a sintonia e a preferência com a gente. Boa sorte no sorteio. A programação segue para você até às 8 da noite. A galera que gosta de curtir aqui o nosso Terra Nativa.

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2: Vamos agora 5:20. 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
0: Olha, neste domingo, grande festa em louvor a São Cristóvão, na comunidade de Monjolos, com tradicional almoço, churrasco, carneiro, leitão e costela no espeto, além de galinhada caipira. Haverá procissão com o quadro de Nossa Senhora do Monte Claro, saindo às 10 da manhã da comunidade de Estiva dos Vidal. É neste domingo, festa em louvor a São Cristóvão, na comunidade de Monjolos.

0: Bora então por aqui com muito mais músicas pra você.
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0: Bom demais a sua companhia com a gente aqui na Cultura. Solange, está me ouvindo? Tudo bem, Solange? Mandando aí pro maridão João Ari, pro Anton, o Ari Júnior e todo o pessoal que está na sintonia com a gente acompanhando o nosso Terra Nativa de hoje, quarta-feira. Agradeço a sintonia de vocês. Ah, deixa eu ver aqui a Rita Mônica, lá da Colônia Lagoa. Oi, Rita, tudo bem? Boa tarde para você. Um excelente finalzão de tarde acompanhando aqui a nossa programação. Ah, deixa eu ver aqui a Maria Cristina Pontes. Tá na sintonia, Maria? Tudo bem com você? Agradeço a sua audiência. Tudo de bom aí acompanhando aqui a nossa programação da Cultura Sul FM. Deixa eu ver aqui a Eduarda Cristina Fagundes, São Mateus, tá na audiência com a gente também. Obrigado, Eduardo. Eduarda, um abraço aí pra você, continue com a gente. Só lembrando, o pessoal que tá mandando o áudio, nesse horário você não pede música, tá? Pedido de música é somente no zap zap, então se quiser mandar um áudio, você pode mandar, mas mandando somente um abraço aí, tá bom? A Brenda, Brendinha, tá na sintonia. Oi, Roberto, tô ouvindo você, adoro Belezinha, aí Belezinha, valeu, Brendinha, um beijo pra você, tudo de bom, continue sempre com a gente, acompanhando aqui. A Alessandra Hoffman tá na sintonia com a gente, obrigado, Alessandra, um abraço. Deixa eu ver aqui, não colocou no... Ah, colocou, ó, Cristiano. Ô, Cristiano, tudo certinho? Um abraço, tudo de bom aí pra você também. A Anne, lá da Vila Americana, tudo bem, Anne? Obrigado pelo carinho, tá concorrendo também o presentão de hoje. Ah, deixa eu ver aqui, do Faxinal dos Rodrigues, a Elisete. Oi, Elisete, tudo certinho? Bom final de tarde pra você. O Charles Rodrigues Monteiro tá na audiência com a gente também, mandando uma alusão pro pessoal lá no Mato Queimado, né? Pro Afonso, a Dete, a Si, pro Ben 10 e para todo o pessoal que está na sintonia. Valeu, um abração para vocês aí, continue com a gente acompanhando a nossa programação. Magrão também tá na sintonia, fala Magrão. A música não para por aqui, tem corpo e alma.

Na Cultura Sua FM, José Augusto e Andrei. É o choque de realidade no nosso finalzão de tarde. Para você que sempre acompanha aqui o nosso Terra Nativa, hoje de quarta-feira. Tudo de bom para você. Agradeço a sua sintonia e a sua preferência acompanhando aqui a nossa programação. Um bom finalzão de tarde para todo mundo. 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
1: Olha só, 27 para as 6. 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

0: seguindo por aqui então. O que você tá inventando de bom aí? Continua, não é, belezinha? Com mais músicas, a Jaqueline de Souza, lá da Vila Amaral, tá confirmando a preferência com a gente. Obrigado, Jaqueline. Um beijo pra você, pra toda a sua família, acompanhando a programação. Roberto, manda um abraço aí pra esposa Joana, as filhas Cauane, Poliana, o Celso aqui da Vila Palmeirinha. Ô, Celso, tudo certinho, meu amigo? Um abraço pra você. Bom finalzão de tarde junto com a gente. A Silvia também está na sintonia, confirmando a audiência. Muito obrigado, Silvia. Um bom fim de tarde aí pra você. Deixa ver aqui, tem um toque aqui, vamos ouvir.
1: Boa tarde, Roberto. Boa tarde. Sou a Janete Camargo, estou ouvindo esse maravilhoso programa em São João do Triunfo.
0: Olha que legal.
1: Agradeço toda a programação de hoje para toda a galera aqui de casa, meu esposo Antônio, a filha Amanda, que não perde o seu programa.
0: Ah, obrigado.
1: E para você, Roberto, desejo uma ótima e abençoada noite.
0: Amém, para você também. Obrigado pelo carinho, continue sempre com a gente. A Ilze lá de Mafra, mais uma vez confirmando também a preferência aqui na Cultura Sua FM, no nosso Terra Nativa. Nosso amigo Donaldo, como é que você tá, Donaldo? Tudo certinho? Tamo na escuta, Roberto, coloca no sorteio, tá com correndo. O Nelson de Paula, da Vargem Grande, tá confirmando a sintonia com a gente. Agradeço, Nelson. Um abraço aí pra você. Continue na sintonia. A Maria Sebastiana Novak, do Jardim Santa Cruz, tá concorrendo, confirmando a sintonia também. Obrigado aí pela sua audiência. Deixa eu ver aqui, o Sebastião. Sebastião, tudo certinho? Ele tá na sintonia com a gente aí, confirmando a audiência aqui da nossa programação. Feliz aí com carinho com a sintonia de vocês. O Gerson Ferreira do Faxinal também tá na audiência. Obrigado, Gerson. A Alexia do Rosário, lá da Colônia Taquaral, confirmando a sintonia com a gente. Muito obrigado, Alexia. Tudo de bom pra você aí. Continua.

Continue por aqui, o nosso amigo Reginaldo Líbio, o popular Bolacha, tá na audiência. Ô, Bolacha, tudo certinho aí? Abraço pra você, obrigado pelo carinho. O tio Dema lá no Lajeado. Ô, tio Dema, como é que tá? Tudo certinho? Dia 2 de agosto. Vamos estar lá no Mico Magro, com aquela festa, aquela caipirinha do tio Dema. Um abração, tio Dema, tudo de bom, né?

0: Um abraço aí para você, para toda a sua família. Continue acompanhando a nossa programação. Tem mais um toque aqui e aí a gente já vai de música.
1: Ô, Robertinho, beleza?
0: Beleza.
1: Boa noite. Firme. Estamos no barraco aqui. Tô aqui na oficina incomodando os piá aqui hoje. Tá chovendo, né? Não tem o que fazer, tem que incomodar os outros.
0: É verdade. Um abraço.

0: Ponte, Danilo e Davi. É o número chato. Às vezes acontece aquele nome ficar, né, incomodando e tal. Liga, se desliga, mas tá ligando de novo. Mandar um salve aqui pro Fernando lá da Vila Americana, tá confirmando a preferência com a gente. Muito obrigado, Fernando. Um abraço aí pra você e pra toda a galera que gosta de acompanhar aqui a nossa programação. Deixa eu ver aqui. Ah, oi.
1: Oi, Roberto. Boa tarde, tudo bem?
0: Tudo certo.
1: Roberto, eu quero oferecer esse lindo, maravilhoso programa que a minha filha adora.
0: Aham.
1: Adora você.
0: Obrigado.
1: Adoro, belezinha. Quero desejar um feliz aniversário pra ela, que sexta-feira tá fazendo 9 aninhos. A minha princesinha Brenda. Adoro ela, a minha razão, meu motivo de viver. É a sua mãe, Juscelane, da Vila Verde. Eu vim dizer todos os dias, nós duas.
0: Tá certo. Obrigado, Juscelane. Obrigado, Brendinha. Belezinha. Sempre com a gente, acompanhando aqui a programação. Ah, cadê você? A Leoni Marques, do Jardim Santa Cruz. Tudo bem, Leoni? Ótima tarde. É a Claudineia Bronoski. Ela que é da Colônia Cachoeira, tá confirmando a sintonia com a gente. Agradeço. Celso Domingues, também, da Colônia Cachoeira. Um abraço. Roberto Haroldo Santana, do Mourão. Quero participar. Já está concorrendo. Haroldo, um abraço aí pra você. Ah, deixa eu ver. Ah, tem mais um toque aqui, vamos lá.
2: Boa tarde, Roberto, seu ouvinte de todos os dias, quero participar do sorteio. Ivonete Stipinhaque da Goiânia.
0: Valeu, Ivonete, um abraço, tudo de bom pra você. A Maria Nizer, lá da Colônia Cachoeira, tá com a gente também. Obrigado, Maria Nizer, um abraço, tudo de bom. Tem o grupo Matizes.

Cultura, você ouviu Povadeira do grupo Matizes. 5h48 agora. Já tem muito mais músicas para você que acompanha a nossa programação. Uma boa quarta-feira para todo mundo. Hoje no Décadas, à noite às 8, tem anos 90 para você matar saudades. Logo depois aqui do Terra Nativa.

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3: Bom, daqui a pouquinho tem o Giro da Cultura trazendo informações pra você de hora em hora aqui.
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3: Tudo de bom pra você que tá sempre ligado, acompanhando o nosso Terra Nativa. Tá me acompanhando aqui é a Josefa dos Santos, lá do Lajeadinho. Oi, Josefa, tudo bem aí? Um abraço pra você. A Lúcia Louro tá na sintonia com a gente também. Obrigado, Lúcia. Continue acompanhando aqui. A Marlene da Vila Palmeirinha tá na sintonia, tá confirmando a audiência com a gente. Deixa eu ver aqui, o Nelson lá de Paula, né? Tá na audiência também. Gabriel da Vila Americana, tudo certinho, tá concorrendo aí a cesta básica. Ah, deixe-me ver quem. O Pedro também tá na sintonia. Pedro Guilherme, lá da Vargem Grande, mandando um toquezinho ali. Obrigado aí, Pedro. Um abraço aí pra você, pra toda a sua família, acompanhando aqui a nossa programação. É, a Camille Brunoski, ela que é da Colônia Cachoeira, tá na sintonia com a gente. Oi, Camille, tudo bem aí com você? Boa tarde. Continue acompanhando a nossa programação aqui do Terra Nativa, do jeitinho que a galera gosta. A Amanda Bujinski, ela que é lá da Fartura do Potinga. Como é que tá, Amanda? Tudo certinho aí? Um abraço aí pra você também. Continue acompanhando. A Caliane Barbosa, da Vila Bom Jesus, tá na sintonia com a gente. Obrigado, Caliane. Tudo de bom pra você.
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0: está legal.
1: Vamos lá então, 6 em ponto agora, Chirinho Missioneiro com o DJ Toneto, Mega Rap do Guasca. Bom, enfim, você que está acompanhando a nossa programação, continua por aqui, o melhor da música sertaneja, gaúcha, bandinha, tudo isso para você até às 8, de segunda a sexta-feira. Esse é o nosso horário, é o nosso programa aqui, belezinha, de finalzão de tarde, começo de noite, você que ainda está no trabalho, quase saindo, quarta-feira maravilhosa, tempinho de chuva, deu uma trégua aí, tá nublado, enfim, chover a temperatura aqui, se caiu um pouquinho ou não, enfim, temperatura nesse momento, marcando para você 15 graus, tá caindo, né, a temperatura, afinal de contas, né, tá mais fresquinha, a chuva parou, estamos vivendo o inverno 2026, então essa é a situação que a gente se encontra agora, né? 6:01, daqui a pouco tem mais.
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3: 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O Tribunal Superior Eleitoral, TSE, manteve para as eleições de 2026 os mesmos limites de gastos da campanha adotados em 2022. No Paraná, os candidatos ao governo poderão gastar até 11,56 milhões de reais no primeiro turno. Caso haja segundo turno, o teto será ampliado em 5,78 milhões de reais. Para as demais disputas majoritárias e proporcionais, o limite será de 4,44 milhões para candidatos ao Senado, 3,17 milhões para deputados federais e 1,27 milhão de reais para deputados estaduais. A decisão do TSE atende a um pedido dos presidentes dos partidos, que defenderam o congelamento dos valores.

0: Segundo os dirigentes, o aumento de teto poderia provocar distorções entre as candidaturas. Em todo o país, os candidatos à presidência da República poderão gastar até 88,9 milhões no primeiro turno. Em caso de segundo turno, o limite será crescido de 44,5 milhões de reais. Os valores também são os mesmos das eleições de 2022. Os limites de gastos não consideram apenas despesas contratadas diretamente pelas candidaturas. Também entram na conta transferências financeiras para partidos e outros candidatos, doações estimativas em dinheiro, como bens e serviços que possuam valor econômico, e recursos transferidos para as contas partidárias que excedam as despesas efetivamente realizadas em benefício da candidatura. O descumprimento do teto pode resultar em multa equivalente a 100% do valor gasto acima do limite. Além da multa, o excesso de gastos pode ser caracterizado como abuso do poder econômico. 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
1: Olha só, 6:09 agora. E bom aí pra você, bom início de noite, hoje de quarta-feira, estamos no meio da semana, logo tem finalzão de semana.

0: Parabéns, Zé. Pra você que tá de aniversário hoje, parabéns, felicidades, que seja uma data festiva, um novo ciclo que chegou.
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0: Manda um abraço aqui pro Josnei Borcati, lá da Barra Bonita. Ô, Josnei, tudo certinho? Um abração aí pra você, pra toda a família. E pra acompanhando aqui a nossa programação. O Ronaldo Pietraschi, do Cerro Lindo, tá na sintonia também. Valeu, Ronaldo, um abraço aí pra você. A Cristiane, da Colônia Lagoa. Tudo bem, Cristiane? Um beijo a você e todos aí na Colônia Lagoa. Confirmando sempre a preferência com a gente por aqui todas as tardes. O Tadeu também.
2: Boa noite, não escuta o programa, queria participar do sorteio. Tadeu, mas eu quase que o link
0: ouvia. Grande abraço aí pra você, Tadeu, toda a sua família. A Zelânia Cuiaba, Santana do Mourão, um abraço pra você e toda a família acompanhando a gente. A Cleusa do Rosário, lá da Colônia Taquaral, ótima noite aí pra você também, obrigado pelo carinho. Salvador Barbosa, ele que é da Vila Americana, tá na audiência com a gente, obrigado, Salvador, continue por aqui acompanhando a nossa programação da cultura. A Vicélia Risque, ela que é da Divisa, alô pessoal da Divisa, um grande abraço, boa noite pra vocês, continue com a gente acompanhando aqui a nossa programação. O Heraldo Joaquim tá na sintonia também, grande Heraldo, você e todos da família aí que acompanha a gente, feliz com carinho com a preferência de vocês. O Enzo Pietro tá confirmando a sintonia também aqui no nosso Terra Nativa, obrigado Enzo, abraço. O Itamar da Colônia Eufrosina tá confirmando a sintonia, obrigado Itamar, um alusão aí pra você, pra toda a família, pessoa que gosta de curtir a gente. André Garcia da Água Amarela, tá, Água Amarela de Baixo, tá na escuta, obrigado, um abraço, boa noite aí pra você.

esse é o som do Tia Garoto, a vida que o velho mandou. Olha só, que bom ter você por aqui, acompanhando a nossa programação, belezinha, interagindo. Hoje eu tenho uma cesta básica, um presentão aqui da Cultura Sul FM, você que está participando com a gente, como também tenho dois ingressos, você que gosta de dançar, dois ingressos pro Clube Umbenal, domingo dia 26, tem o Bailão Junino, Julino lá com o São Francisco e também o Trancaço de Vaneira, tá fino no baile, na faixa com a cultura. Então você participa com a gente aqui, 98804-2850 aí, fala, quero ir no baile, eu já fico sabendo. Você tá afim de ir no bailão aí, só que você manda teu nome também, né? Completo. Fica mais fácil pra gente aqui. Combinado? Bom, fica por aí. Já já tem muito mais músicas pra você que gosta de acompanhar nossa programação, que interage, que participa, que confirma a sua preferência todo dia aqui.

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0: só que coisa boa ter você por aqui, é bom demais.
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0: Seguindo com mais participações, galera que tá na audiência, o Pedrinho Maia lá da Vila Americana, como é que tá, Pedrinho? Tudo certo aí, um abraço pra você, pra toda a sua família, curtindo aqui a nossa programação. A Luciane Reis, de Miranda, da Usina Velha, Beco Taquaral.

0: Bom, valeu, um abraço pessoal aí, continue com a gente, curtindo aqui a nossa programação da Cultura Sul FM. A Arine Carvalho, da Usina Velha, também tá sempre na audiência, confirmando a sintonia por aqui. A Glaci Padilha, lá da Vila Americana, quero concorrer ao prêmio aí, Roberto. Obrigado, Glaci, um abraço para você, boa noite, continue por aqui com a gente. O César Novak tá na sintonia, acabou de chegar do trabalho, Roberto, mas na escuta, aqui na Colônia Taquaral, só da Cultura Sul FM. Valeu, um abraço. Abraço, meu amigo, você e todos da família, o pessoal que tá sempre na sintonia. Roberto, Rosicler, da Vargem Grande, tô ouvindo você aí, um grande abraço. Obrigado, Rosicler, você e todos que acompanham a gente na Vargem Grande, feliz com o carinho de vocês. A Janete Fernandes, no centro de São Mateus do Sul, tá na sintonia por aqui, acompanhando a gente, já mandou ali a foto, né, de uma gelada. Isso vai bem, hein? Opa, essa aí é boa, viu, Janete? Um abraço, obrigado pelo carinho, continue com a gente acompanhando a nossa programação. A música não para por aqui. Ah, deixa eu ver aqui mais um toque. A Vera Lúcia, ela que é da, deixa eu ver aqui, é a Vera, lá da Palmeira, mas é a Vera Lúcia que tá participando com a gente aqui. Obrigado aí pela audiência de vocês. Uma excelente quarta-feira para todo mundo. Aqui tem mais música. Programa Terra Nativa. No Terra Nativa tem Zé Neto e Cristiano, para você que tá sempre acompanhando.
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na Cultura, sou FM, você ouviu o Bruno Barreto, Texana 37, e teve também o Zé Neto e Cristiano, Cadeira Cativa. Excelente noite para todo mundo, agradeço a sua preferência, a sua audiência, lembrando que hoje quarta-feira, no Décadas, à noite às 8, tem anos 90 para você recordar.

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aqui a gente continua, a música não para pra você, boa noite. Vai dando sequência no nosso Terra Nativa desta quarta-feira e convidando você para interagir por aqui até às 8. Hoje com presentes pra galera que tá sempre com a sintonia. Cesta básica, tá precisando de uma cesta básica. Quem não tá, às vezes, né? É bem assim. Então hoje você tem esse presentão aqui no nosso Terra Nativa e pode, de repente, quem sabe, ser o contemplado. É só você interagir. 988042851. Tenho também dois ingressos para um Benal, domingo, dia 26. Tem o baile Julino com a banda São Francisco e também Trancão de Vaneira. Se você tá afim de bailar neste final de semana, também pode entrar em contato aqui com o nosso WhatsApp. Deixa eu mandar um salve agora para Meirelise Lewandowski, lá da Colônia Lagoa, São João do Triunfo. Tá confirmando a preferência com a gente. Obrigado a Juscelia, lá de Rio das Pedras. Oi, Juscelia. Ótima noite aí pra você. Obrigado pelo carinho. O Joel Farias também tá na audiência. Obrigado, Joel. Um abraço aí pra você, família toda, sempre acompanhando a programação. A Josiane Pupuaski, lá da Estiva, tá confirmando a sintonia. Um abraço pra você. O Vanderlei Maia. Alô, Vanderlei. Abração. Obrigado pelo carinho. A Maria Madalena, lá da Vila Proma, tá confirmando a preferência com a gente por aqui. Obrigado pelo carinho de vocês. Uma excelente noite. O Sidney também tá na sintonia. Como é que tá, Sidney? Um abraço aí pra você, pra todos que acompanham a nossa programação. O Rafael Michalski, lá do Espigãozinho, tá mandando um abraço aí pro seu pai, seu Miedo, pra sua mamãe, dona Eulália, e pra todo o pessoal que tá na escuta. Um abraço pra vocês aí, obrigado pelo carinho. Lembrando, pessoal, que no Terra Nativa você não pede música, você só manda um abraço. O pedido musical é somente no Zap Zap do meio-dia 30 até as 14 horas pra galera participar por aqui. A música continua. Programa Terra Nativa. Agora tem os quatro Galdérios.

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1: na programação da Cultura Sua FM, eles dizem cowgirl, belezinha. Um abraço aí pra toda pessoa que tá na sintonia acompanhando. Não esquece a noite, logo mais às 8, o Décadas Anos 90 pra você. O Jackson também tá na sintonia. Obrigado, Jackson. Um abraço aí pra você. Tudo de bom. Pessoal que tá acompanhando a gente, a Adriana Campos, do bairro São Joaquim. Como é que tá, Adriana? Tudo bem? Um abraço aí pra você. Obrigado pelo carinho, pela sua sintonia, sempre curtindo aqui o nosso Terra Nativa. O Joel Chincoviac, ele que é de São João do Triunfo, tá na sintonia com a gente. Obrigado, Joel. Um abraço pra você. Tudo de bom. O Saulo também lá de Canoinhas. Ô, Saulo, tudo certinho aí? Abraço pra você, agradeço a audiência e a preferência com a gente aqui na Cultura. A Ana Letícia na audiência com a gente, pessoal lá do Espigão, sempre na sintonia, tá mandando um toque pra sua mamãe, dona Eulália, e pro pai, seu Miedo. Obrigado pelo carinho de vocês aí, um grande abraço. O Júnior também tá na sintonia com a gente, agradeço a preferência. Camila, lá da Colônia Taquaral, tá confirmando a sintonia por aqui. O Simar Popoaski, lá de Monjolos. Ô Simar, um abraço para você, boa noite. Continue com a gente. A Angelita de Antônio Olinto tá na sintonia também, mandando um abraço para todo o pessoal. Obrigado, Angelita. Continue acompanhando a programação. A Célia de Antônio Olinto também confirmando a audiência para todo o pessoal. Nosso amigo Ulisses Marques, a Silmara. Como é que vocês estão aí? Tudo certinho? Uma ótima noite de quarta-feira. O tempinho tá caindo mais a temperatura, né? Depois dessa chuvinha aí. Aí, agora me pega de novo. O Rafael Michalski, abraço pra você, agradeço a audiência. Continue com a gente por aqui, sempre na sintonia. A gente segue juntos, a música não para por aqui. Agora 18 para as 7.

as atuais. Thalita Elisa, Mississippi, 15 agora para as 7. Tudo de bom aí para você na nossa programação. Obrigado pela sua audiência. Galera que já está em casa, de boa, né? Curtindo a programação aqui da Cultura. É, a gente se sente honrado, feliz aí com a sua preferência por aqui, acompanhando a nossa frequência. 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

0: agora 10 para as 7.
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0: Então, quarta-feira, maravilhosa, tudo aqui pra você. Bom, quem tá na sintonia com a gente é a Vanise Daniela. Oi, Vanise, tudo bem aí? Um abraço pra você, boa noite, continue com a gente acompanhando aqui a nossa programação. O Ulisses acabou de mandar um bolo ali agora, uma foto de um bolo, sobremesa, pra saborear com a sogra. Ó, o Ulisses aí, hein? Tá com tudo, hein, Ulisses? Ele tá com a sogra em casa, né? Daí ele tá tratando bem ela, né? Ontem ele fez aí uma jantinha gostosa, hoje ele fez uma sobremesa, né? E tal. Enfim, um abraço aí pra vocês e ficou bonito, viu, Ulisses? Parabéns aí pra quem realmente fez esse bolo aí, tá bonito demais. Deixa eu ver aqui, boa noite, o Everton na escuta. Fala, Everton, um abraço, tudo de bom pra você, acompanhando aqui a nossa programação hoje de quarta-feira. A Valquíria tá na audiência com a gente, lá do Imbóque. Alô, pessoal do Imbóque, agradeço a sintonia de vocês, uma excelente noite. Eleni Maciel da Margem Grande, confirmando a sintonia também, obrigado, Eleni, um abraço pra você. É, o Joel, né, que eu já mandei com a Lu aqui, já falei do Joel Chinkoviak. Obrigado, Joel. Abração pra vocês aí, tudo de bom. Pessoal que está saindo para o trabalho, tem gente que trabalha no período noturno, né? E tá acompanhando a gente. Bom trabalho pra vocês aí, uma boa sintonia por aqui.

0: tá aí, São Francisco, já virou loucura.
1: Tenho ingressos aqui pra você, bailão do Benal, baile Julino, com a banda São Francisco e também o Trancaço de Vaneira neste domingo, dia 26. Então, pra você que tá participando, interagindo aqui, tá afim de ir no bailão, você fala, quero ir pro bailão, né? Eu já fico sabendo aqui que você tem interesse no bailão. Como também tenho uma cesta básica, presentão aqui da Cultura Sul FM, nesta quarta-feira, hoje do dia 22 de julho. Tá vindo aí o giro da

0: 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Mais da metade dos 399 municípios paranaenses não possui estrutura física para enfrentar desastres climáticos, conforme o levantamento realizado pelo Tribunal de Contas do Estado. Em 2025, segundo os dados da Defesa Civil, foram registrados 574 desastres no Paraná, que afetaram 246 municípios, atingiram 292.237 pessoas e resultaram em 27 mortes. Os dados foram compilados a partir de um questionário encaminhado pelo Tribunal de Contas do Paraná às 399 prefeituras do estado. O levantamento mostrou que 70,93% dos municípios não contam com sistema próprio de alerta de riscos capaz de alcançar toda a população, como carros de som, megafones, rádios, grupos de WhatsApp ou similares. Além disso, 68,17% dos municípios não possuem servidores dedicados exclusivamente às atividades de defesa civil. O levantamento mostrou também que o déficit não se limita ao contingente profissional, mas atinge também a estrutura. Conforme o TCE, 60,9% dos municípios paranaenses não possuem estrutura física de trabalho para a defesa civil, como sala equipada com mesas, cadeiras e computadores de uso exclusivo com acesso à internet. Em 50,68%, a Defesa Civil não possui veículo capaz de acessar áreas remotas disponível para as atividades, enquanto em 55,64% também não possui contato telefônico exclusivo para atendimento ao cidadão. Os dados apontam ainda que em 47,68% não existem equipamentos para registro fotográfico. A partir do levantamento, cada município recebe metas para evoluir no ano seguinte. 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
1: Bom, 7:02, ótima noite pra você. 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

0: sempre do jeitinho que você gosta. Eu sou o Roberto com o Belezinha.
1: Ô, Belezinha, tá bem aí?
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0: eu mandar um salve aqui pra Tatiane, lá da Vila Amaral. Tá na sintonia com a gente. Oi, Tatiane. Boa noite pra você, pra toda a sua turma aí na casa, curtindo a gente. Agradeço a preferência. Roberto, manda um alôzão aí pra minha esposa, a Maria, e pro meu filho, o Gabriel. É, o Adenilson. Alô, Adenilson. É, hoje tô de aniversário. Ó, coisa boa. Parabéns pra você, Adenilson. Felicidades aí, tudo de bom. Que seja um novo ciclo na sua vida chegando com muito entusiasmo aí, muitas conquistas. A Josiane Michalski, lá do Espigãozinho, tá confirmando a sintonia com a gente. Obrigado pelo carinho, pela audiência. O Sérgio também tá na sintonia. Obrigado, Sérgio. Um abraço. Continue com a gente na programação que combina com você. O melhor da música não para. Galera que gosta de curtir, a Clarice Marques tá na audiência também. Obrigado, Clarice. Um abraço aí pra você. Continue com a gente acompanhando aqui o nosso Terra Nativa. A Iracema, Tica, tudo bem? Um abraço pra você. Obrigado aí pela sintonia. Tem mais músicas? Também tem aqui. O Renato e a Leonora, lá do Coxilhão dos Vitorianos, também na audiência. Ei, música chonada, belezinha. É o trio Alma Sertaneja.

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1: Cultura sua FM, seu som do Talagaço, quem de nós dois? Boa noite pra você, obrigado pela audiência. Bruna Uchinski, lá da Colônia Cachoeira. Como é que tá, Bruna? Tudo bem aí? Um abraço a você, toda a sua família. O Ivan, lá da Colônia Cachoeira, também na sintonia. Obrigado, Ivan. Um abraço. A gente segue juntos. A Eliane Tinfel tá confirmando a sintonia por aqui também. Obrigado, Eliane. Abraço aí pra você, boa noite. Continue acompanhando aqui a programação da Cultura. A música, claro, não para.

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Continua por aqui a programação que tem a sua cara todos os dias, de segunda a sexta-feira até às 8. A gente já começa às 5 da tarde aqui pra você curtir o melhor do sertanejo, gaúcho, bandas, enfim. É a nossa programação que tem a sua cara todo dia aqui na Cultura Sua FM, do jeitinho que você gosta. Você pode visitar também as nossas redes sociais, começar a seguir a gente pelo nosso Instagram, é só procurar Rádio Cultura Sua FM. Enfim, pode baixar o nosso aplicativo Rádio Cultura Sua FM 97.5. E curtir a programação onde você estiver. Lembrando que meia-noite, a madrugada, também tem uma programação bem gostosa, bem envolvente aí pra sua madrugada. Você que de repente tá meio sem sono, dorme um pouco mais tarde, né? Você começa a ouvir ali, você vai longe. Só que você não perder a hora amanhã, viu? Mas enfim, pessoal que trabalha também durante a madrugada, é a oportunidade de ter a companhia aqui da Cultura e de ter uma programação que realmente vale a pena você curtir. 7:19.

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0: Bom, aqui tem mais músicas pra você, 7:24.
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0: Tá tomando um chimarrão, tá tomando um cafezinho, tá jantando. Os bares e lanchonetes também na audiência. Um abraço pra todo mundo. Daniel Silva, como é que você tá? Um abraço aí pra você, pra esposa Daniele, sempre na sintonia com a gente, confirmando a audiência. Obrigado. O Edilson Macuco, lá do Lajeadinho, sempre na audiência também por aqui. Obrigado, Edilson. A Glaci, o Valdir, o Jackson, o pessoal do Rio Baio, também confirmando a preferência. Agora tem Grupo Candeeiro.

0: Guilherme Santiago, Mari Fernandes.
1: Não tem vontade de ouvir de novo, né? Mas enfim. Já já tem muito mais pra você que tá acompanhando aqui a nossa noite gostosa hoje de quarta-feira, do dia 22 de julho. Já passamos da metade do mês, né? Agosto tá chegando aí, o mês dos pais. E fica esperto aí, porque em agosto

tem sempre aquela promoção do Dia dos Pais. Então, você que adora participar das promoções aqui da Cultura Sul, você tem que ficar ligado aí para você ficar por dentro de como participar das promoções, de como é a mecânica da promoção e tudo isso. Se você estiver seguindo a gente aí pelas nossas redes sociais, você vai ficar sabendo primeiro, não é? Então procura o nosso Instagram, nosso Facebook aqui da Rádio Cultura Sul FM e vem se divertir com a gente.

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0: gente vai seguindo em frente por aqui, tem muito mais músicas pra você.
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0: Bora lá, o Jackson Stike já deu uma provocada ali, já mandou que tá fazendo um churrasco lá e mandou até foto. Ô Jackson, um abraço aí pra você, boa noite, que seja uma janta gostosa essa aí, viu? A Eliane Cristina tá na sintonia com a gente, obrigado Eliane, uma ótima noite de quarta-feira, continue acompanhando a programação. A Jurema Kaminski do Lajeado também está na sintonia, mandando um abraço aí pra todos.

0: amigos que acompanha a gente. Obrigado, Jurema, todo o pessoal no Lajeado, também na sintonia. O Daniel, ele que é do Jardim Santa Cruz, tá confirmando a audiência. Valeu, Daniel, um abraço para você.
1: Olha, o Zé

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1: Música da saudade. Você tem uma música da saudade aí? Que de repente seria aquela música que você tem uma música da eu tenho e você já cantaria um trechinho dessa música da saudade? Ah, pois é. Quem não tem uma música da saudade, né? É verdade. E uma saudade às vezes gostosa, às vezes uma saudade de uma lembrança assim não tão boa, mas, né, é uma música de saudade que eu acredito que muita gente tenha. Daqui a pouco tem muito mais aqui pra gente fechar o nosso Terra Nativa, não sai daí.

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2: Agora 12 para as 8. 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

0: por aqui, tem mais músicas pra você. Boa noite pra todo mundo. Olha, deixa eu mandar um salve aqui pro... deixa eu ver aqui, o Jackson Daniel tá na sintonia. Boa noite, Jackson, tudo certo aí? Agradeço a preferência e a audiência com a gente. O Tadeu também tá por aqui, quer mandar um alô? Fala, Tadeu.
1: Boa noite, esse aqui do programa, queria ir pra te assistir. Tem uma chucaça que eu não tive, obrigado.
0: Tá certo, um abração pra você. A Lidiane, ela que é da Lapa, tá confirmando a sintonia com a gente. Obrigado, Lidiane, um abraço aí pra você, pra todo o pessoal que tá sempre na sintonia, confirmando a preferência por aqui, a música não para.

0: aqui na Cultura Sua FM, do jeitinho que você gosta. Obrigado aí pela sua audiência, pela sua preferência, acompanhando aqui a nossa programação da Cultura Sua FM. Enfim, fechando já praticamente aqui a nossa programação. Deixa eu ver aqui que tem uns toques, não vai dar tempo, mas o Paulo, ô Paulo, lá da Nepomuceno, um abraço aí pra você, boa noite. Continue sempre acompanhando a gente aqui. Estamos fechando já a nossa programação, né, de hoje, do nosso Terra Nativa. Agradeço a sua sintonia, a sua preferência. Deixa eu ver que tem um toquezinho dela, Brindinha mandou.
1: Boa noite, Roberto, do Matumbe, do Belezinha pra gritar, tô ouvindo.
0: Tá bom, hein, Belezinha, fala com ela lá, beleza. Bom, gente, um abraço pra todo mundo, obrigado pelo carinho. Cesta básica, quem se deu bem aqui foi a Tatiane, do 4298808, final 19. Parabéns, Tatiane, você tem que passar aqui na Cultura, tem 5 dias pra retirar tua cesta básica aqui, combinado? Ingressos pro Bailão Julino no Benal neste domingo, a Clarice, do 4299919, final 23, leva um ingresso, e também a Ariane, do 4299826, final 43, leva também um ingresso pro Bailão do Umbenal, Bailão Julino, neste domingo, dia 26, com São Francisco e Trancaço de Vaneira. Amanhã tem mais, às 5 da tarde. Obrigado pelo carinho, pela audiência. Nosso amigo Jackson Neves, ô Jackson, também a Margarete Fontão, estamos por aqui, junto aí com o padre Alex e a Jaque, acompanhando você, tá fazendo uma jantinha gostosa, os preparativos aqui de uma vaca atolada. Eita vida, isso é bom demais, hein, Jackson? Um abraço pra vocês, boa noite, obrigado pelo carinho, sempre acompanhando a gente. Pessoal, até mais, tchau!

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1: O Centro de Hematologia e Hemoterapia do Paraná, IMEPAR, voltou a alertar para a necessidade de aumentar os estoques do tipo O negativo e também o O positivo em todo o Paraná. As estações mais frias, assim como as férias escolares, reduzem o número de doadores e influenciam as coletas. O sangue do tipo O negativo é o mais utilizado, pois possui características que possibilitam ser aceito por qualquer pessoa, independentemente do seu tipo de sangue. Também é a melhor alternativa em casos de emergência, quando o paciente precisa de sangue e não há tempo de fazer a tipagem. O O positivo é mais comum na população brasileira e sempre é necessário. Cada doação gera, em média, de 450 a 470 ml de sangue e cada bolsa pode ser fracionada em até 4 hemocomponentes. Uma doação pode salvar, no mínimo, 4 vidas. Segundo a Secretaria de Estado da Saúde, o sistema funciona em forma de rede, sempre auxiliando onde a situação pode ficar crítica em qualquer lugar do Paraná, mas alerta sobre a importância de manter estoques regulados em todo o estado. A doação ajuda a garantir que não vai faltar sangue, mesmo em casos de emergência. As doações podem ser feitas nas 23 unidades da Hemorrede Paranaense, que atendem mais de 380 hospitais de todo o estado. É possível fazer o agendamento no site do IMEPAR, que evita filas e espera. 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

toca nenhuma música ruim aqui na programação da Cultura Sul FM. Nenhuma música que você não conheça. Eu tenho certeza que você sabe cantar o refrão de cada música que tá rolando aqui no melhor dos anos 90, no décadas desta quarta-feira. Pra quem tem bom gosto, pra quem gosta de recordar, pra quem gosta de se emocionar e pra quem gosta de viajar. Pra você que tá em casa, tá na sua cama, tá deitado, tá de boa, tá curtindo a Cultura Sul FM. E claro, relembrando, refletindo sobre os momentos que você viveu lá nos anos 90 e que a música sempre tem esse poder de fazer a gente reviver em pensamento os

90 hoje. Os anos 90, o auge do pagode, o auge do axé. Se ligava aos programas de televisão e só dava eles. Só pra contrariar arte popular, grupo molejo, enfim. Entre tantos outros que dominavam todas as paradas de sucesso nos anos 90. E todos os ritmos você ouve, você curte, você viaja. Aqui na programação da Cultura Sua FM, cada noite uma década diferente. Pra você curtir na segunda-feira tem anos 60 e 70, na terça-feira 80, hoje quarta-feira 90, amanhã quinta 2000 e na sexta-feira 2010. Pra quem tá no carro e dando aquele rolê na cidade, levando a Cultura Sua FM de carona, boa noite pra você. Pra quem tá em casa, pra quem tá na região, pra quem tá no rádio, pra quem tá na internet, onde você estiver, aumente o volume porque a viagem no tempo continua aqui no programa Décadas.

0: Programa Décadas aqui na Cultura Sul FM, do jeito que você gosta, viajando nos anos 90, essa década super especial que você ouve sempre na quarta-feira aqui no programa Décadas, na primeira parte que tá chegando ao final. Já baixou o aplicativo Cultura Sul FM? Se você não baixou nosso aplicativo ainda, baixa aí Cultura Sul FM. Você pode ouvir a rádio com apenas um clique em qualquer lugar, onde você estiver. Programa Décadas sempre em duas partes, a primeira das 8 às 9 da noite e a segunda parte, o segundo tempo, porque esse programa, como eu sempre falo, merece duas partes, porque é música boa, é música para fazer você recordar, para fazer você viajar e para fazer você se emocionar. 10 horas da noite, o segundo tempo, com muito mais músicas dos anos 90, que você ouve aqui, cada dia, cada noite, uma década diferente na Cultura Sul FM. Na segunda-feira, anos 60 e 70, terça-feira 80, quarta-feira hoje 90, amanhã, quinta-feira 2060. Sexta-feira, os grandes sucessos de 2010. Do jeito que você gosta, do jeito que você curte, essa é a Cultura Sul FM, a rádio diferente da nossa região. Um abraço pra você, nós voltamos daqui a pouco com muito mais músicas e muito mais emoção. Até logo, até mais, até já.
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1: O INSS, Instituto Nacional do Seguro Social, começou a analisar os primeiros pedidos de pensão por morte especial destinada a filhos e dependentes de mulheres vítimas de feminicídio. Segundo o Instituto, a previsão é concluir a análise dos requerimentos até o fim de julho. Os benefícios aprovados serão pagos de forma retroativa à data do pedido, desde que os requisitos legais sejam cumpridos. A lei que criou a pensão foi sancionada em outubro de 2023, mas o INSS só regulamentou o benefício em maio de 2026. Para receber, é preciso ter renda de até um quarto do salário mínimo por pessoa da família e fazer parte do CadÚnico, cadastro dos benefícios sociais e assistenciais. O valor de até um salário mínimo será pago até que os filhos biológicos ou adotivos alcancem a maioridade, hoje prevista em 18 anos. Segundo a regra, o benefício será concedido sempre que houver fundados indícios de materialidade do feminicídio, mediante requerimento da família. O benefício pode ser cortado caso, durante o processo judicial contra o agressor, a justiça entende que não houve feminicídio. Nesse caso, o pagamento deixa de ser feito, sem necessidade de devolução dos valores. A estimativa é que os custos com a pensão especial sejam de 11,8 milhões de reais. 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